0: 9:21.
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0: 9h53.
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1: E a hora certa agora são 6h59. 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

0: Melhor do sertanejo, 8 graus e meia, temperatura neste momento.
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0: E o nosso sertanejo, então, a partir de agora, com a melhor programação aí no seu final de semana. Eu sou a Jussara, bom dia para você que está super ligado. 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Tem muita música boa para você ouvir por aqui. Que você tenha um ótimo final de semana. A temperatura está aí, né? Mais baixa, né? 8 graus e meio, mas enfim. A nossa estação aí, ela está... algo assim que a gente às vezes não espera, mas que no mesmo dia a gente pode ter chuva, pode ter frio, enfim, tantas outras coisas. E uma estação bem estável, né? Aí nesses últimos dias e assim como está correndo nessa estação. Para começarmos muito bem, vamos com a primeira de hoje. Canta pra gente, Maria Cecília e Rodolfo. Bom dia!

0: Nossa Senhora!
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0: Obrigada!
1: E por aqui, 100% música sertaneja, sucesso da atualidade, músicas para matar saudade, aqui na programação.
2: Bruno e Marrone
3: e Breno Ferreira.

0: Cururi Marrone.
1: Obrigado a vocês. Parabéns. Gente, sucesso, valeu. Breno. Deus abençoe, viu, filho?
2: Obrigado, gato.
3: Cento e quatro vírgula nove.
0: Simbora pra minha humilde residência, rapaziada.

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1: Essa moda é pra você que tá amando e não tá sendo correspondido. É o seguinte, não segura ela não, quer ir? Deixa ela ir, quer ir? Então vai!

0: Murilo Rufi.
1: Obrigado, velho.
0: Obrigado, gente. Obrigado, mais uma vez. Irmão. Muito, muito, muito, muito obrigado. Que Deus abençoe muito sua vida, seu projeto, obrigado sua carreira, sua história.
1: Muito feliz, viu? Muito feliz.
0: Que isso,
1: obrigado de coração por tudo.
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0: Uma salva de palmas para vocês, Salvador!
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Eu sou a Jussara e continuo com você na Rádio Top 104 FM. Até às 10, o melhor do sertanejo.

0: insolância doente.
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1: Tanta hora para você aparecer, tanto dia para você me mandar uma mensagem. Aí você aparece agora.

0: Salve, salve, Dom Juan!
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0: Obrigado.
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0: 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Seguimos com a melhor programação aqui na sua manhã. 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O melhor do sertanejo roda por aqui.
2: Essa é pra você que não vê os momentos mais simples passando na sua vida, viu? Presta atenção. Marinho.

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0: Valeu demais, obrigado.
1: Isso é Formosa!
0: Lindo demais.
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Na sequência tem o Everton Adriane Macedo com o Nativismo. Nós vamos ficando por aqui com a nossa programação. E domingo que vem, se Deus quiser, estaremos juntos com mais uma edição deste programa. Um ótimo domingo, um ótimo final de semana. E até lá. Tchau, tchau.

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0: Buenas, indiada, mas que tal, domingaço de Dia dos Pais hoje, coisa mais linda do mundo. Tchê, e um domingo que amanheceu nublado, o sol querendo sair, mas às vezes se fresqueando, às vezes saía um pouco e já se escondia de novo. E agora, 3 para as 10, o sol saiu forte. Tá bonito, tomara que assim fique, né? Mas hoje é para ser um dia nublado, parcialmente nublado, temperatura baixa, 12 graus, 11 graus e 6 décimos, na verdade, nesse domingo de Dia dos Pais. Um feliz Dia dos Pais a todos os papais do mundo, tchê! Os de
1: Santo
0: Grande do Paraná, do nosso Brasil querido, e também os pais dos outros países, né? Os pais dos outros países também. Na Argentina, o Dia dos Pais é um outro dia que se comemora, não é o dia de hoje, né? Então, aos papais argentinos também, a nossa homenagem. Os papais uruguaios e, viu, até o pessoal, até os papais do Chile lá, vamos desejar também. De todos, pai do mundo, feliz Dia dos Pais, tia. Acho que barbaridade. Esse é o Walter Moraes e o Bagual Picasso. Essa música gravada por ele. Tem a versão também do João Luiz Correia, que é linda, são uma barbaridade. Vou botar aqui só pra nós dar uma... Os dois têm um timbre de voz parecido, né? Eu gosto demais. João Luiz Correia e Walter Moraes.

0: Senhor.
1: O Mingaço de Dia dos Pais, um feliz Dia dos Pais a todos os pais que nos acompanham nesse...
2: Lá no Rio de Janeiro, é. Cara, tem um monte de música aí.
3: Tem
2: um monte de música.
3: Muita letra boa e canta muito também.
2: É bom. Ah, gosto, Gabrielzinho, humilde pra caramba.
4: Vamos ver aqui nesse áudio.
2: Ah, não paro mais de falar, tá louco.
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2: Como é o nome da cidade do São José? De Cachoeira?
4: Cachoeira?
2: De Cachoeira, mandou aqui um print da foto, bem na hora que o meu irmão Marquinhos faz o gol contra o Grêmio. Aqui.
4: Ah.
2: E desejou um feliz Dia dos Pais a todos vocês aí também.
4: Obrigado, igualmente.
2: Falou Everton, ele é Rei Momo, né?
3: Rei Momo.
2: Uhum. Lá de Cachoeira.
4: Quem é aqui? Ah, bota a fase ruim do Carlos Vinícius. Tem 10 gols no brasileiro. Os artilheiros têm 12. Ó, se isso é fase ruim.
2: Ah, mas ele não tá.
3: Não, mas foi uma comparação com o que ele fez ano passado.
2: Com a média,
3: né?
2: De um gol por
4: jogo. A média dele do ano passado era muito alta, né?
3: É, sim. É. Não, e até se tu pegar em participação durante o jogo, ele tá participando muito menos do jogo, né? Ele tá ficando muito mais isolado.
4: Isso.
3: Esse é o esquema do Luiz Castro, é como ele se
1: posiciona. E eu vou te falar uma coisa. Não, não tô brincando, tô falando sério. O meu Monza vence o agora a placa final e eu tinha me esquecido. Se não é o Kiko despachante, eu tinha me esquecido. Não, amanhã é o último dia, amanhã tem que pagar o IPVA. Não que eu não. Eu ia esquecer de pagar o IPVA, na verdade. E aí já ia perder o parcelamento, né, Tchê? Então, o último dia é amanhã parcelar. O IPVA, o lembrete é do Kiko despachante. 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

0: Bem no estilo campeiro, mas que tarde! É a música do Rio Grande nesse domingas. E a primeira mensagem que recebo no programa só podia ser do seu José Baggio. Olha, seu José.
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0: Seu José Baggio, um feliz Dia dos Pais pro senhor, que essa data de Dia dos Pais seja muito alegre, muito feliz. Receba aí as ligações das filhas e que tudo de bom aconteça, que seja um domingo bem especial. Um abraço pro tio José Baggio e um feliz Dia dos Pais. Em Anchieta, sempre acompanhando esse entreveiro de gaita, louco de lindo, che!
2: Bom dia, companheirada da Rádio Serra.
0: Bom dia!
2: 10 horas que iniciou o programa, abriu o sol aqui também.
0: Oh, coisa boa.
2: Puta, que coisa boa, né?
0: É verdade.
2: Só brilhando agora. Mas um bom dia.
0: Feliz Dia dos Pais.
2: Feliz Dia dos Pais.
0: O senhor também. Feliz Dia dos Pais.
2: Me toca uma música bem gaúcha, né? Eu sou gaúcho, né?
0: Ah, galo.
2: A de Nova Prata.
0: Esse é de Nova Prata.
2: Eu vim morar em Anchieta no ano 62. Mas um bom dia e um abraço para vocês.
0: Olha só, um abraço. Seu José Baggio, que é anchietense há 64 anos, né, Xê? Ah, seu José Baggio, um abraço pro senhor e um feliz Dia dos Pais ao senhor e a todos os pais que nos acompanham. Um feliz Dia dos Pais. A minha amiga Loreci Pils, não perde um programa. Alô, Loreci, bom dia, bom domingo.
3: Bom dia, Everton.
0: Bom dia.
3: Domingo, acho que vai ser de sol.
0: Tomara, né?
3: Toca a música Um Pito e oferece pro meu filho de Carlos, que é pai do Marco Aurélio, e também pro seu Germano Balbinotti, meu pai de coração.
0: Tá
3: boa semana, Loreci Pius.
0: Valeu, Lore. Um abraço pra senhora, bom domingo.

0: As mensagens não param de chegar. O povo geral nos mandando um bom domingo, tchê. Nosso amigo Ari Loura, alô Silvio Blos, nosso amigo Damásio Urbanski, nosso amigo Claércio Natalino Picula, alô Claércio, meu amigo Volmir Estrapasson, bom dia, meu amigo Alaércio Bícigo, alô Natalino Baggio, alô nosso amigo Pio, na Argentina, alô meu amigo Pio, bom domingo. Alamir Longo, não perde um programa. É, inclusive meu amigo Aníbal lá em Uberá. O Aníbal que mandou a mensagem muito tarde domingo, não é muito, muito tarde. Ele mandou no horário certo. Pra mim, eu saí um pouco antes, eu fui almoçar lá na chácara do Polaco. O Polaco tava de... Não, tá de aniversário hoje o Polaco, mas ele antecipou pra no domingo de Dia dos Pais, fica mais em família, né? Mas ele e o Éder de aniversário, eu fui almoçar lá, aí eu peguei e dei uma fugida antes, deixei tocando as músicas aí, ó, me mandei, né? É, mas o Aníbal tava escutando. Um abraço pro Aníbal. Não, eu vi depois, eu vi no outro dia que tinha chegado mensagem do Aníbal aí também, um abraço pra ele lá na Argentina, em Uberá, feliz Dia dos Pais. Meu amigo Alamir Longo, alô, meu amigo Alceu 20, essa aqui vai especialmente para o seu Baggio, para o seu José Baggio. Seu Baggio é de Nova Prata é na Serra, então o seu Baggio é serrano, sim senhor.
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0: 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Gosto de ouvir o canto das carucacas, ele toma Camargo bem cedo, por isso é que eu repito sem medo: sou serrano, sim senhor.
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1: Essa música é lindaça demais. São 10 horas e 30 minutos, 10 e 30. Alô, nosso amigo Edgar em Marau, ouvindo a gente. Nosso amigo Alceu 20. Alô, meu amigo Alamir Longo, bom dia, bom domingo. Vamos trazer as mensagens, o pessoal que já mandou mensagem para nós aqui no comecito do programa. Meu amigo Ari Loura. Alô, tio Ari Loura. Um abraço, um bom domingo, um feliz dia dos pais para o nosso amigo Ari Loura. Bom dia.
4: Bom dia. Grande Macedo.
1: Bom.
4: Grande 104.9, né?
1: Tudo bem,
4: mais
1: amigão.
4: Mais ouvida do Oeste Catarinense.
1: Felicia
4: dos pais aí pra toda essa turma aí, pra esse grande Macedão, pra esses pais mais maduro, vamos dizer assim, responsável. E temos a luta, mas temos já ligadito nessa grande rádio. Ah, já aí viu, Macedo, hoje nós temos reunido aqui com o Carlos, né?
1: Uhum.
4: Com as esposas.
1: Coisa boa.
4: E já temos como aí esperando, né? Uma costelinha e tal. Mas parabéns para todos esses pais aí, esse grande problema. E um abração para todos os ouvintes, né? Inclusive lá para a fronteira, né? O nosso grande parceiro também. Manda uma música aí, Everton. Ah, fica a teu critério aí. Uma música que combina com esse dia, né? Valeu, grande abraço.
2: Valeu, um abraço grande, nosso amigo Ari Loura, não perde um programa. Bom domingo, tchê, quem mais? Bom dia, o que o Silvio mandou aqui, né? Bom dia, feliz dia dos pais.
3: Everton, tem outra rádio interligada aí, tá dando interferência.
2: Então, será que ainda tá? É, então é na rádio, tá tocando a programação da Rádio Top 104. Será que tá ainda ou já tiraram, Silvio? Vamos ver.
3: Everton tá conectado ainda junto com a rádio de São Miguel.
2: Aham, uhum, é provavelmente. Vamos ver se. Aproveitar que o Silvio mandou para nós aí para ver como é que tá o som, se já tiraram, se ainda tá ruim.

0: 10h33, um feliz dia dos pais a todos os pais que nos acompanham. Alô, seu Damásio Urbans, que bom dia, bom domingo, tchê.
1: Buenos dias, Everton. Tudo bom domingo.
0: Pro senhor também.
1: Feliz dia dos pais para todos.
0: Feliz dia dos pais.
1: Escuta do programa já.
0: Feliz dia dos pais pro senhor. Tio Damásio Urbans, que...
1: Hoje estou com a companhia da minha companheira aqui.
0: Tá bueno. Hã?
1: Vou pedir uma música bem gaúcha pra nós aí.
0: Aham.
1: Uhum. Daqui a pouco tá chegando meu filho, a Ari, a minha nora, a Patrícia.
0: Um abraço, tio Damásio Urbanski. Feliz dia dos pais. Meu amigo Claércio Natalino Picula. Buenas, Macedão. Olha que coisa mais linda esse presente. Um abraço, feliz dia dos pais e um bom domingo. Ah, olha só. Samuel fez um desenho, né? Fez um desenho. E aonde aparece, né? Onde aparece o... aparece ele e o papai, né? Lindo demais o desenho. E um abraço aí pro Samuel. Feliz dia dos pais, meu amigo Claércio Natalino Picula. Bom domingo, meu galo velho. Alô, meu amigo Volmir Estrapasson. Tá com a carne temperada. Volmir deve estar lá na casa do pai dele, né? Ele e os irmãos se reúnem, né? Dia dos pais é aqui na casa do pai, não tem? Dia das mães também. Ei, Volmir, não. Como é que o cara não vai ir, né? No dia das mães na casa da mãe, no dia dos pais, né? Eu não posso ir no dia das mães na casa da minha mãe, mas eu vou ser no sábado. É, ela sabe que o domingo eu tenho programa aqui para fazer, e nessas datas especiais são os programas que mais têm audiência, né? E a minha querida mãe sabe que essa foi a profissão que eu escolhi, esse foi o programa que eu aprendi a fazer lá em 1990, há exatamente 36 anos atrás, e é um programa que eu faço até hoje em várias emissoras de rádio, mas é um programa que eu gosto e é no domingo. E domingo, então, a gente está aí. Nosso amigo Volmir, alô, meu amigo Volmir, um abraço para ti. Feliz dia dos pais ao teu querido pai e a todos os papais da família. Um bom domingo, tchê.
2: Bom dia, seu Caldélio Everson Macedo.
0: Como é que tá?
2: Tá, meu grande amigo.
0: Tudo bom bem? Demais.
2: Feliz dia dos pais pro senhor também aí, né?
0: Valeu, obrigado.
2: Feliz dia dos pais pro meu pai, o Antônio Chabação, pro meu irmão Volney, pro meu irmão Cid, pra todos nós que temos aqui no pai, sapecando uma carne. Beleza? Manda uma música buenacha aí no dia dos pais pra nós aí.
0: Tá bueno. Um
2: forte abraço aí.
0: Valeu, Volmir. Um abraço pra ti. Feliz dia dos pais, meu amigo. Domingaço louco de especial. Meu amigo Alaércio Bístico, como é que tá, meu amigo Alaércio? Feliz dia dos pais.
3: Bom dia, Macedo. Tudo bom?
0: Por bom dia.
3: No Mato Grosso, quente e seco.
0: Pois é, aí tá, aqui tá frio.
3: Típico dessa época do ano aí.
0: Aqui tá frio.
3: Mandar um abraço lá pro meu pai, lá na São Vendelino, meu irmão, o Laírton, que teve de aniversário na sexta-feira. Marcou seus 51 anos já de idade. Meu Deus do céu, tá velho também, viu?
0: É verdade.
3: E um feliz dia dos pais pra ele também aí.
0: Velho é teu passado.
3: Feliz dia dos pais pra todos os teus ouvintes aí.
0: Muito obrigado.
3: Na região toda e aqui pro Mato Grosso tem uns quantos perdidos por aí.
0: Um abraço, meu amigo.
3: Pilares, com Miro Saldanha e oferece pra todos.
0: Tá buena demais.
3: Que estão ouvindo, inclusive pra ti também aí. Grande vai. Everton Macedo, um abraço.
0: Valeu, um abraço. Abraço. Ele falou que com 51 o cara tá velho. Velho é teu passado, rapaz. Pare com isso. Abraço, meu amigo Vermelho. Um beijo no coração. Feliz dia dos pais pra ti, meu galo velho. É, não é assim também chamar a gente de velho e ficar tudo certinho assim, né? Que barbaridade. Bom domingo! Feliz dia dos pais a todos os pais que nos acompanham. A música do Rio Grande, essa música vai tocar aqui, né? Ela tá demitida de fundo musical aqui, não é? Pra ela rodar. Enquanto isso eu vou atendendo, né? Que o pessoal mandou bem cedo a mensagem. E aí, senão, demora muito pra mim mandar a mensagem pra eles, né? Então a gente vai atendendo aqui, ó. Tem gente que mandou 10h21 aqui, ó. Do meu amigo Longo, por exemplo, mandou 10h21. E eu não rodei ainda, já são 10h38. Então nós vamos... Vamos, quem mandou mais cedo, nós vamos atendendo, né? Todo esse povo aí, né? Meu amigo Alamir Longo, como é que tá, tio Longo? Bom dia, bom domingo!
4: Bom dia, meu amigo Everson.
0: Bom
4: Alamir
0: dia.
4: Longo aqui do Coraí.
0: Ô, galo velho.
4: Passo aí pra desejar um feliz dia dos pais ao amigo, né?
0: Igualmente, pro senhor
4: Lembra
0: também.
4: Jornalista, Pamela, que a fruta não cai longe do pé, né?
0: Olha
4: e
0: só.
4: Também desejar um... Feliz Dia dos Pais também para todos os ouvintes do nativismo, né? Hoje não vou pedir música porque sei que vão pedir aí, vai ter bastante música do Dia dos Pais. Então, assim que eu desejo um ótimo domingo a todos os pais do nativismo e do mundo. Forte abraço!
0: Valeu, tio Longo, um abraço e um feliz dia dos pais pro senhor também, um bom domingo. Meu amigo Pio, como é que tá, meu amigo Pio? El Pio, hein? Não sei onde é que anda o Pio hoje, né? É verdade, não, porque ele tá sempre viajando, né? Então, às vezes, se dá certo, ele tá em casa, né? Para ficar com a família nessas datas especiais. Às vezes não dá certo, né, Pio? Às vezes não dá. Um abraço para ti, meu amigo Pio. Bom domingo!
5: Bom dia, Everton, meu amigo. Feliz dia para você, para todos os pais.
0: Obrigado.
5: Deixa aqui na Argentina, dia dos pais, né? Everton, tô encontrado com um problema, que o programa tem interferência dentro de outro programa, não sei se eu, minha internet...
0: Não era a tua internet. Tava com um problema mesmo aí, ó. Tava com um problema mesmo aí, não é na nossa, não é no teu rádio, era aqui mesmo, mas tá resolvido aí, eu já fui ouvir e tá resolvido o problema, né? Era, realmente tava com interferência, tinha uma outra rádio entrando junto, né? E eu acredito que o pessoal que tava sintonizado na rádio Top 104, na rádio Cedro aqui tava normal. Não sei onde é que o Pio também estava ouvindo, né? Mas eu acredito que na Top 104 estava entrando o sinal da Rádio Cedro, que é o nosso programa, e estava entrando o sinal interno lá, uma outra emissora de rádio também, às vezes um problema na mesa, lá uma conexão na mesa. Mas era assim que estava. Acho que está resolvido agora, né? Qualquer coisa me mandem mensagem aí que a gente já atende. Pio, um abraço para ti, Pio. Um abraço, um feliz dia dos pais a todos os papais da tua família. O pai do Leonardo é o meu amigo Alceu 20. Bom dia, meu amigo. Feliz dia dos pais. Alô, Alceu. Nosso amigo Edgar Imaral está ouvindo a gente. Um abraço. Bom dia. Feliz dia dos pais a todos nós. Frio no Marau, eu imagino. Marau é aí no pé da serra, né? Marau também, eu acho que já é meio serra gaúcha, né? Se não é serra, é pé da serra. Ainda é no Planalto Médio, né? Marau, acho que ainda é no Planalto Médio. É frio? Claro, aqui também estamos com 12 graus e 3 décimos da temperatura. Amanhã fria, abaixo dos 10 graus, aí é frio mesmo. Mas assim também tá frio. Não, pessoal, tudo de blusa. Blusa de blusão, de jaqueta, de japona, de pala. Nem tanto também, né? Pai, minha mulher guardou meu pala. É verdade, o pala da Pamela e dela eu vi que não tá guardado ainda, tá pendurado lá no cabideiro, aquele que a gente pendura tudo que é coisa ali, né? Mas o meu ela já guardou no guarda-roupa, né? Eu disse, mãe, e meu pala não vi, mas né? Já guardei no guarda-roupa, achei que eu tinha esquecido em algum lugar. Um abraço pro nosso amigo Ricardo Scholl, feliz dia dos pais. Alô, meu amigo Carlos, feliz dia dos pais. José Venâncio e Serafina Correia, um abraço, bom domingo. Tiago dos Santos em Caxias do Sul, o pai da Milene, feliz dia dos pais. Quem mais? Nosso amigo Jipe, alô Jipe, um feliz dia dos pais, meu amigo Jipe. Nosso amigo Hélio, nosso amigo Eloy, não, o Eloy, é o Juninho, eu acho que é o Juninho esse aqui. É o Juninho, claro, é o Juninho, eu vi que era o Juninho. Não, é o Juninho tá desejando um feliz dia dos pais pro pai dele, quer ver? Eu peguei e digitei aqui cliquei na foto, aparece ele e a esposa dele na foto aqui. O que que ele falou? Bom dia, manda um abraço pro meu pai, Eloy Inácio Spor. Alá! Inácio foi por minha conta. Meu amigo Eloy Spor em Romelândia, feliz dia dos pais pra ti, Eloy. Bom domingo, meu galo velho, meu querido amigo Eloy Spor, pessoa que eu quero bem demais. Feliz dia dos pais, meu amigo Eloy. Meu amigo Jipe, Claudecir Vieira em Anchieta, feliz dia dos pais. Todos os papais, um feliz dia dos pais. A Loreci pediu e tá chegando a música dela, um pito, viu, um paim. Bom domingo, tchê!
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0: No desdobrar das auroras, César Oliveira e Rogério Melo nesse entreveiro de gaita louco de lindo, tchê. Bom domingo, é a música do Rio Grande. Como é que tá o teu domingo, tchê? Louco do especial? Ah, domingaço bueno. Alô, doutor Gediel Cassol. Um abraço bem grande, doutor Gediel. Ah, e o povo reunido por lá, né, tchê? É, feliz dia dos pais aí, meu amigo Gediel. Feliz dia dos pais pra ti. Doutor Gediel, um feliz dia dos pais, um feliz dia dos pais para o seu sogro também, é, e também para o seu Alceu Cassol, né? Ô tio Alceu, feliz dia dos pais para o senhor, que é papai do Gediel, papai do, de todos os filhos, aí da filha do filho, né, também, né? Então do Rafael, da sua filha também, né? Seu... Alceu, um abraço bem grande. Nosso amigo Parpinelli também tá por aí. Ah, galo velho, bom domingo. Então tomando um aperitivo, né, Che? Coisa bem boa. É verdade. Mas é só para espantar o frio, né? Só para espantar o frio. Tinha saído o sol, o sol se escondeu de novo, né? Aí a Anchieta também, né? O seu José Bade me disse, ó, aqui era no Cedro, era 9:55 quando o sol saiu, né? Mas saiu bonito, parecia que ia ser um domingo de sol. Aí depois... nublou de novo, né? O pessoal tomando um miudinho, um aperitivozinho, pra depois tomar aquele chopinho, né? Ou aquela Heineken, né? Que o doutor Gediel gosta uma barbaridade. Bom domingo! Bom dia, meu amigo Everton, feliz dia dos pais pra você também, pra ti, doutor Gediel, né? Pro nosso amigo Parpinelli, pro seu Cassol, pra todo o povo, pro sogro dele, pra toda a família Cassol aí, né? Os papais da família, os papais de Anchieta, nosso carinho, nosso abraço, nosso bom domingo. Quem mais? O Thiago mandou um áudio para nós. Não, não mandou o Thiago. O Thiago tá meio... tá, tomou gelo com Fanta ontem, né? E eu acho que a goela foi pro pau. Só pode. Bom dia, Everton, Adriane Macedo, Cedro FM tocando 110%. Era na top, né? Não, é verdade. Parabéns pelo programa especial Dia dos Pais. Parabéns a todos nós. Valeu. Um abraço. Feliz Dia dos Pais. Thiago, bom domingo. O Ricardo, bom dia, Everton. Feliz Dia dos Pais para todos os pais. Com a música Rancho de Capim Barreado. Valeu. Um abraço para ti. Bom domingo. Quem mais? Acompanhando aqui o nosso nativismo é o nosso amigo Idalécio da Costa. Como é que tá o tio Idalécio? Não é que é tio de velho, é tio do Pedro, que é o nosso colega da rádio aqui. Um abraço aí, Idalécio, valeu!
1: Bom dia, amigo!
0: Bom dia!
1: Feliz Dia dos Pais para todos vocês da rádio.
0: Valeu, obrigado!
1: É da Lesc de Floripa, tá? Desejando um feliz dos pais pra todos meus amigos de São José do Cedro, tá? Um abraço pra vocês.
0: Valeu, Idalécio, um abraço lá em Florianópolis, na Trindade. É Trindade que tu mora aí, Idalécio? Onde é que tu mora, meu amigo? Eu acho que é, me falaram que é aí, né? É aí na Trindade. Um abraço. A Lori, que a Lori falou aqui?
2: Bom dia, Everton. Esqueci de feliz dia dos pais pra ti.
0: Obrigado.
2: A interferência sumiu. Eu tô assistindo desde o início e aquela interferência não está mais.
0: Uhum. Obrigado, minha querida. Obrigado. Valeu. Ah, Cleonice Breyer da Silva. Alô, Cleo. Bom dia, bom domingo, Cleo.
3: Bom dia, meu amigo Everton.
0: Bom dia.
3: Tudo certo aí, meu amigo?
0: Tudo bem, graças a Deus.
3: Hoje, passando mais uma vez nesse maravilhoso programa aí que anima nossos domingos, para desejar, né, hoje especial, o Dia dos Pais, né? Primeiramente, o meu pai, Neri, né, que me trouxe nesse mundo de Deus.
0: Alô, seu Neri Gaiteiro!
3: Né, o meu esposo também, que me deu dois filhos maravilhosos. E para todos os pais, né, para você, meu amigo também, que é pai.
0: Obrigado, minha querida.
3: Outro paizão, que é o Cuca.
0: O Cuca.
3: Então, para todos os pais ouvintes dessa rádio aí, e desejar que Deus abençoe a vida deles, dando mais saúde, para acompanhar os filhos na jornada. Porque nós sempre precisamos dos pais para enfrentar as pedras que aparecem no caminho dessa vida. Beleza, meu amigo? Feliz Dia dos Pais a todos e uma abençoada semana aí. Beleza, meu querido? Até mais.
0: Obrigado, valeu. Um abraço para a nossa amiga. Ah, que a Leonice mandou uma mensagem bonita, né? Ah, ela é diferente, né? Ela é diferente. Um abraço. Um abraço, Cleo. Feliz Dia dos Pais aí pro Faria, que é o teu esposo, né? Que é pai dos teus guri. Um feliz Dia dos Pais, nosso amigo Cuca. Alô, meu amigo Paulo Roberto Cucarolo. Não sei onde é que tá o Cuca, tá hoje, né? Está por casa, tá lá na flor. Um abraço grande pra ele. Feliz Dia dos Pais, meu amigo Cuca. Um bom domingo.
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0: José Mendes Júnior, lá na década de 70, em 1973, gravou essa música. Olha só, escute só essa música, que música linda, né, Che? José Mendes Júnior, quem gravou foi o Zé Mendes. José Mendes Júnior regravou e ficou bonita, né? Ele cantando com o pai dele.
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0: José Mendes Júnior, que não conheceu o pai dele. É verdade, a não ser pelas fotos, pelo disco. Ele era muito nenezinho, muito pequeno, quando o cantor José Mendes morreu, né? Era muito pequeno. Já o Teixeirinha Filho conheceu demais o pai dele, fez parte da vida dele. Até porque o Teixeirinha morreu com 59, né? Se eu não me engano, 59 anos. Mas eles cantam junto essa música bonita. Inclusive, nos filmes do Teixeirinha, o Teixeirinha Filho aparecia como o irmão do Teixeira. É, aparecia sempre como irmão, né? O irmão mais novo, o irmão, não era nem o irmão mais novo, era o irmão do Teixeirinha, né? Aparecia o Teixeirinha Filho, que na verdade é filho do Teixeira. Então ele não só viveu com o pai dele, mas teve o início da carreira dele como ator também, né? Participando dos filmes, né? E filme não só o Teixeirinha Filho, né? Que é o filho mais velho do Teixeirinha, mas o Alexandre também, que é filho da Mary e do Teixeirinha. E a Mary e o Teixeirinha, eles tiveram mais uma filha, mas ela não aparece nos filmes. Eu nunca vi ela nos filmes, né? Então não aparece, se não apareceu aquela vez, não vai aparecer depois. Então, assim, é bonita essa música. Vocês vão gostar, tenho certeza disso. Teixeirinha Filho e o José Mendes Júnior cantando sobre os pais que eles não têm mais em vida, mas lá no céu com certeza estão olhando por eles. E o Teixeirinha, cantor da música gaúcha, Teixeirinha Filho também, agora a última vez que ele teve na nossa região foi em Palmasola, fazendo uma grande apresentação. O José Mendes Júnior gravou esse disco e depois a gente não ouviu mais falar dele. De repente até está cantando, fazendo sucesso aí, mas a gente não ouviu mais. Mas uma voz muito parecida com a voz do pai dele também, né? Que foi um dos grandes cantores e compositores, o José Mendes.
5: José Mendes Júnior e Teixeirinha Filho cantam juntos.

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0: Meu amigo Carlos, não perde um programa. Como é que tá, Carlos? Bom dia, bom domingo.
1: Pois é, estamos aqui no seu Ari Loura, aqui tomando um chopezinho da Heineken aí.
0: Opa!
1: E o Derreta lá em Curitiba. Diz que é pra eu mandar uma música pra ele.
0: Um abraço.
1: E feliz Dia dos Pais aí pra você aí, coisa.
0: Obrigado.
1: Pois é, eu tô tentando o seu Ari Loura aqui pra nós ver o dia da... Pra fazer a vaca atolada, mas não tá fácil, cara.
0: É?
1: O homem tá enrolando nós, cara, mas diz que vai sair.
0: Vai sair?
1: Diz que esse mês vai sair a vaca atolada.

0: E como é que tá, meu amigo Claudecir Vieira? Bom dia!
1: Bom dia, meu amigo Everton.
0: Bom passando dia.
1: Passando aí para lhe desejar um feliz Dia dos Pais.
0: Igualmente, meu amigo.
1: Que Deus possa lhe abençoar sempre.
0: Amém, amém.
1: Eu não tenho mais o meu aqui, mas sei que lá de cima ele está nos cuidando e nos abençoando.
0: Eu também,
1: também
0: meu amigo.
1: Também desejar um feliz Dia dos Pais. A todos os pais, especialmente aos pais anchietenses, que seja pai de sangue ou de coração, mas que Deus possa abençoar a todos. E aí, se puder trocar uma música aí, bonita aí, para o Dia dos Pais. Um grande abraço.
0: Valeu, um abraço bem grande. Nosso amigo Jipe, bom domingo. É, meu amigo Volmir, tomando uma Antártica bem geladinha, né? Hein, Volmir? Antes da Antártica tem aquele Chivas, aquele Bucanas. Ah, galão velho, um abraço aí. Meu amigo Volmir, bom domingo. Quem tá ouvindo a gente? Lá na cidade de Pato Branco é o meu amigo Edemir Rinaldi, o meu amigo Traíra. Alô, meu amigo Traíra. Feliz Dia dos Pais, meu amigo Traíra. O Traíra que é o papai da Belinha, que tá lá, né, fazendo faculdade de medicina. E o Jonathan também, esse já está formado, mas ainda tá estudando, né? E quem manda um recadinho para eles é a Dete. Alô, Dete, bom dia! Um abraço grande para Dete aí, uma ótima manhã para vocês todos, para vocês três aí. Um domingo abençoado. Estamos ligados ouvindo o programa. Então, a todos os papais, né? O papai da Dete também, né? O papai da Dete. Um feliz Dia dos Pais, né? Feliz Dia dos Pais ao pai dela, ao seu esposo, né? Nosso amigo Edemir Rinaldi. Um feliz Dia dos Pais. Oh, que coisa mais linda, né? E que quem tem o seu pai para dar um feliz Dia dos Pais, para dar um abraço, né? Ou se hoje não está presente, mas esteve ontem e vai estar amanhã, né? Desejar um feliz Dia dos Pais é especial demais, né? Por isso que os irmãos Rockenbach se reuniram hoje. Que coisa linda ver isso, viu? E as irmãs de vocês que não estão presentes, porque não pode, porque tão longe, senão ia estar aí também para dar um abraço no tio Laurentino. Oh, coisa linda demais. O Henrique, o Chico, Miguel, Felipe e o seu Laurentino, um feliz Dia dos Pais. Oh, velhinho querido, que eu quero bem demais. Eu se emociono. A todos os papais, um feliz Dia dos Pais. Essa data é muito especial. Mandaram uma foto louca de linda aqui, os Rockenbach. Ai, que coisa. João Luiz Correia tá chegando para cantar no Nativismo. É agora que João Luiz vai cantar? Não, tem uma outra aqui. Antes do nosso intervalinho das 11 horas ainda. É linda a música. Quem pediu? Miro Saldanha. Deixa eu ver quem foi que pediu. Ah, foi nosso amigo Vermelho. Foi ele mesmo que pediu e tá chegando. Essa música é lindaça demais. Escute só. Tenho certeza que todos os ouvintes do programa vão gostar demais da música do Miro Saldanha, che.
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1: Bom domingo, tchê. É a música do Rio Grande. Cantou no nosso nativismo Pilares, Miro Saldanha, cantando aqui no nosso nativismo, um domingaço bueno, uma barbaridade, a música do Rio Grande, só música gaúcha de fundamento, né, che?
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1: Não, ainda ficou tocando aqui, né? Dá pra nós abrir de novo aqui o nosso programa. Deu uma travadinha aqui no computador, eu puxei umas músicas muito ligeiro aqui, né? E esse computador aqui, ele não é das coisas ligeiras, é das coisas mais devagarote um pouco, né? Mas linda demais a música do Erlon Pericles, Dia a Dia... Diário de um fronteirista.
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1: Hoje é domingo de Dia dos Pais, é 9 de agosto de 2026. Feliz Dia dos Pais a todos os pais que nos acompanham. Um domingaço bueno, uma barbaridade, a música do Rio Grande, tocando bem alto e bem forte. Mas olha só, che. É, tá pra lá de divertido esse programa. Bom domingo, tchê, a música do Rio Grande continua. Delegaita e um feliz ano novo a todos. Feliz ano novo, feliz dia dos pais a todos os pais que nos acompanham. A Pamela veio aqui na rádio também. Bom dia, Pamela, obrigado pela sua visita.
3: Bom dia a todos os pais que escutam o programa, escutam o nativismo, dão audiência pro meu querido pai. Fico muito feliz. Sempre que alguém fala, eu te escuto todo domingo, a mesma felicidade que tu sente, eu sinto em dobro, porque eu sinto a felicidade e o orgulho de ti.
1: Opa, obrigado.
3: E feliz Dia dos Pais pra ti. E eu fiz um texto, porque ele sempre fala assim, ó, pra tu não falar coisa errada na rádio, tu faz um texto, tu escreve antes. É. Eu escrevi. Se eu falar coisa errada, mesmo assim, tu releva, tá?
1: Capaz, Deus o livre, nem precisava ter escrevinhado nada.
3: Eu escrevi em um texto bem comprido. É. Escrevi em um texto bem comprido. Então, isso aqui não vai ter protocolo, isso aqui é fora das coisas. É um texto do meu coração pro teu coração.
1: Muito obrigado, meu amor.
3: Eu poderia te dedicar muitas músicas, porque é o que as pessoas fazem em todas as datas comemorativas. Elas dedicam alguma música. Né? Poderia te dedicar nesse domingo o coração de luto, porque aos 6 anos tu perdeu o meu avô, seu Getúlio Rodrigues Pereira. Pelos valores, poderia te dedicar Pilares, pelos valores que tu me ensinou e que te fizeram chegar até aqui. Foram os teus valores, a tua integridade, a tua honra, os teus princípios, a tua independência, tu ser uma pessoa altiva que fala assim, eu vou lá e faço, não tem ninguém para fazer, eu vou lá e faço. E foi Obrigado. Assim que tu chegou até aqui. Com 14 anos de idade, tu falou, eu vou lá e eu vou fazer. E tu chegou e tu veio. Aos 54 anos, chegou e tu veio. Tudo isso que tu passou pra mim, eu espero um dia conseguir fazer um pouco. E tudo isso que tu me passa todos os dias. Eu poderia te dedicar a Querência Amada, poderia te dedicar a Veterano, Gaudêncio 72... porque são músicas que falam da história do Rio Grande, que a nossa paixão em comum é a história do Rio Grande, é o Rio Grande do Sul. Eu poderia te dedicar até uma poesia da criação do mundo, que quando eu era criança eu achava que era tu que tinha feito, achava que tu era um poeta, uma coisa assim, né? Aí eu achava que tu que tinha escrito. Ah, e aí isso. Eu lembro do dia que eu pesquisei no YouTube, eu falei, eu vou achar meu pai falando no YouTube, sei lá, uma coisa assim. E aí, não, é de uma outra pessoa. E a pessoa lê mal a poesia, que tá louco, tu faz bem melhor. Nunca bota o outro, sempre deixa na tua voz.
1: É lá no improviso, né?
3: E é muito linda. É muito lindo.
1: O improviso do compadre Lagoa, inclusive, né?
3: É muito linda e é bonita na tua voz. Eu poderia ter escolhido uma música que tá na abertura do nativismo, que é o Rio Grande Me Criou, porque foi o Rio Grande que te criou. Foram os valores gaúchos que te criaram. Mas eu escolhi... uma música diferente, eu escolhi Os Homens de Preto.
1: Os Homens de Preto.
3: Quando eu era criança, e eu já te falei isso mais de uma vez, eu achava que tu era a pessoa mais importante do mundo. E tu é a pessoa mais importante pra mim. Mas tu não é a pessoa mais importante de todo mundo. Tu não é a pessoa mais importante pra todo mundo. E eu achava que tu era tão importante, eu achava que tu era o radialista mais importante do mundo. Isso eu ainda acho.
1: É a magia das crianças, né?
3: Isso eu ainda acho que tu é o radialista mais importante do mundo. Mas eu achava que a música Os Homens de Preto tinha sido composta para a abertura do nativismo.
1: Olha só.
3: Porque era uma música tão fantástica e que combinava tanto com o programa. E que eu acordava, eu dormia contigo e com a mãe na mesma cama. Eu acordava, tava o radinho, o rádio relógio ligado, tava tocando Os Homens de Preto. Então eu achava que a música tinha sido composta para a abertura do programa. E eu ainda lembro do dia que tu me falou que tu escolheu essa música para a abertura do programa, que não foi feita, escrita para ti especialmente.
1: E nem para o Galpão Crioulo, que foi o primeiro programa que colocou, né?
3: Que tu escolheu essa música porque foi feita uma pesquisa no Rio Grande do Sul sobre músicas importantes para a cultura gaúcha e tu falou que essa música foi a segunda mais falada.
1: Eu nem lembrava disso, eu sei que... A mais importante é Celso ao Sul, Terra e Cor.
3: E a segunda
1: é essa.
3: Os Homens de Preto.
1: Olha só, então.
3: E aí tu falou que tu escolheu mais ou menos por esse caminho.
1: Olha só.
3: E talvez eu escolha essa música porque ela carrega um pouco de tudo que eu compartilho contigo. O amor pelo Rio Grande do Sul, o amor pela história. O amor que eu tenho e a admiração que eu tenho por ti.
1: Muito obrigado, minha filhoquinha.
3: Então, feliz dia dos pais para ti, que aprendeu a ser pai comigo, né? E um feliz dia para mim, que tenho a honra de ser tua filha e que aprendo a ser filha contigo.
1: Muito obrigado, meu amor. E a homenagem nossa, minha e tua, a todos os pais, né? A todos os pais que estão nos ouvindo, a todos os pais da Rede Peperi de Comunicação. E aqui eu cito... Os pais queridos, né, que a gente são todos nossos colegas de trabalho, mas o nosso diretor Adilson João Baldiceira, né, nosso querido amigo e papai também, o Marcos Meller, feliz dia dos pais, nosso amigo o Lucas, o Chechel, feliz dia dos pais, né, nosso amigo Roger Moura, feliz dia dos pais, a todos os pais da Rede Peperi, nosso amigo Adão também, da Rádio Cedro, né? Nosso feliz dia dos pais, pro nosso colega Valdemar também.
3: A Vanderlei. Todos,
1: o Vanderlei, bem lembrado, Vanderlei, querido Vanderlei, né? Todos eles, um feliz dia dos pais. O Ricardo, né? O Ricardo também.
3: O Ricardo.
1: O Ricardo é papai há pouco tempo agora, inclusive, né?
3: Então, o filho dele já tem uns 2 anos.
1: Já,
3: né?
1: Tem? Um pouco, eu achei que já era.
3: Tem uns 2.
1: Eu achei que era mais novinho, né? Vai passando o tempo, então, todos os papais da Rede Peperi, nosso feliz dia dos pais. Obrigado, minha querida filha, pela homenagem. Fiquei muito feliz com a sua homenagem. De surpresa, sim. E só podia ser algo inteligente, como faz parte do teu ser, da tua vida. E a gente fica muito feliz, eu e a tua mãe. Temos muito orgulho disso. Quando você vem e faz uma homenagem não só tão bela, tão bonita, mas inteligente, pensando as músicas que nós temos. Muito obrigado, minha filha. Você é... E que as pessoas saibam. Ah, mas a Pamela fazia o programa na rádio com o Everton e ela parou de fazer o programa. O que, que aconteceu? Hoje é dia dos pais, é um dia bem legal para nós falar sobre isso. A Pamela, ela é o dia de folga dela no domingo. Ela trabalha todo sábado. Todos os sábados ela trabalha até 12h45, quando termina o jornal Globo em Foco, que ela que apresenta no sábado. Então ela trabalha de segunda a sábado. E domingo é o único dia de folga. E ela estava vindo aqui no domingo por causa de mim e por causa dela, porque ela gosta, mas ela não estava tendo nenhum dia de folga. E às vezes ela vinha, às vezes ela não vinha, e eu disse, filha, a gente tem que assumir um compromisso. De repente até eu fui um pouco duro, eu disse, mas a gente, ó, se tu vai todo domingo, eu sei que tu vai todo domingo. Porque se tu não vai todo domingo, os ouvintes ficam mandando, bom dia Pamela, bom dia Everton, os ouvintes ficam te esperando, né, no domingo. Eu disse, então assim, tu vê, se tu quiser todo domingo, tu é muito bem-vindo, é um programa que tu me ajuda muito e deixa o programa muito mais legal, um programa muito mais querido. E aí o programa fica querido porque você é uma queridona, mas se vê se tu consegue todo domingo. E aí ela, não, domingo é meu dia de folga, né? Então, quando tu quiser vir, domingo à toa, assim, qualquer horário, vem até a rádio que você vai ser sempre bem-vinda, né? E os ouvintes vão se acostumando também, que domingo pode ter a Pâmela, como pode ela também estar descansando em casa. E que faz muito bem a gente descansar, minha filha. A gente precisa descansar. Faz uns 2, 3 anos que eu tirei um dia assim para mim descansar. A gente precisa, o descanso faz parte da vida da gente. Inclusive, quanto mais descansar, melhor. puder ficar em casa uns 3, 4 anos só descansando. É bom?
3: É bom.
1: Obrigado, minha filha. E um feliz dia dos pais a todos os pais.
3: Feliz dia dos pais a todos os pais. E principalmente pra ti, porque tu conseguiu ser um pai, assim... Eu sempre falo isso. Tu mostrou o quão bom pai tu é, não nos momentos que eu queria. Nos momentos que eu falava assim, ai, ser pai é isso. Não, tu me mostrou nos momentos que eu mais precisava. Porque o pai não tá quando a gente quer, ele tá quando a gente precisa.
1: Obrigado, meu amor.
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1: Agora vamos se atracar nos beijos e abraços.

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dessa demais é a música do Rio Grande. Feliz Dia dos Pais a todos os pais que nos ouvem, nos acompanham. Um abençoado Dia dos Pais a todos eles. Hoje é 9 de agosto, Dia dos Pais.

Eu falava antes do Dia dos Pais aqui no Brasil, né? E que essas datas, elas são comemorativas em cada país, né? Tem alguns feriados e, pelo que eu lembro, os dois feriados... Os feriados, o Dia Mundial da Paz, que é comemorado em quase todos os países, mas na China, por exemplo, não é, né? Nem na China e na Venezuela também não era, na época do louco aquele, que eu nem vou falar o nome do ditador, mas na Coreia também não é, na do Norte e na do Sul sim, que é o Dia da Paz, o Dia Mundial da Paz, que é o dia primeiro de janeiro. O dia 25, o dia de Natal também nos países cristãos, mas a gente respeita os países que também têm outras religiões, né? Mas o dia 25 nos países cristãos também é lembrado. E outros feriados, cada país tem o seu, né? O feriado do Dia das Mães aqui no Brasil é no segundo domingo de maio, na Argentina é diferente. O Dia dos Pais hoje é... E a gente fala da Argentina porque é pertinho da gente aqui. Se você vai ouvir um radialista lá de Quaraí, por exemplo, lá da Rádio Salamanca ou da Rádio Quaraí, ele vai estar falando dos uruguaios, que é do ladinho deles ali. A Argentina também não é muito longe, porque lá sim tem três fronteiras. Lá tem a trifronteira, lá tem... Na Barra do Quaraí tem Brasil, na Barra do Quaraí, o Uruguai e a Argentina também. Então, na Argentina, o Dia dos Pais é comemorado no terceiro domingo de junho, né? O que cair, né? Se for dia... No terceiro domingo, se for no dia 16, for no dia 15, for no dia 14, é nessa data, né, que vai ser o Dia dos Pais, né? No... Qual que for o dia, né? Mas é o terceiro domingo de junho. Mas mesmo assim, nossos Dia dos Pais a todos os amigos argentinos que nos acompanham, os hermanos, e o nosso amigo Aníbal, né? Que também é papai lá, né? Um abraço grande pro Aníbal e um feliz Dia dos Pais aqui no Brasil, mas lá também é em outro domingo, mas que assim seja. Tchê, quem que vai cantar para nós agora? Vamos atender os pedidos aqui. Onde é que tá aqui? Meu amigo Márcio. Alô, meu amigo Márcio Pedrassani. Um abraço bem grande. Bom dia! Um abraço bem grande. Olha só, o da grelha do Dia dos Pais, da grelha do Dia dos Pais, que a Playgrill presenteou todos os homens e mulheres também. Então, a homenagem do Dia dos Pais, mas se alguma mulher com o nome de Darcy também entrasse em contato com a gente durante a campanha, nós também ia dar uma grelha, a Playgrill ia dar uma grelha também, né? Então, os pais que ganharam a grelha, né? Os pais que ganharam a grelha. Teve um pai de maravilha que já retirou a sua grelha, então, aqui eu não lembro o nome dele, o Darcy também não vai lembrar, mas o Darcy Vergani, tem todos os Darcy aqui. Darcy, foi o Darcy Valgói de Maravilha lá que retirou. Nosso amigo Darcy Schaefer, Darcy Vergani, Darcy Miguel de Guarujá, esse ainda vai retirar. Quem não retirou a grelha, fique tranquilo que essa semana nós vamos dar um jeito, né? Eu estou em São Miguel essa semana, já converso com o Darcy para mim trazer a grelha, por exemplo, para o Miguel, para o Darcy Miguel, né, que para ele também retirar. Então a gente traz aqui na rádio e faz a entrega, né? Tá bueno demais? Meu amigo Max Cícero, como é que tá, meu galo velho? Bom dia, feliz Dia dos Pais para ti, meu amigo Max. Bom dia, meu amigo Everton. Dá os meus parabéns para tua filha Pamela, fez eu chorar aqui. Ah, linda homenagem, valeu meu querido, muito obrigado. Manda uma música lá para cima, saudades do meu velho pai, feliz Dia dos Pais a todos. Se puder colocar a música do Ferreiro, agradeço, abraço meu amigo, com certeza é a próxima que nós vamos rodar aqui. Essa música é linda demais. É, a música do Ferreiro, a música é uma música linda. E quem me apresentou essa música, eu tenho quase certeza que foi o meu amigo Najar, lá de Tigrinhos, né? Ele que ouviu a música e um dia ele disse: Everton, tem uma música muito linda, assim,
e toca para mim, né? E eu fui procurar, hoje a gente consegue campear mais fácil na internet, né? E aí fui lá e descobri a música, e realmente é uma música linda, linda, linda, que nós vamos mandar a todos os pais, homenagem ao nosso amigo Max, da tornearia Max Cícere. Olha, daqui a pouquinho tem essa aqui rodando também, é só música boa hoje, viu, Che? Todo domingo é música boa, mas essa aqui, escute só.

0: Daqui a pouquinho tem César Passarinho cantando Guri. Quem pediu essa música foi o meu amigo Natalino Baggio. Um abraço grande pra ele. Onde é que tu tá, Natalino? Tá aqui? Ah, eu sei que o Natalino me mandou mensagem. Daqui a pouco eu encontro o Natalino aqui nos pedidos musicais aqui. Ah, já vou achar ele aqui, não demora muito não. Um abraço grande pra ele, tá sempre acompanhando nosso nativismo. Um abraço, bom domingo, tá aqui. Buenos dias, Macedão, feliz dia dos pais, obrigado meu amigo. Manda pra nós a música Guri. Abraço, Galo Cinza da Fronteira. Ah, meu amigo Natalino, bom domingo pra ti. Domingo abençoado. Edgar lá em Marau, bom domingo, tchê. Não perde um programa, tá sempre acompanhando o nosso nativismo. Um abraço e um domingo pra lá de especial, tchê. E a música do Rio Grande. Eu vou atender mais uns pedidos aqui, o pessoal não ficar esperando, né? Meu amigo Paulo Roberto Cucarolo, como é que tá, meu amigo Cuca? Bom dia. O Cuca diz: mas homem velho, não aguento mais de vontade comer aquela vaca atolada do nosso grande querido amigo ali. Loura, como é que tu tá hoje, Cuco? Onde é que tu anda, meu amigão? Bom dia.
1: Bom dia, Everton.
0: Bom dia.
1: Bom dia, Pâmela. Hoje especial, nosso dia.
0: É. Pais. Já te mandei antes, feliz dia dos pais, vida, meu amigão. Michel,
1: minha irmã, a Janja, a Camila.
0: Olha só.
1: Né? E o 32 válvulas funcionando aí direto. Queria desejar a todos os pais do Brasil um ótimo dia dos pais.
0: Botar a música aqui, ó.
1: Pai velho, nos ilumine. Bonita a mensagem da tua filha pra você. Isso é, emociona, né? Uhum. É um ótimo domingo a todos. Uma mensagem do mercado Cuca pra todos os pais desse mundão velho aí. Clientes, amigos, todos. É. A Janja aqui na Malnese, né? Como de costume, né? Aí, ó, caprichei na carninha que é pra mim, né?
0: Mas olha só.
1: Janja, um pouquinho brilhando. Um bom domingo a todos os pais desse mundão. Obrigado!
0: Valeu, Cuca, um abraço. Meu querido amigo Paulo Roberto Cucarolo, pessoa querida que eu quero bem demais. Viu? E o Cuca hoje é até exagerou. É só picanha, eu vi ali. É só picanha. É, eu aposto que foi o Michel que disse assim: ô pai, vamos fazer umas picanhas hoje que tu merece. Ah, bom domingo pra família Cucarolo, essa família querida que eu quero bem. 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Meu amigo Aníbal já tinha mandado, eu não tinha visto agora que ele mandou mensagem hoje aqui, né? Um abraço, meu amigo Aníbal.
2: Bom dia, Everton.
0: Bom dia.
2: Aqui é Aníbal, te saluda, desejando um feliz dia do pai para todos os teus ouvintes da tua rádio.
0: Obrigado, meu amigo.
2: Aqui estamos na escuta do teu programa. Feliz dia do pai também para você.
0: Para ti também, amigão.
2: Para tua filha, eu recém estava escutando o regalo que te fez, o presente que te fez tua filha, é muito bonito, muito lindo. Assim que estamos aqui na escuta. E bueno, um abraço forte para todos os pais do Brasil. O nosso dia não é o mesmo que de vocês, mas o sentimento sempre é igual, né?
0: Igual,
2: é,
0: igual.
2: Meu avô é brasileiro e sempre temos um sentimento especial para toda a gente de lá. Assim que te mando um abraço e te desejo um feliz dia do pai.
0: Valeu, meu amigo Aníbal. Um abraço, meu querido amigo. Tá sempre ouvindo a gente no domingo, né? Domingo passado ele mandou a mensagem, mas eu já tinha fugido, né? Eu escapei da rádio domingo, tinha um almoço especial para nós ir. Meu amigo Márcio Pedrassani. Alô, meu amigo Márcio, bom dia. Bom dia, parabéns pelo Dia dos Pais para ti, Márcio. Para ti, meu amigão, grande abraço. Preparado pela minha esposa aqui, né? Olha só. Aí a dona Cláudia pegou e fez um café da manhã especial pelo Dia dos Pais pro Márcio. Mas olha só que coisa boa, né, Xê? Olha só, pão sovado, doce, cuca, 350 tipos de chimia. Ah, pensa num café colonial no capricho, né? Pois é, A gente queria ter duas barrigas para comer todas as coisas boas que tem na mesa, né, Márcio? Mas é que a gente só tem uma e o Márcio, e ainda mais o Márcio, né? Que o Márcio é elegante, né? E é verdade, ele não é de comer muito, né? Mas é mais baita presente. Que coisa boa, meu amigo Mário Miguel da Lavec, feliz dia dos pais para ti, meu grande e querido amigo. Bom dia, Everton, na escuta sempre desse programa. Hoje vai aquele abraço para todos os pais presentes e um beijo no coração daqueles que já partiram. Um beijo, seu Atílio. Ah, seu Atílio, pai do Mário, né? Os nossos pais que já estão lá no andar de cima, né? O Max Cícero falou do seu Heitor, do pai dele, nosso amigo querido Heitor Feio, como era carinhosamente conhecido, né? Seu Atílio, meu pai também, Getúlio Rodrigues Pereira, não está mais com a gente desde 1979, partiu muito cedo, né? Mas a gente tem na lembrança todos os dias. Meu amigo Piffer, como é que tá, meu amigo Piffer? Bom dia! Bom dia, nobre Everton Macedo, passando para desejar um feliz e abençoado Dia dos Pais a você e a todos os pais. Piffer, feliz Dia dos Pais pelos teus filhos queridos aí, por você ser esse pai que você é maravilhoso. Manda uma música bem taura para todos que estão reunidos aqui em casa, aqui na casa do Beto e da Andréia, na linha Sagrada Família em Palma Sola. Valeu! Alô Beto, alô Andréia, bom domingo para vocês aí, um domingo abençoado. Meu amigo Darcy Vergani, feliz Dia dos Pais. É, e inclusive uma mensagem aqui, deixa eu abrir aqui a mensagem, que ela já fica maiorzinha, eu consigo ler, senão meus óculos não permitem. Quem está escrito aqui? Pais, vocês são incríveis. Celebramos o dia de quem inspira com coragem, cuidado e amor, guiando com responsabilidade, força e dedicação. Feliz Dia dos Pais da Localiza. A Localiza São Miguel, do nosso amigo Pete e do nosso amigo Darcy. Feliz Dia dos Pais, Darcy. Feliz Dia dos Pais, Pete. Pelo Dia dos Pais da Localiza, homenageia todos os papais do Brasil. Quem mais? Meu amigo Alaércio, bom dia! É, o que o Alaércio fez aqui? Ah, o Alaércio está enterrando o vinho, mas que barbaridade! Não pode falar para o compadre Matheus, senão ele destrói o meu quintal para chá. Pois é, o Alaércio comprou um estoque de vinho. Que olha só. Ei, não, eu não sabia. Eu já vi o pessoal, mas deve fazer bem também, né? Antigamente o pessoal enterrava a cerveja. Mas a cerveja, antigamente ela vinha com a rolha na tampa, era tampinha de lata, tampinha de latão, que nem tem hoje, mas dentro da tampinha tinha uma rolha, né? Era de rolha. O bícico pegou e, deixa eu ver, fazer a conta por cima aqui, 1, 2, 3, 4, 5, 6, ele enterrou uns 30 litros de vinho, uns litrão de vinho, 2 litros, né? De vinho branco, mas homem velho, pá, isso aí é o patrimônio dele lá no Mato Grosso, lá em Matupá. Que barbaridade. Um abraço, meu amigo Alaércio Bícigo, meu amigo Fernando. Alô, meu amigo Fernando Burdignon, um abraço grande para ti, Fernando. E vamos mandar um feliz Dia dos Pais a todos os pais da família Burdignon, né? Seu Luiz, já em memória, seu Luiz, que foi um grande amigo do meu pai, seu Luiz Burdignon, e viveu até a sua velhice. Conseguiu levar alegria para o seu filho Fernando, que é o filho mais novo, né? Para o Beto também, para as irmãs e para os netos, né? Seu Luiz conseguiu viver com os netos, né? E o seu Luiz conheceu o meu querido pai, que se foi muito novo. Foram amigos, foram trabalhar junto lá no Mato Grosso. Ficaram um ano, praticamente um ano, ficaram longe da família, longe dos familiares, mas eles perto lá e outros trabalhadores que foram para lá também, né? Um abraço, meu amigo Fernando. Feliz Dia dos Pais, Fernando, pelos todos os filhos que você tem. Esses dois que tem em casa, e é só eles, e eu sei disso, eu sei que tu tem um medo e um amor pela patroa, que Deus o livre. É, meu amigo Fernando. Beto, feliz Dia dos Pais a todos vocês aí, né? Perdemos recentemente um paizão da família, que foi meu segundo pai. Antônio Desorge Macedo, tio Tonho, meu querido tio e meu compadre, não está mais junto, mas está lá no andar de cima, escutando o nativismo, e já falou para o São Pedro, com licença que eu vou aumentar o volume do radião, que é o meu sobrinho que está falando lá no Brasil. Mas que barbaridade! Quem mais? Aqui, nossa amiga Eduarda, os óculos embaçou um pouco aqui. Enquanto os óculos embaça, quando os óculos embaça não adianta, tem que limpar. Nós vamos trazer então essa música aqui que o Max está pedindo e vai para ti, Max. Feliz Dia dos Pais para ti, meu querido. Eu conversei com a tua filha algumas vezes e a gente vê a alegria dela em ser tua filha e o orgulho em ser tua filha, meu querido. Tu é um paizão maravilhoso, assim como foi o teu pai. Homenageio também o teu irmão, o Chico, também, que é papai, e um bom domingo a toda a família Cícero. E tá chegando Francisco Oliveira para cantar no nativismo.
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0: Francisco Oliveira, declamando, cantando essa música, cantando e declamando com essa música, uma poesia, né, Che? Lindaça demais, artesão de ferro, todo o povo que nos acompanha, meu grande e querido amigo Henrique Rockenbach, bom dia, meu amigo Henrique, feliz dia dos pais para ti, feliz dia dos pais para o Chico, feliz dia dos pais para o Miguel, feliz dia dos pais para o Felipe, os pais dessa família, da família Rockenbach, ao Marcelo também, né? Nosso o Marcelo tá lá, acho que foi pro Paraguai, é pelo que ele me falou, foi lá passar o dia dos pais lá com o filho dele lá no Paraguai, mas mesmo lá no Paraguai, um abraço, Marcelo, feliz dia dos pais pra ti que é brasileiro, aí no Paraguai também é dia dos pais, um abraço a todos os papais da família aí, meu amigo Henrique, bom dia.
1: Bom dia, Macedão, como é que faz, amigo?
0: Bom.
1: Feliz dia dos pais pra ti.
0: Pra ti também, meu querido.
1: Pra todos os pais que estão escutando o programa aí.
0: Já tô com saudade de ti, viu?
1: Ninguém. A Ágil Reunida hoje, temos até visita de São Miguel hoje.
0: Opa.
1: O Felipe e o Davi estão aqui, rapaz.
0: Que bom.
1: Acredita nisso, mano.
0: Olha só.
1: Até que enfim, né? Depois de uns 6 meses, conseguiram achar o caminho.
0: Que legal.
1: Um abraço aí pros guris, né? Coade com certeza tá tomando uma lá no Marquinho já, né?
0: Uhum.
1: Que tu acha?
0: Pois é.
1: Ontem vamos fazer um turismo, eu e ele.
0: É?
1: Fazer um bate-bodega.
0: Coisa boa.
1: Inclusive, toca prece pra nós com os Valdir e Carlos Magrão.
0: Na hora, linda demais a música. Muito bem escolhida.
1: O homem chegou, o Marcelo chegou lá do Paraguai. Foi ver o B, né?
0: Uhum.
1: Hoje ele veio passado aí o dia dos pais com o sogro, né?
0: Ah, tá, ele chegou de volta já. Vai lá, Marcelo, um abraço, Marcelo. Meu querido amigo Marcelo. Vai lá, bicho velho. Bom domingo, Marcelo. Marcelo, vou mandar um abraço pro nosso amigo lá, né? Mandar um abraço grande pro nosso amigo Cedenir César Kipper, feliz dia dos pais aí, Cede. O Cede deve ter, ele tá lá no Rio Grande, né? Foi lá cuidar das lojas dele lá no Rio Grande, né? Então um abraço grande pra ele. Feliz dia dos pais aí, meu amigo Cedenir César Kipper também, bom domingo. Tchê, quem mais? Povo, tanta gente querida nos mandando mensagem, nós vamos atender todo o povo, viu? Nosso amigo Mazione, um abraço bem grande pro nosso amigo Mazione. A Eduarda tá mandando feliz dia dos pais pro pai dela, pro nosso amigo Ademar. Daqui a pouco nós já vamos abrir a mensagem aqui. Um bom domingo, meu amigo Jair Batista. Alô, Jair Batista, um abraço, bom domingo. Meu amigo Darcy da Play Grill Ecológicos, nosso amigo Piffer, todo esse povo, um bom domingo, um abraço bem grande, um domingo abençoado a vocês aí. Louco de Bão trazendo a música gaúcha. É, quem mais? Tá chegando o nosso intervalinho? Claro que sim, nossos valorosos patrocinadores, o nosso bom domingo, tchê. Meu amigo Gandim, alô, meu amigo Gandim da Trator Peça São Miguel, um abraço, feliz dia dos pais, Gandim. Meu amigo Max Cícero da Tornearia Max Cícero, um feliz dia dos pais. 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

0: domingo, tchê, meio-dia, 3 minutos, 12 e 3. É a música do Rio Grande nesse domingaço, bueno demais. O povo em geral nos acompanha, bom domingo. Meu amigo Odinei Rec, alô, meu amigo Odi. Feliz dia dos pais pra ti, meu galo velho. Um abraço e um feliz dia dos pais aí pro Odinei, né? Bicho, velho, bom dia. Feliz dia dos pais pra nós. Todos os pais que estão escutando o programa, valeu hoje, um abraço. Saudade de ti, viu, Che? Verdade mesmo. Mas do Fernando, né? Tu também tem muito mais saudade do Fernando, né? Um abraço aí. Nosso amigo, alô, meu amigo Darcy Arruda, lá nos Inglês, em Florianópolis. Um abraço pra ti, meu amigo Darcy. Feliz dia dos pais, meu querido. Bom domingo. Aproveito também, Darcy, a tua mensagem para mandar um feliz dia dos pais pro nosso amigo Niri, nosso amigo... Nossa amiga Evonir Kamler aí nos Ingleses também, um abraço grande. Um abraço pro tio Pedro, que é tio dele. E dos outros guri aí também, do nosso amigo Volmir, que também é papai. Alô, Volmir, feliz dia dos pais, meu amigo Leco, meu amigo Niri, tio Pedro, feliz dia dos pais aí pra família, pros guri da família Kamler e pro tio deles, né? Pra família Tyson, né? Um abraço, feliz dia dos pais. Quem mais? Ah, não, mas vamos botar a prosa aqui do Darcy?
1: Bom dia, parabéns pelo dia dos pais pra ti, Márcio, pra ti, meu amigão, grande abraço, preparado pela minha esposa aqui, né? Olha só, aí a dona Cláudia pegou e fez um café.
0: Olha só, Darcy, um abraço. O Darcy, a sua esposa de Holanda, um bom domingo pra vocês aí. Quem mais nos acompanhando do lado de cá, aqui... O Darcy aqui também. Bom dia, Everton. Bom dia, bom dia. É o Cléo. O Cléo que está mandando mensagem. Aqui é o Cléo Zitkowski, filho do Hélio. Que você ia lá no Bazote, aqui em São Miguel do Oeste. Ah, claro, meu amigo Hélio, meu grande querido amigo Hélio, que saudade. O Hélio, a dona Vera, sua senhora. É, olha só. Manda um abraço pro meu pai Hélio Zitkowski, Colorado. Um abraço grande aí pro Cléo, bom domingo. Deixa eu abrir a... Ah, lembrei do Cléo aqui, né? Um abraço grande pro Cléo. Valeu, Cléo. Abraço pra ti, meu querido. Bom domingo pro Cléo, né? Pro meu amigo Hélio, né? Meu amigo Hélio. Feliz dia dos pais pro Hélio. Meu amigo Hélio Zitkowski, meu querido amigo. Faz muitos anos que não vejo mais ele. Todo esse povo querido, nosso amigo Mazione lá em Bandeirante, feliz dia dos pais, Mazione, pra ti e pra todos os papais da família aí, Mazione, bom domingo. Quem mais? Opa, bom dia, aqui é o Fábio Rodrigues, mando um feliz dia dos pais pro meu pai, pro Carlos Rodrigues, aqui de Palmasola, mando sim, meu amigo Fábio, conheço demais o Fábio, o pai dele, o nosso amigo Carlos, vereador lá em Palmasola, um feliz dia dos pais, toca do Baitaca, que se não rodou, não rodou, vamos tocar. Quem mais? Bom dia, feliz dia dos pais para você e a todos os pais que estão na escuta, especialmente pro meu pai, Ademar. Quem fala é a Duda, minha querida amiga Duda, a Eduarda. Pois é, e o Adi deu um baita sorriso quando recebeu os presentes aí. Viu, Duda, tu diz pro teu pai parar de usar Munjar, Ozempic, essas coisas, vai desaparecer esse homem. Deus o livre. Duda, eu quero uma mensagem tua aqui, viu? Eu quero um áudio teu, viu? Porque o teu pai é teu pai... Mas é meu amigo que eu quero bem. Manda uma mensagem, tu tem uma voz bonita, guria. Manda uma mensagem de voz aí pro teu pai aí, pro Ademar, né? Que é nosso querido amigo, que conseguiu convencer a patronagem para descer, né? E tu também do mesmo jeito, né? Estavam fazendo as safras e transportando grão lá no norte, né? E aí o pessoal precisa, né, dar um jeito de trazer, arrumar uma carga pro sul aqui para descer, né? E que bom que tu também conseguiu vir passar com o teu pai aí, feliz dia dos pais. Um bom domingo para vocês aí, viu, Che? Bom domingo a todo esse povo querido. Ei, mais! Ô, Rudimar, nosso colega da Rádio Rudimar Francisco, parabéns pelo dia dos pais, Rudi. Bom dia, parabéns pelo dia dos pais a todos os pais, né? Toca Poncho Miliqueiro. Vamos achar essa música aqui para rodar para ele. Quem mais? O Jair Batista. Como é que tá, meu amigo Jair? Bom dia.
2: Opa, bom dia, meu amigo Everton Macedo.
0: Bom dia.
2: Tudo certo? Bom. Tudo bom por aí? Desde já, vamos desejar um feliz dia dos pais a todos, né?
0: Verdade, Deus verdade. Ouvintes.
2: Aos nossos amigos aí, principalmente pro meu pai, seu Silvestre.
0: Seu Silvestre.
2: Você também, hein?
0: Valeu.
2: Beleza, meu amigo.
0: Obrigado, Jair. Um abraço pro seu Silvestre Batista. Ô, seu Silvestre. Meu amigo Darcy. Meu amigo Darcy, da Play Grill também. Feliz aniversário. Feliz Dia dos Pais, Darcy.
3: Bom dia, meu amigo Everton.
0: Bom dia.
3: Tudo certo por aí? Everton, falando então das grelhas e da promoção aí que foi ofertado pelo...

0: para ver a melhor forma, tanto para Anchieta, Guarujá Sul, mas a grelha está ali, né? E esse prêmio já está concebido, já
1: garantido,
0: tá sacramentado. Então só a questão de ajustar detalhes,
1: bem entrar, tranquilo,
0: o pessoal está recebendo.
1: Eu sabia disso,
0: essa cara, grelha que foi promoção da Playgrill em relação aos Darcis.
1: Valeu.
0: Ok?
1: Valeu.
0: Everton, quero deixar um abraço bem especial, rapaz. A gente perdeu o pai recentemente,
1: há verdade,
0: poucos tempos aí.
1: Verdade, né? Verdade. Seu Breno, tive a felicidade de conhecer o seu Breno. Tomar uma geladinha com ele, E ele tão. Aí um dia eu tava saindo, já paguei a minha conta, né? Eu disse, ó, e traz mais uma braminha, mais uma. Ele gostava de tomar as pequenininhas, né? Aquelas garrafinhas pequenininhas. Ó, e falei pro cabeça, né? Eu disse, cabeça, ó, e deixa paga ali pra ele depois, né? Depois que eu sair, tu fala, né? Mas aí já tinha terminado a deles, não, isso aqui o rapaz da rádio ali, mas ele ficou fazendo, já queria me pagar, eu também disse, não, seu Breno, eu tô indo outro dia nós, né, que a gente tem um abraço, meu amigo, né? Teu querido pai, seu Breno, né? Tá lá em cima, né? Hein, Darcy? Como disse o nosso amigo Max, né? Tá lá no andar de cima, lá em cima, com o radião ligado lá também, eu tenho certeza.
0: Poucos dias. E como faz falta o tal do velhote, né?
1: Verdade.
0: Porque você ser pai e ser filho, cara, eu acho que é o melhor momento da vida.
1: É verdade.
0: Certo? Né? E a saudade, ela bate, que olha aquela lagrimazinha no canto do olho. Porém, são lembranças de coisas boas, porque temos ciência de que tudo na vida é passageiro. E esse gráfico existencial da nossa vida é complementado justamente na nossa partida. Entende? Entre início, meio e fim, a gente tem que estar consciente que nem tudo é para sempre, né? E que o amor durante esta passagem é o que mais importa. Sentir saudade é bom, né? Às vezes é dolorido, mas é saudável, certo? Aquele parabéns especial aos pais que, entre ternura e tempestade, nunca deixam faltar o pão de cada dia, não deixam faltar o café na mesa, aquele arroz com feijão, certo? Aquele pai que muitas vezes não tem condições de dar tudo aquilo que ele queria, mas ele dá o essencial, que é o amor. Certo, meu amigo Everton? Fica um abraço para você. Os parabéns para você como pai, que você é um excelente de um pai, e isso eu sei, né? E para todos os pais, amigos, enfim, que fazem parte da nossa vida, do nosso dia a dia. Ficamos todos com Deus. Um abraço.

Meu amigo Fabiano Schreiner. Alô, Fabiano, feliz dia dos pais e pro teu querido sogro que tá aí contigo. E eu ia dizer capricho no churrasco, eu não preciso dizer que tu sempre é um guri caprichoso, um dos melhores assadores, inclusive o piquete e assador que eles tinham, né, que eu fiz visita para eles várias vezes, comi carne nos domingos. Fabiano, que era o assador titular. Quanto tempo faz isso, Fabiano? Faz 22, 23 anos, né, homem velho? O tempo vai passando, né? É verdade, é uma tropa boa, uma piazada, gente buena demais, que tinha nojo de ir no CTG, no Ciro de Laço, no tempo que dava tempo, né? O cara não tinha muito dinheiro, mas tinha tempo para ir, né? Hoje, cheio do dinheiro, com os bolsos cheios, várias máquinas e equipamentos, e o cara não vai mais. Um abraço aí. Bom domingo, Valdir, meu querido amigo Valdir 20, boa recuperação da tua cirurgia aí. Eu fiquei sabendo, o Alex me falou. Alex, feliz dia dos pais para ti, meu querido Alex 20, que tá lá na querência de Foz do Iguaçu, e me falou, e eu falei para ele, ó, e nós vamos ajudar, né? Porque não adianta só a Adeli pegar e ficar falando, pai, tem que cuidar mais, essas coisas, o velho não se cuida, né, Adeli? Viu? Agora nós vamos ficar meio de olho em ti para te cuidar bastante da tua saúde, que isso é o principal, viu, meu galo velho? Principal é a tua saúde. E as braminhas a gente toma depois que tu ficar 200% bom, voltamos a tomar uma brama, viu? Aí vamos combinar, vamos tomar meia dúzia cada uma, sair meio cuenco, mas depois que tu tiver 200%, tá bom, meu querido amigo Valdir, que tu é um cara que mora no meu coração, tu sabe disso, tu é meu amigão do coração. Meu amigo, ô Valdir, olha só quem mandou mensagem pra nós, o Juninho mandou a mensagem, mas ele também tá mandando mensagem, é o nosso amigo Eloy Inácio Spor. Bom dia, Everton, manda um feliz aniversário pra minha sogra, a dona Maria Benedetti, que tá fazendo 86 anos. Alô, dona Maria Benedetti, um feliz aniversário pra senhora, muitos anos de vida, que essa data seja de muita alegria, de muita felicidade.

0: Felicidade, Dona Maria Benedetti. Que legal. Che, quem mais? Ah, quem tá de aniversário hoje a gente lembra do Dia dos Pais, mas hoje tem muita gente de aniversário também. Meu amigo polaco, Boleslau Kowalski, tá completando 62 anos hoje, né, Che? É, ele já fez uma festança no domingo passado, né? Tava de aniversário o Éder, o guri dele, e fez uma festança bem grande. Mas, olha, tinha cuca de metro, churrasco, costelão, ovelha inteira assada, tinha uma boia de fundamento, chope disso, daquilo, chope de vinho, chope normal. Ah, tá, uma festa bem grande. E recebeu também os amigos polacos. Feliz aniversário pra ti, hoje é o dia. Ele fez no domingo passado, porque hoje queria ficar com os filhos, que também são pais, os dois. Feliz Dia dos Pais pro Éder e pro Kleber também, e pra ti também, meu amigo polaco, e que essa data seja de muita alegria. Eu sei que é de muita alegria na tua vida, tá bueno, meu galo velho? Feliz aniversário. Quem mais? Meu amigo Henrique, deixa eu ir descendo nas mensagens aqui para nós não deixar nenhuma mensagem sem abrir aqui. Meu amigo Piffer, é, falei de novo aqui, é, Beto e André, é, Piffer, eu não entendi, eu vou ler de novo a mensagem aqui que eu realmente não entendi. Não entendi a mensagem. Bom dia, nobre Everton Macedo, passando para desejar um feliz e abençoado Dia dos Pais para você e todos os pais. Mande uma música bem taura para todos que estão reunidos aqui na casa do Beto e da André, de linha Sagrada Família, em Palma Sola. André, kkk, senão vai dar divórcio aqui. André, a mulher, André, sim, André, a mulher, ok, né? Eu falei Andréia, né? Falei Andréia porque eu li errado aqui, me desculpe aí, mas fui eu que li errado, né? É André, André então, André mesmo. Tá bueno? Tá dado o... É não, tu escreve do jeito que tu lê aqui, eu escrevo, né? Adri, tudo certo, né? Eu falei Andréia, Andréia é o mais parecido com André. Que ele escreveu André, Adré, Adré, e eu li André, e aí eu, foi o mais parecido, né? Então é Adri, tá dado o recado então. Agora sim, Delegado Itachê, e a música do Rio Grande, e viu? Pensa em duas músicas bonitas, uma de atrás da outra, porque a primeira é Guri, e depois é uma composição de um cara aqui de Chapecó, do César Pirelli. Ele compôs, ele amou tanto a música Guri, que ele resolveu compor uma sequência da música Guri, que é Eu Fui Aquele Guri. E escutem só, che, aumenta o volume do radião aí que tá tudo legal, 200%.
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pra minha filha Nayara ter compreensão e paciência, simpatia e inteligência e um grande comportamento. 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
1: Lindaça demais, de muitos pedidos essa música, o Baitaca, pedido de um pai para filho. É bonita a música e o pessoal associa, né? Porque, na verdade, hoje é o dia dos pais, né? É um pedido, mas é a música é bonita. É? Baita letra dessa música. Quem mais tá ouvindo a gente?
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1: Gratidão, Everton Macedo. O pai chorou aqui. Meu Deus, disse que sente saudade de você. Eu tenho que passar aí para ver teu pai, meu querido. De verdade, aquelas caipiras caprichadas do sábado. Diz que tem muito apreço por você, meu amigo. É verdade, meu grande e querido amigo Hélio. Ah, pessoa maravilhosa. Meu amigo Hélio, sabe um cara que nós conversamos seguido? E tu vai se lembrar demais dele, meu amigo Derli Fernandes. O cachorro, o bicho, o cachorrão, lembra, Hélio? Derli. E nós, de vez em quando, tomávamos um aperitivo ali no balcão, né? O Hélio do lado de lá, atendendo nós bem, sempre contente, faceiro, alegre, sempre dando risada, o jeitão querido que o Hélio sempre foi, desde quando era distribuidor de bebida ainda. E de vez em quando nós encontrávamos o seu Elmo Chaurich, lembra? Saudoso o seu Elmo. E o seu Elmo, mas era uma pessoa querida também, né? E ele vinha ali tomar o whiskyzinho dele, né? Gostava de tomar um whisky, né, viu? E aí ele tomava o whiskyzinho dele. Oh, coisa boa. De vez em quando a gente lembra, viu, Hélio? Um abraço aí, meu querido. Bom domingo pra ti, né? Um abraço bem grande. Meu amigo Hélio. Oh, meu amigo Hélio. Amigo dos tempos antigos. Olha só quem mais está ouvindo a gente. A Dona G, alô Dona G, parabéns pra você pelo seu dia. Dona G, parabéns pro teu tio Guilin, né? Bah, a todos os pais, o tio Guilin, o Fábio, né? Então, é, então tá, obrigado Dona G, bom dia Dona G, um abração, um beijo pra senhora e um feliz dia dos pais pro meu grande e querido amigo, seu Nadir Geller, pessoa que eu quero bem demais, né? Amigão do coração, um abraço pro tio Guilin. Tio Guilin essa semana trouxe uma caixa, mais uma caixa de papelão desse tamanho, cheia de laranja champanhe, e trouxe uma outra caixa cheia de não é, de agrião que ele cria lá na fazenda, lá cria o agrião lá na chácara, né? Aquele agrião da água. Vai, trouxe um presentão, não agradeci, tô agradecendo aqui. Tio Guilin, parabéns pelo dia dos pais pro senhor, que é o pai da Thaís e do Fábio, avô querido, que os netos adoram, avô. Um baita final de semana, um domingo abençoado pro tio Guilin. Pro Fábio também, pelo dia dos pais. Fábio, parabéns pelo dia dos pais. Fábio, parabéns pro seu Guilin pelo dia dos pais, um abençoado dia dos pais para você aí, tá bueno? Um abraço bem grande e um baita domingo, meu amigo Evandro, um abraço grande, meu amigo Evandro Tondo. Evandro, feliz dia dos pais para ti, meu querido, feliz dia dos pais para ti. Infelizmente, né, as coisas acontecem muito diferente do que a gente planeja, mas o Evandro, que é papai do querido Vitor Hugo, que tá lá em cima, com certeza, meu amigo Evandro, feliz dia dos pais para ti, um abração para dona Flávia, tua esposa aí, meu querido amigo, um domingo abençoado para ti, meu querido amigo, tudo de bom. A Eduarda mandou homenagem pro pai dela e um churrasco de fundamento aqui, oh, coisa bem boa. Fala, minha amiga Duda, desejando um feliz dia dos pais pro pai dela, que é o nosso amigo Adi, nosso amigo, meu amigo particular, inclusive, né, chefe? Fala, minha amiga Eduarda, bom dia!
2: Oh, bom dia, Everton.
1: Bom dia.
2: Eu sabia que o meu pai tava tomando Monjaro.
1: É, tá.
2: Contou essa parte aí.
1: Mas tu não viu, é só tu olhar pra ele, tu nota, guria. Viu? Tu olha pra ele e tu já vê. Tu chega e diz, pai, para com esses Monjaro aí, tu vai desaparecer, homem. Vai desaparecer. aparecer, tá trocando, só comprando camiseta e bermuda nova, porque as outras não servem mais. Diz que quando bota a bermuda, parece o palhaço sacarrolha, né? Fica aquelas carças largas desse tamanho. Tu não sabia? Mas olha só pra ver, só toiar tu já vê de longe que ele tá fazendo aquelas injeçãozinhas lá na barriga. Mas que barbaridade!
2: Manjaro, ele não me contou essa parte aí. Mas já vamos descobrir, se ele tiver tomando, vamos dar um jeito de parar com esse
1: negócio. Pois é, verdade.
2: Deve até comer uma carninha e tomar uma cerveja bem de boa, né?
1: Claro.
2: Tá frio, mas vamos tomar uma cervejinha, né? Aproveitar o domingo.
1: Verdade, verdade. Viu, se tá muito frio, tu bota ela muito gelada, tu bota ela pertinho da churrasqueira que ela esquenta um pouco. E mandou a foto aqui, inclusive, né, Che? Asa! Churrasqueira cheia, coisa bem boa. Quem mais?
2: Everton, esqueci da música, né? Ah. Tá com a iguaria campeira pra nós aí.
1: Iguaria campeira.
2: Vai igualar o dia de hoje.
1: Tá bueno, então.
2: E uma companhia boa.
1: Valeu. Abraço, bom domingo. Pra Eduarda.
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1: Meu amigo Henrique mandou mais uma mensagem aqui. Fala, meu amigo Henricão.
4: Pois é, Everton. Falei. Não falei do meu pai, né?
1: Uhum.
4: Quase 94 anos aí, um dos poucos ainda que desbravaram o nosso cedro velho, né?
1: Verdade.
4: Temos aí, tudo reunido, em torno do velho.
1: Valeu, um abraço grande. Alô, seu Laurentino Rockenbach. Alô, seu Lauro, um bom dia. Feliz Dia dos Pais pro seu Lauro, patriarca da família Rockenbach. Ah, tio Lauro. Laurentino, seu Lauro, como o pessoal falava, né, Che? É verdade. Meu amigo Cid, como é que tá, Cid? Bom dia, meu querido amigo Cid.
5: Bom dia, meu amigo Everton.
1: Bom dia.
5: Como é que tá você, meu querido? Tudo bem nesse domingo do Dia dos Pais?
1: Tudo bem.
5: Te felicitar pelo Dia dos Pais aí.
1: Obrigado, Cid.
5: Com a tua menina, é um orgulho pros pais, né?
1: Verdade.
5: E como nós também temos orgulho da família aqui, hoje estamos num domingo bonito, reunido com a família, fazendo aquele churrasquinho gostoso.
1: Tá? Coisa boa.
5: Que Deus te abençoe grandemente, Everton, tá?
1: Valeu, Cid.
5: E nós podemos seguir os nossos caminhos, nossos passos, de bastante trabalho e saúde.
1: Valeu.
5: Tá? Feliz e abençoado Dia dos Pais, tá bom?
1: Valeu, Cid.
5: Manda aquela música
1: pra
5: lá,
1: ti também, meu amigo.
5: Tempo antigo aí.
1: Valeu.
5: Nossos pais eram nossos amigos também.
1: Verdade.
5: Bom, grande abraço, querido.
1: Abraço, meu querido. Bom domingo. Bom domingo, meu amigo Cid. Alô, dona Cláudia. Nossos queridos amigos do coração. No São Miguel do Oeste, na Vila Oeste, tá o tempo nublado também. O amigo Alceu. O Alceu também fez carne lá, fez churrasco. Olha só, Alceu. É verdade. Valeu, Alceu. Feliz Dia dos Pais aí, do Leonardo. Passa o número pro Leonardo aí, pro Leonardo mandar uma mensagem. Leonardo, manda uma mensagem pro teu pai aí, meu querido. A dona Elmira Tereza Macedo Pereira, senhora minha mãe, diz o seguinte: boa tarde, filho, parabéns, feliz Dia dos Pais, muita saúde e felicidade. Hoje busquei meus netos para almoçar com a avó, me envolvi com eles, esqueci de mandar mensagem antes. Capaz, mãe, tá tudo certo, 200%. Muito linda a homenagem da Pâmela para você. Fiquei muito emocionada. Deus abençoe sempre. Amém, minha querida mãe. Meu amigo Carlos, bom dia, Everton. Feliz Dia dos Pais a todos os pais, em especial a você que está animando todos os domingos a nossa vida. Abraço, se for possível, toca a música, guri. Buenas tardes. Ah, um abraço, meu amigão. Bom domingo para ti, meu amigo Carlos Rodrigues. Esse povo querido que nos acompanha, um bom domingo. Do lado de cá. Bom dia, Everton. Parabéns pelo Dia dos Pais. Valeu, muito obrigado. Não tô vendo, não conseguindo ver aqui. É o meu amigo Valdino. Alô, meu amigo Valdino. Um abraço grande pro Valdino. Feliz Dia dos Pais também pra ti, meu amigo Valdino. Bom domingo a todos os pais que nos acompanham. Meu amigo Ademar Ribeiro.
6: Bom dia, meu amigo.
1: Bom dia, meu amigo Adi.
6: Teixeirinha, velho casarão. Da mãe comendo aquele rico daquele churrasco ali. Eduarda, cara. Galera toda aí. E oferecer pro pessoal do São Marcos. Aliás, vem pra nossa Cedrinha aí. Lá pro meu amigo Henrique, que vou fazer um tour ontem.
1: Ah, coisa vou boa.
6: Umas camperiadas aí. E se for atendido, agradeço. Tchau, obrigado.
1: Ai, valeu.
6: O programa aqui direto da Querência São José do Céu.
1: Opa, já tá programadita aqui a música. Ai. Viu? O Henrique é daqueles políticos que promete e cumpre, né? Porque sempre no final de semana, quando tu vem, às vezes é meio complicado, a gente trabalha durante a semana, e aí final de semana, às vezes o cara fica com a família, mas ontem o Henrique, né? Agradeça a dona Cris lá que liberou ele, né? Que às vezes ele não é liberado sábado à tarde, não. Ela quer ficar com ele também, né? Esses casal bonito, né? Amor antigo. Todo esse povo. Quero mandar um bom domingo também pro meu amigo. Quem é que tá? Ah, hoje é Dia dos Pais. Mandar um abraço pro Dia dos Pais também pro meu amigo Pipe. Alô, meu amigo Leucir Candaten. Feliz Dia dos Pais pra ti. Pro teu irmão Vilmar. Um feliz Dia dos Pais. Pro meu amigo Vilmar Gayer, que é lá da Faroeste Caminhões. Para os papais da Faroeste Caminhões, da Faroeste Veículos. Um feliz Dia dos Pais pra vocês aí. Meu amigo. Amigo Neuciro Carlos, o Carlão, em nome dele, todos os papais aí, né? Rafas também é pai, toda a piazada aí, um bom domingo. Os que são papais e os que vão ser ainda, nosso feliz Dia dos Pais aí, tá bueno? Meu amigo Alceu Antunes, bom domingo. Meu amigo Márcio, meu amigo Carlinho Burato, meu amigo Darcy José Vergani, todo esse povo, o Márcio que eu falo é o Márcio Pedrassani. Bom domingo a todos os papais, amigos da gente, meu amigo Wellington Menegon, alô Menegon, Luciano, Marcos Luciano Sabedotti, feliz Dia dos Pais, bom domingo meu galo velho, tudo de bom. Lá em Chapecó, meu amigo Enio, meu amigo Carlinho Burato, falo de novo, duas vezes Dia dos Pais pra ti, feliz Dia dos Pais, meu amigo, a todos queridos, e a música do Rio Grande continua. Ó, a música, ela foi chegar ali, né? O Teixeirinha Velho Casarão, não, é pra daqui a pouco, louco velho, daqui a pouco não, agora tá, tem outra programada aí, né? Tem mais um intervalinho? Ah, daqui a pouco eu tô de volta. Oswaldir e Carlos Magrão, na sequência dos pedidos do povo, prece. Oswaldir e Carlos Magrão, essa música linda demais, que o Chico e o Henrique estão mandando, e os outros irmãos mandam junto também, mas são esses dois que me mandam mensagem sempre. Então, justiça, e estão mandando pro seu Laurentino pelo Dia dos Pais, mas o Miguel e o Felipe também mandam com todo carinho pro seu Laurentino e a vocês também, que são todos papais, um feliz Dia dos Pais. Daqui a pouquinho tem prece, música do Oswaldir e Carlos Magrão, lindaça demais essa música.
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a versão de 1984, onde ele fala do amigo Agenor. Meio-dia, 54 minutos. Lindaça demais a música do Teixeira. Todo esse povo que nos acompanha, um bom domingo. O Santiago está dizendo bom dia. Everton manda um feliz dia dos pais pro meu que está lá no céu. Seu Domingos, do Espírito Santo Borba, e toca Velho Casarão, música dele, meio-dia 42 ele mandou, então foi também Velho Casarão pro Santiago. Alô, Santiago, um abraço pra ti, bom domingo. Obrigado pela audiência, meu amigo. Delegado Itachê. Plantou.

0: Meio-dia 55 minutos. Meio-dia 55.
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0: Meio-dia e 56, faltam 4 minutinhos para 1 da tarde. Ativismo, a música do Rio Grande, che.
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0: Essa música, ela, o título dela não fala de pai, mas é uma mensagem muito linda. Uma homenagem do Mano Lima, grande cantor bororiano, do Bororé, que ele faz a Rubens Colombo Lima, o pai dele. Linda demais a música, escutem comigo.
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2: Assim que eu desejo um ótimo domingo a todos os pais do nativismo e do mundo. Forte abraço.
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5: Tio Guilin, meu amigo Nadir Geller, que gosta demais dessa música. Feliz Dia dos Pais pra ti, meu galo velho. Bom domingo.
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5: E que essa música, que é um canto ao nosso senhor, ao patrão velho lá de cima, abençoe todos os pais nesse domingo abençoado de Dia dos Pais.
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2: Meu patrão velho, muito obrigado.
3: A música do Rio Grande continua. Delegado Itachê, obrigado, patrão velho. Os garotos de ouro de Cruz Alta chegando para cantar no Nativismo.

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0: Pensa num gaitaço mais ou menos. Mas que hora que vai tocar a vaneira? É agora? 13 horas e 19 minutos, 1h19, a música do Rio Grande tocando bem alto e bem forte. Um bom domingo, tchê! Só música de fundamento. Mas que barbaridade. Meu amigo Mário, o que, que o Mário mandou para nós aqui? Bom dia. Deixa eu ver aqui. Mandou 11h30. Isso aqui veio depois.
1: O cachorro, o bicho, o cachorrão, lembra, Hélio? Derli. E nós, de vez em quando, tomávamos um aperitivo ali no balcão, né? O Hélio do lado é lá, atendendo nós bem, sempre contente, faceiro, alegre, sempre dando risada, o jeitão querido que o Hélio sempre foi, desde quando era distribuidor de bebida ainda. E de vez em quando nós encontrávamos o seu Elmo Chaulis, lembra? Saudoso, seu Elmo.
0: É, esse é um vídeo. É um vídeo que o meu amigo Mário mandou. Mário, um abraço, meu querido. Quero mandar um beijo pra mãe do Mário. Ela hoje tá... O Mário tá lá na casa dela hoje, né? Mário tá lá na casa dela hoje. A mãe dele, que sempre tem alguém cuidando ela, né? Junto com ela ali. E hoje é o Mário. Ah, e ela fica faceira quando o Mário vem. A irmã do Mário também. Ah, pessoal, família de fundamento. Família da Lavec, mas aí o Mário faz umas boias, é diferente, o homem cozinha boia diferente da mulher, né? É verdade. Inclusive tem a música Caseriando, né? Que fala em boia feita por mão de mulher. Nós temos que dar o lado também, não, e tem homem que cozinha muito bem. E tem umas comidas campeiras, por exemplo, umas boias de panela. Ainda mais quando for algum bichinho especial, assim, umas codornas, alguma coisa assim. Aí bota, por exemplo, o meu grande e querido amigo, já que mandamos tanta música pro céu hoje, meu querido amigo Luizinho. Meu grande e querido amigo Luizinho Simeone. E eu quero mandar um feliz dia dos pais pros dois guris dele que eu quero bem, que são meus queridos amigos, que é o Alaércio e o Fabinho. E o seu Luizinho também. E o seu Antunes, né? Que também ele e o seu Luizinho, os dois maiores cozinheiros que eu já vi, né? E tantos outros. Carlinho Burato também cozinha bem. Ah, tem que ver o Vilmar fazendo uma sopa. Vou te falar uma coisa de fundamento. Ah, meus queridos amigos. Os quantos cozinheiros. Mas a música Caseirando, ela fala de comida feita por mão de mulher. É uma parte ali que a gente vê que é tão bonito, né? Tão legal. E a gente deve lembrar sempre das coisas boas. E a gente, eu lembro muito também da comida. E a comida que a mãe da gente faz, a gente não enjoa. Como é que pode, né? Comida que a esposa da gente faz, a gente não enjoa. E se você vai ver, é a mesma comida todos os dias, com o mesmo tempero, o mesmo jeito delas fazer. Mas a gente come todos os dias e a gente acha cada dia a comida mais gostosa e mais boa. Eu comento porque a gente vai no restaurante e às vezes o restaurante é um restaurante bem tradicional que tem a mesma senhora que faz lá. Todos os dias é ela que faz a comida. Mas chega um momento, hoje eu não estou com vontade de almoçar. Vou almoçar num outro restaurante. Quem trabalha, tem muita gente que trabalha durante a semana, assim, de segunda a sexta. O pessoal às vezes tem uma hora de almoço, que é o mínimo, né? O mínimo é uma hora de almoço, né? Por lei, inclusive, né? Mas tem uns que, às vezes, nem dá isso aí de horário de almoço, e daí já volta logo, que daí compensa no final da tarde, né? Mas comida feita por mão de mulher, da nossa mãe, da nossa esposa, da nossa sogra, da pessoa, né, que faz a comida na casa da gente, sempre é gostosa. Que coisa boa, né, Chico? Delegaitachê! Quem vai cantar no nativismo agora? Olha, eu escolhi uma música bonita aqui, nós estamos tocando tanta música legal hoje, e é uma música que tenho certeza que o pessoal vai gostar demais. Deixa eu ver aqui que eu botei o Macedo. Chove, onde é bom de se viver, na espera da lenda. Ele está falando do Porca Véia. Aquele abraço, valeu, meu amigo Mário Miguel da Laveca. Já vou mandar uma música para ti. Um abraço grande para dona Nádia e para Maria, que são tuas companheirinhas de sempre, e a que estão lá na tua casa, né? Mas aí tu tá aí na casa da tua mãe, vou mandar a música para ti então, e vamos trazendo. Sabe, Mário, que deu esse pancadão de chuva em São Miguel, mas municípios da região aqui não choveu, não, de verdade, está nublado, às vezes com sol. São José do Cedro está muito mais com sol do que sol entre nuvens, e às vezes o sol fica bem bonito e mais entre nuvens. mais as nuvens, mais nublado, mas sem chuva, né? Mas tem previsão de chuva. Então, o pessoal de toda a região, os amigos de Anchieta, Palmasola, Guaraciaba, Guarujá, Romelândia, Princesa, Barra Bonita, Bandeirante, Paraíso, Descanso, onde não choveu ainda, pode ter pancada de chuva no dia de hoje, viu? Essa é a previsão. Para hoje e para amanhã também. E hoje, como amanheceu friozinho, temperatura 9 graus, não, menos de 10 não chegou. Não vamos também se atrapalhar, que nem o Ronaldo Coutinho. Deu 5 graus abaixo de zero na serra. Não, e é verdade, eu estou falando aqui porque é verdade. Deu 5 graus abaixo de zero, eles, deu 12. Não deu. Às vezes nós aqui com temperatura em 8 graus, 9 graus, não. Mas viu, teve lugar aí que deu 2, mas como que deu 2? Nós estamos aqui, não, hoje abaixo de 10 graus, se deu foi em poucos lugares, friozinho. Estou dizendo que estava bem friozinho, a gente imaginava que ia ser um domingo de tempo bom, né? Mas não tem previsão de chuva para hoje, previsão de chuva para amanhã também, segunda-feira. E isso tudo o Ronaldo Coutinho falou que ia ter e ele acertou. Ele é o cara que mais acerta, mas de vez em quando ele quer dizer que é mais frio do que realmente está, aí a gente duvida, né? Daí nós discorda, né? Delegado Itachê, escute só essa música.
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0: Eu sei que o volume do radião tá no 12, como lá no meu amigo Paulo Roberto Cucarulo, mas essa música aqui é linda, viu, Che? Cuca, gente que já não tem mais o nosso querido pai e amigo, essa música aqui a gente fica se lembrando dessas coisas boas, meu amigo Cuca, delegaita, Michel, dê uns 10, 12 beijos no teu pai hoje que vale a pena, viu, Che?

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0: 1:51.
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0: 2h24. 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

0: 2:51.
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0: 3:23.
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2: Dois em campo, então eu espero que hoje ele não seja um jogador que tenha ali como se estivesse tendo um ataque cardíaco no seu eletrocardiograma. Espero que ele fique estável com os batimentos regulares e normais, a pressão sanguínea, a pressão arterial também 12/8, e dessa maneira ele não vai comprometer. Essa é a minha expectativa em relação a ele. Então, PC, para concluir, o que importa hoje é pontuar para fugir do Z4.
3: Ale Dornelis fala no microfone, potência máxima da Granal. 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Alô, amigos em Itapera, conosco Rádio Cultura, no microfone da Granal. Um abraço para todos os colegas e os papais que também trabalham e assistem e curtem a programação da Rádio Cultura FM, junto com a Granal nesta jornada esportiva da Granal. 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Aqui no Palácio das Comunicações, o plantão é Flávio Schaefer Fiorin, João Carlos Fiorin. Vai falar no microfone da Granal. Já partiu, né?
4: José
3: Carlos. É. Peraí, deixa eu corrigir aqui então. José. Seu José Carlos já partiu em 2011, foi
4: 2011.
3: Isso, né? 2011. 2011. 6 anos antes do meu papai, né? É. Seu Hilário. É. Saudade, né, filho?
4: Muito. Sempre fica, né?
3: Sempre fica, sempre, né?
4: Mas... E assim como teu pai, também era um assíduo
3: ouvinte
4: de transmissões esportivas.
3: Olha aí, né? Tá aí o que nos inspira,
4: é,
3: né?
4: É verdade.
3: Pois é. E aí, Fiorin, mais uma rodada se completando no Campeonato Brasileiro. Essa é a segunda do retorno, né?
4: Esta é a terceira.
3: Terceira?
4: Terceira.
3: É verdade, a terceira.
4: Começou ontem, né, com a vitória do Grêmio sobre o São Paulo por 2-1, o empate entre Remo e Atlético Mineiro em 2-2, a vitória do Curitiba sobre a Chapecoense por 2-1, com direito a jogador caindo de novo, né? Lá no fosso. Ontem foi o Jaci, né?
3: Como é que ficou o cara, hein?
4: Não, tá bem.
3: Tá bem?
4: Concedeu entrevista, tudo, tá bem. Foi comemorar o gol que foi anulado.
3: Mas depois de toda a comemoração, anularam o gol. O cara se arrebenta todo pra ter o gol anulado. Era jogador do Curitiba.
4: Do Curitiba.
3: Né?
2: É o segundo. É o Jaci Maranhão.
4: Jaci Maranhão.
2: É o cara que parou o adulto Ney antes da Copa.
4: É. Botafogo e Fluminense em 1-1.
3: Não, mas espera aí, ele trabalha lá, né? Tu vê, ele trabalha, joga lá, esqueceu que tem o fosso, né?
4: E o pior de tudo, sei lá se é pior, o interessante de tudo, é que o segurança que estava ali na hora que o jogador caiu no fosso é o mesmo que acompanhou a mesma queda de outro jogador do Curitiba anos atrás.
3: É a mesma coisa. Oh, cara, é o ponto de referência.
5: O ponto de referência. E faz 10 anos, né?
4: É, 10 anos.
5: Daqui 10 anos tem a próxima.
4: Tem a próxima.
5: 2036 vai ter a próxima.
4: Vai ter de novo. Hoje cedo, Cruzeiro 3, Mirassol 1. João Marcelo, Caio Jorge, Wesley para a Raposa,
3: João
4: Reinaldo,
3: Marcelo,
4: gol do Mirassol.
3: O João Marcelo é esse aí que o Inter queria, viu?
4: É o que ele queria. Além do jogo do Internacional às 4, vamos ter também Bahia e Vasco, agora daqui a pouquinho, né? Daqui a 20 minutos. Às 18h30, Santos e Atlético Paranaense, Bragantino e Corinthians, e fechando a rodada, 19h30, Flamengo e Vitória.
3: Flávio Fiorin falando da rodada, daqui a pouquinho também traz a tabela de classificação do Campeonato Brasileiro. Chega mais também com as demais competições que estão espalhadas pelo nosso Brasil enorme, nosso país continente. 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Tá me vendo aqui na live, obrigado pelo carinho. Então deixa eu te fazer um convite, vem pra live da Grenal. 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Estão faltando aí o quê? Quantos números para completarmos 200 mil? 199.184 inscritos. Isso significa que
5: 816.
3: 816 inscritos. Bom de matemática o nosso Gesiolis.
5: É que eu não fumo maconha, né? A pessoa que não fuma maconha, ela
3: eu também
5: consegue
3: não fumo,
5: ir
3: né?
5: um pouco adiante nesse tipo de situação.
3: Também não.
5: Não fume nem vou fumar essa porcaria nunca. Ah. Esquece.
3: Já
5: não
3: pediram
5: fumo.
3: Até para eu plantar
5: não
3: maconha
5: fumo.
3: Lá
5: não
3: no, meu, no meu sítio.
5: Não vou financiar o tráfico de drogas de maneira nenhuma,
3: pessoal. Imagina, esquece. Né? Ô, pensa, porque tu não planta maconha lá no teu sítio, tá louco? Bater o camburão lá e levar.
2: Pode plantar até 6 pés.
3: Até 6 pés.
2: É, alto, é. O motivo que ele argumentou é não ajudar o tráfico.
3: Então
2: planta.
5: Melhor não ser produzido.
3: Não, mas aí só para consumo próprio. Lá.
5: Não, mas nem para isso.
3: Eu também não
5: gosto porcaria de pra nada.
3: Não, também não, não. 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Coisa boa, né? Quando a gente diz, ah, o time vai dormir, né? Na Série A, vai dormir classificado, vai dormir na primeira colocação. Pois é, o Internacional acordou na Série, aliás, na zona do rebaixamento, né, Fiorin? Fala pra gente da tabela aí.
4: Bom, lá na parte de cima, o Palmeiras tem 47, mesmo que venha a perder para o Internacional, ficará em primeiro. Em segundo, o Flamengo 39, em terceiro, Atlético Paranaense 37, quarto, Fluminense 35. Quinto, Cruzeiro também na briga e pela vaga na Libertadores. Hoje é G5, Cruzeiro, a pré-Libertadores com 33. Depois do sexto ao 11º, quem está na Copa Sul-Americana? Bahia, sexto, 32, Bragantino, sétimo, 31, Botafogo, 8º, Curitiba, 9º, os dois têm 30, o Galo é o 10º com 29, assim como também o Corinthians, 11º com 29. Depois temos em 12º São Paulo, 13º Vitória, os dois com 26, 14º Grêmio, 25, 15º Mirassol, 23 e 16º Santos, 22. Os quatro últimos, 17º Internacional, 22, 18º Remo, 22, 19º Mirassol, aliás, Vasco da Gama, 21 e na lanterna a Chapecoense com 10. Destes quatro times, Mirassol, Santos, Internacional e Vasco, dois vão terminar a rodada no Z4, fazendo companhia ao Clube do Remo e a Chapecoense.
3: Quem são os quatro, além do Inter, mais três, Mirassol?
4: Mirassol, Santos e Vasco.
3: Muito bem. O Santos joga ainda, né?
4: O Santos joga às 18h30 contra o Atlético Paranaense.
3: Muito bem.
4: O Vasco entra em campo daqui a pouco lá em Salvador contra o Bahia.
3: Aí também, Santos e Atlético pode dar Atlético, né?
4: Pode.
3: E Bahia e Vasco, eu acho que vai dar Bahia lá.
4: Bem possível.
3: O Mirassol tomou 3 chapuletadas ontem, é isso, né?
4: Hoje de manhã.
3: Ah, foi hoje de manhã?
4: É.
3: Ah, tá.
4: E o Internacional é o seguinte, né? Se o Inter ganhar, independentemente de outros resultados...
3: Até passa o Grêmio, não passa?
4: Passa o Grêmio. Independente de outros resultados... Termina fora da zona. E se...
3: Empatar.
4: Se ganhar e o Santos tropeçar diante do Atlético, o Inter pode terminar até em 14º lugar, onde está o Grêmio agora.
3: Muito bem.
4: E se empatar, fica ainda fora da zona, contando com uma derrota do Santos em casa para o Atlético Paranaense.
6: Ah, e o Santos tem que perder em casa.
4: E uma derrota ou empate do Vasco da Gama lá em Salvador.
6: O Santos não pode nem empatar, se o Inter empatar.
4: Não. E se perder, o Inter ainda assim pode ficar fora da zona, Se o Inter perder, o Santos tem que também perder o seu jogo por um gol de diferença a mais que a derrota do Internacional. Se o Inter perder por um gol, o Santos tem que perder por dois. Se o Inter perder por dois, o Santos tem que perder por três. E o Vasco empatar em Salvador.
6: É complicado, né? Pouco entaipado. Esse time aí do Palmeiras, Ale Dornelles, o Internacional faz aquela linha de cinco, né, para defender. O Palmeiras hoje não segura. Não, é 3-5-2, né? 3-5-2.
7: 3-4-3.
6: 3-4-3? 3-4-3?
2: É um 3-4-2-1.
6: Como é que dá para fazer para segurar esse esquema aí, Ale?
2: Os dois vão jogar de maneira espelhada, o PC. O mesmo modelo. Tanto o Inter quanto o Palmeiras vão nesse 3-4-2-1, né? O Palmeiras, no caso, vai ter ali o Carlos Miguel no gol, né? Aí os três da zaga, pelo lado direito, o Emiliano Martínez, centralizado o Murilo. Do lado esquerdo da zaga, o camisa número 2, Alexander Barbosa. Aí abrindo a linha de 4 pelo lado direito, fazendo o papel de ala, 40, o Alan. Aí o Andreas Pereira. Abrindo a minha cancha, do lado dele o Marlon Freitas, camisa 17, Andrés Pereira, camisa número 8, e a ala esquerda, camisa 22, é o Piquerez. Aí tu vai ter no meio espaço direito, camisa 18, Maurício, no meio espaço esquerdo, John Arias, e na frente o Sosa, né? Desta forma que o Palmeiras vai jogar. O Internacional é parecido, vai ter ali o Matheus Cunha no gol, os três zagueiros, Maripan, Félix Torres, Bruno Gomes. Na linha de 4 tem o Vitinho, o Bruno Henrique, Paulinho, Paula e Matheus Bahia. Aí no meio espaço direito, Carboneiro. No meio espaço esquerdo, Bernabé. E de falso 9, talvez essa seja a grande diferença tática dos dois, Alan Patrick de falso 9. E o Inter defende de que maneira? O Vitinho, ele recompõe a última linha pelo lado direito, o Matheus Bahia pelo esquerdo, formando a linha de 3 jogadores, né? Aí de 5 jogadores, desculpa. Daí ali na frente vão ser 3 jogadores, com o Paulinho, Paula, Bruno Henrique e Bernabé, e na frente o Carboneiro e o Alan Patrick. Então, o que dá para entender disso aqui? O Palmeiras, ele vai, como eu disse antes, né, tentar explorar a amplitude, jogar pelas beiradas, e aí quando chegar no funil da grande área, tentar centralizar as jogadas. Acho que o sistema defensivo do Internacional tem uma forma de jogar favorável a se defender contra o time do Palmeiras. A minha grande preocupação mesmo é o Internacional conseguir aproveitar as oportunidades que essa forma de jogar vão criar no jogo, né? Vão se apresentar na partida. Porque se o Inter se contentar só em defender, aí vai ser um baita de um problema. Aí vai ser um baita de um problema, PC.
6: 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Nós temos agora 15 horas 46 minutos, hora oficial do Brasil. Os times já saíram do aquecimento, né, Gabi?
7: Isso mesmo, os times já voltaram pro vestiário. Tem um comparativo aqui dos dois atacantes do Palmeiras que disputavam posição para jogar hoje, tá? O escolhido foi o Sosa, o paraguaio, pós-Copa do Mundo. Ele tem 4 jogos, 2 gols e 1 assistência. E o Flaco Lopes, que era um antigo titular, depois da Copa do Mundo, ele tem 3 jogos e 2 gols. Lembrando que o Vitor Roque está voltando de lesão e hoje está no banco de reservas. O Abel, ele mudou o esquema depois da Copa do Mundo. Quem vinha jogando aí mais era o Sosa. Ele tem um jogo a mais do que o Flaco Lopes, porque na partida de volta pela Copa do Brasil, o Flaco Lopes foi poupado porque já estava 3-0 no agregado.
3: Olho na TV, ouvido ligado na Granal, aqui no PC. Obrigado pelo carinho, obrigado pela companhia. 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Fiorim, histórico de Internacional e Palmeiras. Quem é que leva melhor aí, hein?
4: O Internacional leva melhor, aliás, o único time da Série A que tem vantagem no retrospecto geral contra o Palmeiras. 106 jogos até hoje da história, desde 1936, aliás, este confronto que completa 90 anos este ano. São, até hoje, 41 vitórias do Inter e 38 vitórias do Palmeiras. E mais 27 empates, 129 gols do Internacional e 114 gols do Palmeiras. O Inter que nunca venceu atuando lá no novo estádio do Palmeiras, mas já venceu em São Paulo diante do Palmeiras. Na Arena Barueri já ganhou no Morumbi, já ganhou no Pacaembu e também outros locais na capital paulista, no Canindé também. Como mandante, Palmeiras Internacional hoje será o 48º confronto. 25 vitórias do Palmeiras, 11 do Internacional e 11 empates, 59 gols do Palmeiras e 44 do Internacional.
3: Muito bem, muito bem. Nós já estamos aqui com quase 400 likes, faltam só 3, então, né, tem que chegar mais. Tem que chegar mais, chegou mais 3 aí, a gente já começa a ler os recados aqui na live da Granal. 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Vem pra live da Granal e deixa a tua digital, fala Jesus.
5: Eu te falo em off, sabe que é off?
3: Sim, off.
5: É por fora.
3: Por fora.
5: Vou falar por fora depois.
3: Tá, beleza, obrigado pelo carinho, obrigado pela audiência, pra você ligado, conectado conosco. Beleza, vamos aí às participações dos nossos internautas, dos nossos ouvintes que estão conosco aqui na live da Granal. Ah, não tem, né?
5: Esqueci.
3: Puxa vida, eu louco pra mandar alô aqui, não pode mais. Né?
5: Não pode,
3: é,
5: não
3: em
5: pode.
3: Em razão do período eleitoral, porque infelizmente exatamente, algumas pessoas se aproveitam do momento, né? E aí mandam... tentam fazer conchavos políticos no ar, aí não dá, né, gente? Temos que respeitar esse momento e a multa também é severa. 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O público é grande, né? O torcedor tá animado, né, Gabriel?
7: Exatamente, expectativa de 40 mil torcedores no Bank Park hoje para esse confronto. Palmeiras, que é líder disparado do Campeonato Brasileiro e também está classificado na Copa do Brasil e também joga no meio da semana pela Copa Libertadores da América. Então é um bom momento. A verdade é difícil ter um momento ruim do Palmeiras, né, nos últimos 5 anos, mas é um excelente momento do time do Abel Ferreira.
3: Mas o Inter não joga no meio da semana nem no final de semana que vem, é isso, Fiori?
7: Inter volta, desculpa, Fiori.
4: O Internacional volta a campo só depois contra o Clube do Remo, na outra semana.
3: Na outra? É no meio da semana ou é no outro final de semana?
4: Outro final de semana.
7: Segunda-feira.
4: Na outra segunda-feira, não?
3: Tem aí
4: mais
3: seleção?
4: Uma semana de...
3: Já tem Copa do Brasil, a competição internacional ou é a seleção brasileira?
4: Tem Copa Sul-Americana agora no meio da semana.
7: E Libertadores também.
4: E Libertadores também.
3: Ah, e o Inter fora de tudo isso aí, né? Vai
4: tá
3: só treinar, né? Vai descansar, né?
7: O Grêmio joga domingo e Inter segunda. É isso, né, Fiorinho?
4: O Grêmio joga domingo, é. Joga domingo e...
3: Mas o Grêmio tem sábado agora um compromisso também, né? Contra o Atlético Mineiro.
4: Sim.
7: É domingo?
4: Não, passou pra domingo.
3: Ah, passou pra domingo. Passou
7: o jogo da rodada do Grêmio é domingo, o Inter é segunda.
4: Inter
7: é
4: segunda. Ah, era no sábado, mas aí mudaram pra domingo o jogo do Grêmio.
5: Qual? Dia 14, então?
4: É.
3: O Inter joga contra quem? Contra o Remo?
7: Remo.
3: Na segunda-feira?
4: Nesse jogo...
3: Que dia é isso aí?
4: Que a Edna vai apitar.
7: O Grêmio é 16 e o Inter é 17.
4: 17.
3: 16 e 17.
4: Esse é o jogo da Edna, né? Inter e Remo, né?
5: Edna Alves Batista. Agora eu peguei, eu sempre me confundia. Eu falava Edna Batista Alves, mas
8: ao contrário.
5: Aí como que eu fiz a associação para memorizar o nome dela? Edna AB, Edna Alves Batista.
3: Alves
5: Edna
3: Batista.
5: Alves Batista. É que nem no hino nacional brasileiro tem gente que confunde PC Carvalho.
3: Ah.
5: Quando, né, tem aquelas duas partes, né, Brasil, um sonho intenso, um raio vívido, Brasil de amor eterno seja símbolo. E aí tinha uma professora minha, professora Carmen Liana, que me deu uma coleção de mais de 400 Playboys uma vez. Ela me deu.
3: A professora te deu uma coleção de 400 Playboys?
5: Mais de 400 Playboys ela me deu quando eu era. Quando eu tinha uns 13, 14 anos. Tinha de todo mundo, né? Ela tinha coleção internacional da Playboy.
3: Não, então, porque tu era muito inteligente, ela disse, isso, não, vai...
2: Ele
3: vai,
2: é uma máquina. Esse homem é uma máquina.
5: Tinha, tinha até da Marilyn Monroe. Marilyn Monroe. Eu perdi tudo. Com as enchentes da São Sebastião, eu perdi tudo.
3: Tá, mas e tu, tu leu muitos assuntos culturais ali?
5: Vários. Não, os artigos da Playboy são bem legais.
3: Tem 12 entrevistas.
2: Não, tem várias. Sabe quem que era o chefe? Vocês sabem quem que era o chefe, né? Da parte jornalística do negócio.
3: Não, não.
2: Era o Juca Kfouri.
3: Juca
2: Kfouri. E o André Rizek foi, tipo, da última leva, assim.
3: Como é que tu tá?
8: O Juca foi depois pra Placar, né?
2: Como isso, é que... e o André Rizek pra Pálida.
3: É, pra Pálida. Como é que tu tá vivo depois de 400 Playboys?
5: Mas as revistas eram pra artigo, pensei. Mas aí...
3: Puxa vida!
5: Voltando à professora Carmen, ela dizia o seguinte... Gesiel, tu quer lembrar do hino brasileiro? Quer memorizar o hino brasileiro?
3: É.
5: Sim, como que eu faço? Primeiro tu sonha, depois tu ama. Brasil de um sonho intenso, um raio vívido é a primeira parte. Brasil de amor eterno seja símbolo é a segunda parte. Então, pra quem quer memorizar o hino brasileiro, a primeira parte tu sonha, a segunda parte tu ama.
3: É isso,
5: Gesiel Elias, também é cultura. Abel Ferreira falando. Abel Ferreira falando.
3: Atenção, fala,
5: Portuga. Abel Ferreira falando.
9: Estamos aqui a brincar, mas ok. É um dia mágico que espero que a gente consiga hoje fazer um grande jogo. Isso também é importante, ou mais importante hoje. Mas respondendo à tua pergunta, obrigado pela pergunta. Feliz Dia dos Pais para vocês.
3: Obrigado, seu Abel Ferreira. Mas sorte para o Inter, viu? Tá bonito, né? O gramado. Né? Gramado, né? Manda sintético, né?
2: É novo.
5: Manda um abraço pro Sargento Wagner. Tá na nossa
3: Sargento
5: audiência.
3: Sargento Wagner.
5: Tá na nossa audiência. Ele que é da base aérea de Canoas, é pai da Giovana.
2: Nossa, ele não é
3: da
2: cabo.
3: Base aérea.
2: Não é cabo.
5: É sargento.
2: Sargento.
5: Sargento Wagner.
7: Temos um ouvinte ilustre hoje, né?
3: Quem?
7: Gabriel Corte, né? Que ele é um ouvinte ilustre e hoje está presente na produção.
2: Não, o maior ouvinte da Rádio Grenal é Gabriel Corte.
5: Exatamente. Gilson Galina.
3: Esse cara não tá escalado para trabalhar?
7: Deve estar.
3: Vai trabalhar, porque soldado no exército, cara, em dia de folga tem que ganhar serviço.
5: Gilson Galina, Gabriel Corte e o próprio Ricardinho Cortez. Pode entrar
7: com
5: em campo.
7: Sobras.
2: Com sobras.
7: Com sobras.
3: Com sobras. Ó, vai entrar o Inter, galera. Vamos lá. Abram elas. E solta o hino. Colorado mais querido do planeta.

Orgulho gaúcho, orgulho brasileiro de corpo inteiro no Nubank Park, na Arena do Palmeiras, o Colorado mais... Mas esse Bernabéu aí, vou te contar, é de espantar, hein? No gramado, o Colorado mais querido... Mas aqui tem que ser feio mesmo, né? Mais querido do planeta, e vamos pra exibição do hino nacional, o hino brasileiro. Vocês não querem cantar o hino, não? Tá. No gramado, o Sport Clube Internacional e também o Palmeiras. Agora sim, execução do nosso hino.

0: Hino nacional, hino brasileiro, executado no Nubank Park, na Arena do Palmeiras, em São Paulo, maior centro nervoso e comercial do Brasil. Capitão do Inter é o Alan Patrick. Quem é o do Palmeiras, hein?
1: Piquerez.
0: É o Piquerez, é. É o Piquerez, já faz um tempinho que tá aí no Palmeiras, acho que uns 5 anos, não?
1: Por aí.
0: Já tem essa responsabilidade aí o Piquerez, então vão fazer a troca de flâmulas, os dois jogadores, o Alan Patrick no Internacional e o Piquerez. Quer dizer, o Pezzolano achou, né, Ale, um jeitinho, né, de agora conseguir jogar com o Alan Patrick, né? Antes não dava.
2: Pra alegria do PC Carvalho e desespero de Serginho Schiller, né? Serginho Schiller tem um amor platônico pelo Alan Patrick, daqueles que nenhum torcedor colorado tem.
0: Dois jogadores que eu queria que estivessem muito no time titular, né? O Alan Patrick no Inter e no Grêmio, o Pavon no lugar do nada vezes nada do seu TT. É, e aí as coisas acontecem, né?
2: Mas ô PC, não, me chamou a atenção ali, né? A quantidade de criança colorada que mora em
0: São Paulo.
2: Em São,
0: né?
2: Paulo.
0: É, não, tem sim. O Internacional tem torcedor no Brasil inteiro, né? O único tricampeão invicto do Brasil. Esse é um orgulho que só o Inter, só o Colorado mais querido do planeta ostenta. Quem está com a gente aqui também é o Joro Ramos. Alô, Joro, obrigado pelo carinho. Feliz Dia dos Pais, meu querido. Obrigado pelo carinho, obrigado pela companhia. Vem pra lá e vê da Granal e acompanha também a nossa transmissão aqui no youtube.com/radiogranal. Tá na live da Granal, já sabe, deixa a tua digital, dedo, dedinho, dedão. Vem pra live da Granal. O árbitro da partida, o apitador Davi Oliveira Lacerda, já está ali com os capitães, com Alan Patrick e também com o Piquerez. Passa as últimas instruções, eles fazem aquele movimento, aquela particularidade, né? Aquele protocolo da troca de flâmulas. Mas ele não fez o sorteio, agora é que vai subir a moedinha, né? Cara, coroa, coroa, cara. Bom, quem é que ganhou foi o Alan Patrick. Alan Patrick ganhou, escolheu, acho que escolheu a bola, não, né? Deixou o campo aí pro Palmeiras. Ah, bom, né? Vai ver, não é supersticioso aí o Alan Patrick, né? 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Já tá na hora, juizão. Pode começar o jogo. Jogadores estão ali, né, naquele bolinho. E daqui a pouquinho teremos o pontapé inicial para Internacional e Palmeiras. Repassa o Colorado mais querido do planeta, seu Gabriel Camargo.
1: Goleiro Matheus Cunha, os defensores Maripan, Félix Torres, Bruno Gomes e Matheus Bahia. Vitinho, Bruno Henrique, Paulinho, Carboneiro, Bernabé e Alan Patrick.
0: Escalado o Colorado mais querido do planeta, o Colorado mais amado, o Colorado mais querido e mais temido do planeta, o Esporte Clube Internacional.
3: Começou.
0: Que joga para não ficar na zona de rebaixamento. Começou onde, Fiorinho?
3: Começou pela Série B, Novo Horizonte, Novo Horizontino e Juventude.
0: E o Palmeira, escala pra gente, Gabi.
1: Carlos Miguel, Emiliano Martínez, Murilo e Barbosa, Marlon Freitas, Andrés Pereira, Alan Piquerez, Maurício, John Arias e Sosa.
0: Muito bem, atenção, prepara o teu coração, vai começar o jogo. Internacional e Palmeiras estarão jogando. Então, árbitro, começa o jogo. Internacional, o Colorado mais querido do planeta, já corre atrás da emoção maior. Gol, momento sublime, paixão e a tua esperança, torcedor colorado. E sorte Internacional para cima do Palmeiras. Insiste aqui pelo lado direito no campo de ataque. Paulinho Paulo é o último a tocar na bola lateral. Lateral marcado para o time do Palmeiras, que desce com o Maurício para o campo de ataque. Deu inversão ali o árbitro da jogada na partida. Está marcando o apitador. A reversão de jogada, não. Apenas que fosse recobrado o manual e o time do Palmeiras troca passes aqui na saída do campo de defesa. Bola rolando onde?
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0: Qual é o número do Alan mesmo, hein?
1: O Alan em camisa 40.
0: Ah, 40. Não. Eu botei dois aqui. Dois é o Barbosa. Barbosa estava recuando ali para o goleiro Carlos Miguel. Sai jogando rapidamente, buscando campo de frente. Cobertura da zaga do Internacional. Bem postado por ali, Félix Torres jogando pelo costado esquerdo. A bola rola onde está colocado Bruno Gomes. Bruno Gomes sai para o jogo. Desce para o campo de ataque o Internacional com Vitinho. Tenta o levantamento comprido na ponta direita. Espicha a bola. Chega, não quer saber de brincadeira. Dá um balaço para a linha de lado. O experiente Murilo toca a bola para lateral. Manual que vai cobrar o Internacional ali ali pelo setor direito no campo de ataque. São os primeiros movimentos na Arena do Palmeiras em São Paulo. Placar fechado, 0 para todo lado. Primeiro minuto de bola em circulação. Internacional e Palmeiras estão jogando. A bola rola com Bruno Gomes, faz o passe recuado, entrega a bola para o jogador Paulinho Paulo. Paulinho Paulo tenta com Vitinho. Vitinho foi desarmado pelo Picares. Contra-golpe do Palmeiras. Resposta rápida, bola longa, espichada no tumulto da grande área. Não tinha ninguém. Apenas acompanha a trajetória da bola. Maripan, ela vai embora para fora, para a linha de fundo. Na primeira, resposta e carga ofensiva do time verde. Passa limpo, Gabi.
1: É o passe errado do jogador do Palmeiras em profundidade. Saiu direto pela linha de fundo. Aparentemente, o Matheus Cunha com a mão na coxa ali. Mas vai cobrar tiro de meta, 2 minutos. 0-0 no Nubank Park, em São Paulo.
0: Aquela emoção, baixa o volume da TV e vem com o PC. Vai partir para o campo de ataque a equipe do Palmeiras, do Internacional. Resposta rápida, Matheus Cunha. Dá um chutão, explode para o campo de ataque. Bernabé insistiu contra a marcação do Piquerez. A bola foi levada no tumulto da grande área. Lá de trás descarregou, bem colocado Murilo. Ela chega na metade do campo onde está colocado ali o Bruno Gomes. Partiu para cima da marcação do John Arias. Esticou a perna, a bola transpôs a linha de lado. Manual favorável Internacional pelo setor direito na saída do campo de defesa. 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A bola rolava pelo setor direito no campo de ataque com Vitinho recebendo o passe do Alan Patrick. Por baixo foi desarmado pelo Pinheires. Tocou a bola mais uma vez, se perdendo. Rente a linha lateral esquerda na saída do campo defensivo pela parte direita do campo de ataque do Colorado, mais querido do planeta. Vamos para 3 minutos. Caminhamos para 3 minutos de partida deste primeiro tempo de jogo. 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Lá vem o Internacional. Passe errado do Félix Torres. Armou o contragolpe. Recebeu pelo costado direito no campo de ataque. E Sousa invadiu a grande área. Não vale mais nada. Deturou bandeira. Tinha gente na banheira. Passa limpo, Gabi.
1: Tudo começou no passe errado do Félix Torres, que gerou o contragolpe da equipe da casa, né? A condição de impedimento já havia sido assinalada. Não valia mais nada. 3 minutos. 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Faz economia com qualidade no assum 0-0.
0: 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Na Santa e Bela, Catarina anuncia Gesiel Elias.
4: O impedimento, quando ele é ajustado, tudo bem demorar pra marcar. Agora, pra que demorar tanto pra marcar um impedimento de mais de 5 metros à frente? E agora os jogadores do Inter querem cobrar um impedimento onde deveria ter sido marcado. Esse boca aberta quer que cobre lá pra trás. Já tá começando a me irritar o Smilinguido. E comigo na mão, pode ter certeza que ele não segura.
0: Não, maluco. Bernabé pela ponta direita, escapa, vai embora. Boa bola no tumulto da grande área. Chega, tirando a retaguarda, a bola vai embora pra fora, pra linha de lado. Manual cobra o Internacional, que descia, levando perigo contra o gol guarnecido pelo Carlos Miguel. Pois não, Ale?
2: Não, rapidinho. O Bernabé tá jogando pelo lado direito, o Carboneiro pelo esquerdo, PC Carvalho.
0: Bernabé entregando bola para Vitinho. Vitinho abre luta contra a marcação, rasga por baixo no auxílio de John Arias, completa, afastando o perigo. Inimigo bem colocado, bem postado ali junto à linha de fundo. O jogador Piquerez, no bate-rebate, o rebote do Palmeiras, sobra de bola do John Arias, levantamento comprido, explora o campo de ataque, chega Félix Torres bem na antecipação, sai jogando errado de novo, segundo passe errado, vai brigar pela posse de bola ali, o Bruno Gomes, jogador do Palmeiras, está telado no terreno, John Arias, jogo tá parado, falta tá marcada, passa limpo, Gabriel.
1: É, o John Arias foi atropelado pelo Bruno Gomes, lado esquerdo de ataque do Palmeiras, e agora o quarto árbitro fez que o Gesiel sempre teve o sonho que alguém fizesse, né? Pediu pro Pezolano trocar o seu agasalho por conta da cor do uniforme, né, Gesi?
4: É porque o Paulo Alves Júnior faz várzea, ele sabe o que eu tô falando. Ele sabe que o treinador na beira do campo com a mesma cor de quem tá dentro do campo atrapalha. Pela primeira vez eu vi alguém ter consciência de beira de campo. Parabéns, Paulo Alves Júnior. E um dia vocês vão dar razão pra mim, pode ser no meu epitáfio. Mas vocês vão dar razão pra mim, eu entendo de arbitragem.
1: O PC.
0: Vamos para 6 minutos de partida, desce o Palmeiras pro campo de ataque, trabalha a bola, abre luta contra a marcação ali, o John Arias chegou por baixo, resposta do Internacional, segura a informação, bola pro Carboneiro, rompe a linha que delimita a metade do campo, escapa, vai embora pro campo de ataque, rompendo a ladeira, desce da fronteira pelo lado esquerdo, bola pro Matheus Bahia, no tumulto da grande área, subiu, ele não sobe muito, mas torneia de cabeça, o anão maluco, a bola vai embora pra fora, pra linha de fundo, chegou o Internacional, queria a bola na rede, Gabi.
1: Primeiro contra golpe do time de Pezolano, o cruzamento foi feito pelo Matheus Bahia buscando o Bernabé, mas ele é o anão louco, né? Não tinha como fazer gol de cabeça, tiro de meta já cobrado, 0-0.
0: Pela ponta direita, desce para o campo de ataque, John. Era você que queria falar antes?
1: Eu te perguntar se tu sabe o que aconteceu 20 anos atrás, 9 de agosto de 2006.
0: 9 de agosto de 2006, o Internacional.
1: Em São Paulo.
2: O Pato faz o gol.
1: Não.
2: Estreia.
4: Não, primeiro título da Libertadores, nossa, pai. Dois gols do Sobis no Morumbi, rapaz. Eu tava lá, ninguém Rafael me contou, Sobis. Tava lá.
0: Tu tava lá?
1: Dois gols do senhor Libertadores.
4: E falando... cabia mais.
1: E 2-1 pro Inter e o Fabinho Soldado foi expulso no jogo de ida.
4: Exatamente.
0: Até
4: o
0: tua...
4: Josué foi expulso lá dele.
0: Até a tua cueca era vermelha.
4: Jorge Larionda. Na época eu era muito colorado.
2: É. Tu era muito colorado.
1: Pô, tô vendo? Pô, sabe toda a ficha técnica do negócio de cabeça. Colorado.
2: Aí que tu pega os caras, né?
0: É, não, cueca.
2: Aí o cara pega os caras.
0: Até as unhas, tava com Inter, esmalte, né? Esmalte vermelho. Esmalte vermelho.
4: Tu é do Inter, né?
0: Brincos vermelhos. Vai pro campo de ataque a equipe do Palmeiras. Lá pelo setor esquerdo do campo de ataque. Esse... boa bola, a bola é boa pelo lado canhoto. Abre luta contra a marcação. Insiste, persiste pelo setor direito no campo de ataque. Abrindo luta contra a marcação. Maurício, não vale mais nada. Jogo tá parado. Tá marcada a falta favorável internacional na saída do campo de defesa. Diga lá.
4: Fui eu que chamei até. Eu vou confirmar se era o Larionda ou era o Carlos Armadilha. O árbitro, mas eu acho que era o Jorge Larionda, Paraguai, o árbitro do jogo da ida, porque na volta foi o Horácio Elizondo, o cara que expulsou ninguém mais, ninguém menos que Zinedine Zidane na final da Copa do Mundo, depois da cabeçada do Materazzi. Esse aí foi o árbitro da finalíssima do Beira-Rio, que terminou num escanteio do São Paulo. Meu Deus, eu sou muito colorado.
0: Lá vem Palmeiras pela ponta direita, rasga por baixo, bem colocado. Matheus Bahia entrega a bola para Carboneiro. Carboneiro tenta evoluir com bola dominada, arrancando para o campo de ataque, para diante da marcação do adversário. Vai descer mais uma vez para o campo de ataque no terreno defensivo, time do Internacional. Bruno Henrique, em que encontra Félix Torres. Esse aí é um perigo constante. Félix Torres ficou, fico de olho nesse cara aí. Fiquem de olho. Vamos orar por ele, vamos rezar por ele. Mandiga a favor dele. Félix Torres, não comprometa. Domina a bola ali o Bruno Gomes. Entrega na roda gigante do gramado. Boa bola para Patrick, tentou levantamento comprido, passa pelo Bernabéu, não passa pelo goleiro, sai do gol, Carlos Miguel pratica a defesa, passa limpo, Gabi.
1: Era um contra-ataque do Internacional que começou nos pés do próprio Félix Torres. O Alô Patrick tentou o passe para o Bernabéu, o passe foi muito forte, direto nas mãos do Carlos Miguel, faz assim, faz assum, faz economia com qualidade no assum, 0-0.
0: 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Caminhamos para 9 minutos. 9 minutos de partida. Primeiro tempo em São Paulo, na Arena do Palmeiras. Internacional e Palmeiras estão jogando 0 para lá, 0 para cá no placar do futebol da Grenal. Atenção, desce o Inter. Matheus Bahia escapa, vai embora, rompendo a fronteira, descendo a ladeira. Estabeleceu contato no ponto futuro. Boa bola, a bola é boa. Fechou Carboneiro, cortou por dentro, trabalhou na perna direita. Chegou Alan Patrick, botou para derreter na frente pro Alão, maluco, clareou, vislumbrou, apertou o gatilho, fuzilou pro gol, pra fora do gol! Pra fora do gol, Bernabéu, na entrada da grande área, deu uma paulada, porém a bola foi embora, foi pra fora, perdeu a chance o Internacional. Parece que o zagueiro chegou tirando essa bola por ali, ô Gabi.
1: Não, direto pela linha de fundo, contra-ataque do Inter pelo lado esquerdo, começou com o Carboneiro, trocou passes com o Alan Patrick, encontrou o Bernabéu, ela caiu na perna direita, mas ele tentou bater com a perna esquerda, chutou de bico longe do gol do Carlos Miguel, tiro de meta já cobrado, 0-0.
0: Palmeiras vai descendo pro campo de ataque, a bola é recuada, aqui na saída do campo de defesa, trabalha a bola a equipe do Palmeiras. Alan meteu na ponta direita, vem pro campo de ataque o Palmeiras. John Ar fez a finta, limpou a jogada, meteu no campo de frente, boa bola pro Maurício no tumulto da grande área, fecha para receber, Sousa recebeu, saiu. Dominou, não vale mais nada, jogo tá invalidado, jogo tá parado.

0: escanteio que cobra o Palmeiras, Gabriel.
1: Escanteio para a equipe do Palmeiras, lado esquerdo de ataque do Verdão. Ô PC, pediu o pessoal que está nos acompanhando aí no YouTube, faltam 811 para 200 mil inscritos. Então o pessoal se inscrever no canal da Grenal, youtube.com/radiogrenal.
0: Quanto falta?
1: 811, segundo a produção aqui.
0: Falta pouco, falta pouco. É. 810 agora, 810.
2: Mandem para os amigos, para os familiares, no grupo de WhatsApp, faz essa força aí para a gente.
0: Vamos lá, galera, vamos chegar aos 200 mil nesta jornada e quem sabe com uma vitória do Internacional, porém é o Palmeiras que vai para dentro, vai para cima. Te cuida aí, Matheus Cunha, senão o Jacaré te abraça. Estão se cotovelando ali os jogadores, atenção, levantamento está feito, bola no tumulto da grande área. Subiu o Félix Torres, golpeou mal, a bola vai embora para a linha de fundo, último toque foi do Verdão, arbitragem. O jogador do Palmeiras reclama e o Inter já tem resposta. Bola longa espichada para o campo de ataque para o Alão Maluco. Bem colocado lá atrás. O goleiro sai para o jogo. Carlos Miguel domina a bola. Domina a bola na saída do campo de defesa. E o tempo passa. Torcedor ligado e conectado na Granal. São 11 minutos 30 segundos deste primeiro tempo de jogo. 0 Internacional, 0 Palmeiras. Comentarista da Rádio Granal, Alê Dornelles. Te agrada o Internacional até esse momento, Alê?
2: É um jogo equilibrado, estudado. Ninguém se expondo, né? Está equilibrado até o momento, não à toa, os dois times têm praticamente a mesma posse de bola, a mesma quantidade de troca de passes, de entradas no setor ofensivo ali no terço final. Agora, o Inter teve a melhor oportunidade, na minha opinião, que foi aquele chute mal aproveitado pelo Bernabei, no qual ele achou de novo, né? Foi a segunda oportunidade dele na partida, pensando que era o Romário, mas é o Bernabei. A gente não pode desperdiçar, PC.
0: 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Domina a bola aqui na saída do campo de defesa. O time do Palmeiras vai tentar descer para o campo de ataque. A bola é recuada. Diga.
1: Não, uma curiosidade e também, na verdade, uma informação, né? Para quem não sabe, o Inter tem um patrocinador Master na partida de hoje, assim como teve contra o Corinthians, e um cupom Dia dos Pais e tal. E, curiosamente, né, a camisa casou com as cores do logo do patrocínio. Então ficou, esteticamente ficou bacana. É bom ter um patrocinador Master, né?
0: É,
1: mesmo
0: ótimo.
1: Que seja curto prazo.
2: É. Dois dias.
0: É, mas
3: exatamente. Ah, mas vai estender, né?
0: É a criatividade, né?
1: Ah, Bruce? Não duvido.
3: Vai estender, porque passou de fase na Copa do Brasil, seria até uma falta de respeito.
0: Olha lá, contra golpe do Internacional, Matheus Bahia, boa bola pro Carboneiro, rompeu a ladeira, desceu a fronteira, parou na frente da marcação, bateu em cima do jogador do Palmeiras. Chega pra tirar, chega pra afastar ali o Alan, domina a bola, prende e protege na saída do campo de defesa, rola curto para o Andréas Pereira, partiu pra cima da marcação, recebeu a carga, arbitragem tá marcando a falta, foi cobrada com rapidez, o Palmeiras vem de novo pro campo de ataque, lá pela extremidade direita no campo ofensivo.
2: Ô PC,
0: opa,
2: qual era a carga?
0: Como é que é?
2: Ele recebeu a carga, qual era?
0: Ah, carga.
2: O caminhão do Faustão.
0: É uma carga de destruição. Ah.
4: É uma carga pesada.
0: Uma carga pesada, uma carga faltosa. Piqueires pela ponta esquerda, domina a bola. Vai meter no tumulto da grande área. Chega Paulinho Paula. Afasta, tira lá de trás, bem colocado dali. O jogador da equipe colorada está tirando lá de trás de qualquer maneira. O Judimar mete a bola para a linha de lado. Bruno Gomes, lateral. Papai Judimar vendo o Bruno Gomes jogar. Domina a bola aqui na saída do campo de defesa. Murilo passa o pé sobre a bola, estabelece contato, passe recuado, é na saída do campo de defesa, trabalha a bola o time verde, a bola do Emiliano Martinez, estabeleceu contato pelo setor direito no campo de ataque para o Andréas Pereira, para diante da marcação, a adversária prefere retroceder na grama baixa no terreno, fecha para receber ali, dominando a bola com a camisa número 11, John Arias está recuando, o Palmeiras está chegando mais uma vez para o campo de ataque, trabalhando a bola com Emiliano Martinez, apertado pelo Paulinho de Paulo em curta distância, o jogador do Internacional voltou pela ponta direita no setor direito no campo de ataque, o arbitragem parou, marcou, determinou, falta para a equipe do Palmeiras, falta marcada, falta cobrada. Palmeiras vem de novo agora com Marlon Freitas nas proximidades do círculo central do campo, trabalha a bola, faz o passe recuado, metida de bola para o Barbosa. Barbosa prefere retrair a jogada, encontra Murilo na cabeça da grande lua do campo, volta pelo setor direito, estabelecendo contato para Emiliano Martinez pela ponta direita, lá vem Palmeiras mais uma vez ingressando, ela trabalha a bola, puxou para a perna esquerda, pode clarear e vislumbrar, preferiu o chute, bateu em cima da marcação, afasta a defesa do Internacional, sobra de bola, volta para o Palmeiras, é mais uma vez no tumulto da grande área, Maurício recebeu, passe está feito no tumulto da grande área, tirou a zaga, voltou para Marlon Freitas, partiu para cima da marcação, afasta a defesa do Internacional, chega Bernabé, coloca na frente, tenta imprimir velocidade, perdeu a bola, voltou para Maurício, boa bola no tumulto da grande área, invadiu a pequena área, vai lá embaixo o goleiro do Internacional, Matheus Cunha, e segura com firmeza, Gabi.
1: Boa troca de passes do Palmeiras no campo de ataque pelo lado direito, foi triangulando e entrou dentro da área do Internacional, Matheus Cunha saiu

0: muito bem do golfe, gol com ela. Segue placar fechado no Bank Park, 15 minutos da etapa inicial. 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
1: Obrigado pelo carinho, obrigado pela companhia. Atenção, chegou o Internacional com o Bernabé, um balaço pro gol, espalma o goleiro, espalma o goleiro, um tirambaço, mandou um foguete o Bernabé, bem colocado o goleiro para firme defesa, Gabi.
0: Começou no goleiro do Inter, né? O Matheus Cunha, que encontrou o Alan Patrick, um belo passe do camisa 10 em profundidade para o Bernabé, um chute forte de perna esquerda, muito semelhante ao que ele marcou na quinta-feira, escanteio para o Colorado. 0-0.
1: 800, faltando 808 inscritos para chegarmos a 200 mil inscritos aqui na live da Granal. Atenção, décimo Internacional para o campo de ataque pela meia esquerda, carrega a bola, Bernabé, boa, bola, boa, bola, bola, boa. Fechou, Matheus Bahia no tumulto da grande área. Maripan tenta tornear de cabeça, não consegue o domínio. Piqueires vem também na cachola, mete a bola para a linha de lado lateral, está marcando a arbitragem favorável. O Internacional pelo setor direito no campo de ataque, no Banrisul, consignada estadual com até 6 meses para começar a pagar. O tempo passa, torcedor ligado e conectado na Granal. Chegamos à marca de 16 minutos e 47 segundos. Vamos a 17 neste primeiro tempo. Mais uma vez partindo para o campo de ataque. A bola do Bernabé entregando para Paulinho. Triângulo formado na direita. Boa bola. Fechou, recebeu, dominou a bola. Vitinho parou na frente da marcação do John Arias. Chega com tudo. John Arias rouba a bola do jogador do Internacional. Mete bola para o Marlon Freitas. Marlon Freitas tenta o domínio. Entrega a bola na frente. Boa bola. Partiu para o campo de ataque. Maurício rompeu. Agora saiu da marcação. Foi para o solo. Sofreu a carga. A arbitragem parou. Marcou, determinou. É falta para o Palmeiras na metade do campo. E atenção, torcedor ligado e conectado na Granal. 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
1: Na Arena do Palmeiras, decorridos pelo meu cronômetro, 17 minutos e 40 deste primeiro tempo, tempo primeiro de jogo, meu grito de gol guardado, marcador fechado, 0 para todo lado, 0 Colorado, 0 Verde.
3: Informa a Rádio Grenal, 18 minutos em Salvador, Bahia e Vasco empatam 0-0. Na Série B, 19 em Novo Horizonte, Novo Horizontino e Juventude 0-0. Na Série C, 18 em Erechim, Ipiranga e Floresta, também 0-0. 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
1: Aqui Grenal, aí você o mais importante, obrigado pelo carinho, obrigado pela companhia. Internacional vai partindo para o campo de ataque, Bernabé sofreu a carga. Sofreu a carga, seu Ale. Falta nele, jogo tá parado. Falta tá marcada, passa limpo, Gabriel.
0: É o passe do Bruno Gomes buscando o Bernabé ali no campo de ataque do Internacional, mas estava em condição de impedimento, não valia mais nada. Posse para o Palmeiras, 18 minutos e 30, 0-0.
1: 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Chegamos à casa dos 19 minutos de partida deste primeiro tempo, tempo primeiro de jogo. Meu grito de gol guardado, marcador fechado, 0 pra lá, 0 pra cá. Marcador fechado, Internacional e Palmeiras estão jogando, diga.
4: O árbitro até agora está tendo uma atuação discreta, eficiente, todo mundo trabalhando. Já vista que o nosso quarto árbitro ali pediu pro Pezzolano trocar a camiseta, porque poderia atrapalhar os jogadores dentro de campo. Das ações do árbitro até o momento, teve só um pitão. Para quem sabe o que é um pitão, é um xingão no Bernabé por uma tentativa de cavar uma falta na entrada da área. CMPC, viva o natural, boa atuação até o momento.
5: Teve a ronha, o Gesiel, ali da, de onde o Internacional cobrou aquele tiro livre indireto. Lembra? Porque ele recuou, foi um impedimento, um ataque do Palmeiras, ou foi uma falta, enfim.
4: Ah, sim, sim, do impedimento retardado.
5: Isso aí, impedimento aí, foi. Eu conto, 5 segundos ele levou, dentro do momento que foi o impedimento e que ele apitou, deu 5 segundos.
4: O problema dos bandeiras hoje em dia é deixar tudo pro VAR. O Vitor Hugo e Mazu e o rapaz de ontem, o Guilherme Dias Camilo, que são da leva antiga da arbitragem, ali já tem um pouquinho mais de autonomia dentro de campo. Os de hoje, pelo que eu tô vendo, vão deixar tudo pros homens lá de cima, PC Carvalho.
1: Pois é, né? O Matheus Cunha não cozinha na primeira fervura, né, gurizada? Acho que já passou dos 30, né? Tá careca, não?
0: 25.
1: 25 só, é. Toma, já tá perdendo uma gadeira ali. Vem pro campo de ataque o time do Internacional. A bola rola na metade do campo, dois jogadores estatelados. O Alan, número 40. E mais um do Internacional ali. Paulinho Paulo, né?
0: Sentiram Paulinho Paulo, jogar.
1: Mas o Paulinho Paulo na malandragem.
0: Aliás, né, a segunda falta do Paulinho Paulo, né, depois o Gisele pode até opinar sobre, ele recebeu um cartão daqui a pouquinho. Agora faz uma cera, mata um tempo, na verdade tem sido a tônica do Inter até agora, né, até nos tiros de meta. O Inter segurando esse empatezinho nesse primeiro tempo, agora 21 minutos e 0-0.
5: Estamos jogando igual a Argentina.
1: Ah, explica.
5: Ah, é catimbando, segurando o jogo, tentando controlar a partir dessa malícia que faz parte do jogo. Por enquanto o Palmeiras não levou perigo no Inter, né? no gol do Internacional. E os dois melhores lances ofensivos foram do Internacional até o momento.
3: Tem gol.
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3: Informa a Rede Grenal, tem gol do Vasco em Salvador. Adson aos 21 minutos e meio, Bahia 0, Vasco 1. 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Resultado que não é bom para o Inter.
1: Atenção, bola no tumulto da grande área, desvio ali do Sousa, bem colocado, sai de trás, o goleiro do Internacional segura, encaixa a bola, é dele, não dá troco pra ninguém, diga-lhe.
5: Aqui a gente tava falando da idade do Matheus Cunha, a média de idade do time do Internacional é de 29 anos quase, é 28,7. Palmeiras é um time um pouco mais jovem, 27 anos é a média de idade do time palmeirense, PC.
1: É, uma diferença mínima, né? É. O Internacional descia pelo setor esquerdo no campo de ataque com o Carbonero. Chegou por baixo a defensiva do Palmeiras, tocando a bola para a linha de lado, Emiliano Martinez. É lateral, está marcando a arbitragem favorável ao Internacional. Vem para a reposição de bola o Seu Santos, pai do Matheus Bahia. Seu Santos entrega a bola aqui na saída do campo de defesa, bola dominada pelo Seu Santos. Sai jogando curtinho agora com o Carlos Alberto. Domina Carlos Alberto, Félix Torres. Tenta lá na esquerda para Carbonero. É desarmado. Armado pelo Alan, afasta o perigo. Bola longa espichada para o campo de ataque. Chega bem na cobertura do Internacional. Recua. Matheus Bahia até o goleiro do Internacional. Domina Ademir Queiroz. Sai para o jogo. Matheus Cunha. A bola é rolada aqui na saída do campo de defesa. A bola volta então para o Matheus Queiroz, pai do Matheus Cunha. Matheus Cunha dá um chutão e explode para o campo de ataque. 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
3: Informa, Rádio Grenal tem gol na Série C, no Colosso da Lagoa, Alex Gonçalves, Ipiranga 1, Floresta 0. 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
1: Lá vem o Internacional, desce de corpo inteiro para o campo de ataque, a bola rola para Carbonero, Carbonero para diante da marcação, gira sobre o seu próprio eixo, trabalha a bola, arquiteta jogada na frente da marcação do adversário, não tinha com quem jogar, setor congestionado, trânsito engarrafado e recuando a bola até o Antonino Maripan sai para o jogo, pai dele, o Antonino, recuperando a posse de bola, o Internacional com Bruno Gomes aqui na saída do campo de defesa, abre o compasso aberto, meteu bola pro Vitinho, rasgou de trás o Piquerez, saiu pro tabelamento feito, buscou Sousa, bola do Piquerez trabalha a bola, busca alguém melhor posicionado, sai da marcação do adversário, recua a bola até o Andréas Pereira volta até a metade do campo, quem chamou falou.
0: O nome do pai do Félix Torres é Carlos Alberto. Ah, então tá explicado porque ele é tão bom assim, ele é filho do Carlos Alberto Torres, é isso?
1: É, Júnior.
0: Meu Deus.
1: Ele é o Carlos Alberto Júnior. E o pai dele é o Carlos Alberto, não sei do que. Vai pro campo de ataque o time do Palmeiras. Não, mas eu entendi.
5: Torres,
1: entendi,
5: né?
1: Entendi. Não, eu entendi.
5: É Carlos Alberto, não sei do que. É Torres?
1: Ah, é Torres. Ah, é Félix Torres.
3: PC.
5: É Carlos Alberto Torres.
1: Aí vocês estão atrapalhando o Tico e o Teco aqui, rapaz, né?
3: Ô, PC.
1: Só me sobrou dois neurônios depois de toda a cachaça de ontem. Fala, seu Fiore.
3: O Internacional agradece. Foi anulado o gol do Vasco em Salvador após muita discussão.
1: Coisa boa.
3: Voltou atrás, 0-0 Bahia e Vasco. O Inter volta a sair do Z4.
1: Não, mas o Vasco ganhar do Bahia.
3: Não.
1: Cruz credo,
3: não.
1: Não.
5: Mas o Bahia.
1: Se o Vasco vai ganhar do Bahia, o Inter vai ganhar do Palmeiras, então.
5: Cara, o Bahia tem oscilado muito e o Vasco tá numa ascendente depois da chegada do treinador português que eles trouxeram. Melhorou muito o Vasco.
1: Ah, pois é.
3: Pedro Manuel.
5: É.
1: Como é que é o nome do homem?
3: Pedro Emanuel.
1: Ah, Pedro Manuel.
5: Emanuel.
1: Félix.
5: Ora, pois.
1: Carlos Alberto Torres. Te liga, PC.
5: Ah, quem tem
1: sai
5: muita...
1: jogando, Félix Torres.
5: Hein, PC, o time que tem mais legitimidade para ter português no seu elenco no Brasil da Série A é o Vascão. Olha... É de colônia portuguesa o time.
1: Bernabé pela ponta esquerda, partiu para cima da marcação do Barbosa, fechou a porta o jogador da equipe do Palmeiras, o Bernabé tá pedindo escanteio ali, eu acho que foi, hein, o Gabriel.
0: É, ele ficou pedindo escanteio, foi. A bola pegou por último no jogador Barbosa. Do Palmeiras, no Barbosa, e o árbitro da partida marcou apenas tiro de meta, já cobrado 0-0.
4: Que felicidade que me dá que não botaram aquela porcaria de regra da Copa do Mundo no Campeonato Brasileiro, porque o árbitro precisar de VAR para ver escanteio, tiro de meta, pode abandonar o apito. E a decisão sempre, quando for entre tiro de meta e escanteio, é tiro de meta. Nunca se dá escanteio, que escanteio sai gol. Isso é regra da várzea, tá certo, Ard? Mesmo errando, tá certo. Dá 4:20 agora.
1: Andréas Pereira recua a bola. Abre o compasso pelo lado esquerdo, onde está colocado, postado ali. O Piquerez volta para o campo de defesa, chamando, falando.
5: Não, só ia dizer, a regra da várzea que o Gesiel se refere é bola prensada da defesa.
4: Exatamente.
5: É. Essa é a regra da várzea.
4: Exatamente.
6: A regra é clara, né?
1: Da defesa.
6: Da várzea.
1: É. Exato. Tá vendo a bola? O bom é quando tinha aquele jogo em 10 vira, né? Trabalha a bola aqui na saída do campo de defesa. Uma vez virou contra nós 10-0.
6: Terminou, bora na praia.
1: Terminou 20-2.
6: Tocava 10 minutos direto.
1: É verdade. Lá pelo lado canhoto no campo de
6: ataque.
1: Barbosa para o jogador Marlon Freitas. Domina a bola na metade do campo. Retraiu a jogada, recuando para Murilo. Murilo ali bem no carocinho do abacate. Sai tocando bola para Andréas Pereira. Volta para Murilo. Murilo abre o compasso na direita. Fechou, recebeu, dominou, recolheu. Maurício partiu com bola dominada. Tenta fechar a porta ali o Bruno Henrique. Atenção, Andréas Pereira bateu. Sobra de bola do Palmeiras. Com Piquerez aqui na canhota da grande área, puxou para a perna direita, levantamento no segundo pau pro Ala, vai tornear de cabeça, bateu no Félix Torres, voltou para ele, bateu, bate de novo na zaga do Internacional no Maripan, chega completando, afastando dali, bem colocado Vitinho, depois de receber a bola do Bruno Gomes, dá um chutão e explode para o campo de ataque, lance perigoso, perigou, perigo de gol, quase o verde tá lá dentro, passa limpo Carlos Gabriel Camargo.
0: Cruzamento do Piquerez de perna direita no segundo poste, o toque de cabeça do atacante do Palmeiras, e aí no rebote, né, o jogador chegou finalizando de primeira, e o Maripan, muito bem colocado, fez o corte, lá vem o Verdão mais uma vez.
1: Vem pelo setor direito no campo de ataque, desarmar a zaga do Internacional, a sobra de bola do Palmeiras, jogador do Palmeiras ficou estatelado, pediu a falta, nada deu arbitragem, a sobra de bola fica com o Alan, recolhe a bola pelo setor direito no campo de ataque, para, pensa, estuda a jogada, tem que retrair, retrai, está entregando a bola, onde estava colocado para receber ali na saída do campo de defesa, o número 2, Barbosa aprofundou no campo de ataque, boa bola, desce com John Arias, esse é liso, é perigoso, mete bola no tumulto da grande área, chega bem colocado no atalho, Vitinho na recomposição, entregando para Bernabé, foge da marcação do adversário, apanhou a sobra Marlon Freitas, porém o árbitro viu a falta, jogo tá parado, falta tá marcada, é falta para o Internacional no seu sistema de retaguarda, passa limpo Gabriel Camargo.
0: Falta de ataque da equipe do Palmeiras, momento que reprisa ali o lance de ataque do Palmeiras, o lance anterior, né? Primeiro foi o Félix Torres que fez o corte, e no rebote foi o Maripan que cortou de barriga ali, aparentemente. E agora uma falta que vai ser cobrada pelo Internacional. 28 minutos, placar fechado.
1: 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A bola rola com Carboneiro. Abre o compasso pelo setor direito. Estende a bola para Vitinho. Vitinho aprofundando no campo de ataque. Se apresenta, recolhe a bola. Bernabé dá um tapa curto aqui pelo setor direito. Entregando a bola onde está colocada para receber. O Bruno Gomes puxa o carro, prefere retrair a jogada na intermediária ofensiva da equipe do Internacional, intermediária adversária, bola do Bruno Henrique voltando pelo setor direito de Bruno para Bruno, dali para o Gomes, este com Vitinho, quarteto formado agora com Bernabé, se desprendeu da marcação, pode bater, bate em cima do Andréas Pereira, sobra de bola do time do Palmeiras, tira lá de trás, bem colocado o Alan, sobra de bola do Inter de novo, chega com Alan Patrick, ganhou a área, vai bater, tá na área, bate em cima da marcação do Emiliano, tira, sobra de bola, fica com Maurício, puxa o carro, partiu com bola dominada, fritando o pistão para cima da marcação, chega bem na cobertura, Matheus Bahia, bola vai embora para fora, para a linha de lado, arbitragem paralisa o jogo, falta marcada, jogo parado, passa limpo, Gabi.
0: Após o ataque do Internacional, o Maurício puxava um contra-ataque pelo lado direito do ataque do Palmeiras, foi derrubado pelo Matheus Bahia, os jogadores ficaram pedindo cartão amarelo, o árbitro não aplicou falta já cobrada, 0-0.
1: O tempo passa, torcedor, faltam 806 inscritos para chegarmos a 200 mil inscritos aqui na live da Granal, aqui no YouTube da Granal, pela ponta direita desce o Palmeiras, desce o verde, bola no tumulto da grande área, afasta Bruno Gomes, espirra para fora da grande área, torneou de cabeça, sobra de bola, ficou para Piquerez, meteu na ponta esquerda, boa bola, bola é boa para John Arias, recua pelo setor esquerdo para Piquerez, volta com John Arias, mata no peito, baixa na grama, partiu para cima da marcação, colocou na frente, imprimiu velocidade, levantamento tá feito. feito no segundo pau, afasta Matheus Bahia para o Internacional, sobra de bola com Emiliano Martins, pelo setor direito no campo de ataque, lá vem o time do Palmeiras, trabalha a bola, Alan, fugiu do primeiro, escapuliu do segundo, meteu a bola entre as canetas do Bernabéu, chegou bem na proteção lá atrás, corrigindo tudo, Alan Patrick, domina a bola, vai evoluindo, buscando o campo de ataque, mete na esquerda para o Carboneiro, Carboneiro com Alan Patrick, cercado, apertado pela marcação, está recuando, uma bola enforcada ali para o Bruno Gomes, que prefere recuar onde estava colocado o Matheus Bahia, este volta um tanto mais, ela fica dominada pelo Maripan, Maripan trabalha a bola aqui na saída do campo de defesa, é bola longa, espichada, inverteu a jogada, meteu na esquerda para Alan Patrick, dali para Carboneiro, recolhe Carboneiro, para diante da marcação do Andreas Pereira, volta para o Alan Patrick, retém a posse de bola, alavancou bonito, lance bacana, legal, boa Alan Patrick, é isso aí, merece esse manto que tu veste, entrega a bola até onde está colocada para receber Bruno Gomes, dali para o Paulinho Paula, tudo isso acontecendo no setor de intermediário ofensivo do time do Internacional, partindo para o campo de ataque do time do Palmeiras, o Internacional vai trocando passes, o time do Palmeiras agora está envolvido pela linha de passes do Internacional, a bola é recuada onde está colocado Vitinho prefere retrair e começar tudo de novo, lá no semicírculo da grande área colorada com o goleiro Matheus Cunha, a audiência é tua, a voz é minha, microfone é Grenal, alô amigos da Rádio Atalaia Campo Herê. Ela, Catarina, levantamento comprido para o campo de ataque, tá tirando lá de trás Barbosa, dá uma chinelada, a bola volta onde está colocado para receber na metade do campo Marlon Freitas, tenta o levantamento comprido, Félix Torres está ali bem colocado, posicionado no setor de retaguarda do time do Internacional, Alan Patrick, bom passe, lá pelo setor esquerdo, enfiada de bola para o Matheus Bahia, escapa, vai embora para o campo de ataque, na diagonal, tenta pelo comando Bernabé, tirou a zaga, sobra de bola, ficou para Carboneiro, dali mesmo arriscou para o gol, bateu embaixo, pega o goleiro, Carlos Miguel, segura com firmeza, Gabi.
0: Mais uma vez, faltou o capricho ao Internacional. Jogada no campo de ataque, o Carboneiro engatilhou o chute de fora da área, bateu fraco no centro do gol. Boa defesa do Carlos Miguel, segue 0-0.
1: 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Alô, Alexander, em Cruz Alta, tá ligado, tá conectado. Prazer narrar pra você pelo lado direito no campo de ataque, trabalha a bola Alan, faz o passe curto, entregando bola pela meia direita no campo de ataque, trabalhando a bola agora o jogador camisa número 8, o Andreas Pereira, está retraindo a jogada, novamente para o Emiliano Martínez, trabalhando a bola, tentando pela meia direita no campo de frente para Maurício, tentou fugir da marcação do adversário e foi pro tapete, no tapete ele fica, e a sobra de bola do Internacional, Paulinho Paula, arranca em alta velocidade, na velocidade máxima ainda permitida, boa bola para o Alan Patrick, girou sobre o seu próprio eixo, fugiu da marcação na roda gigante do gramado, estabeleceu o contato para Bruno Henrique, ele escapa, vai embora, pelo lado direito no campo de ataque, bola para o Vitinho domina a bola, se apresenta Bruno Henrique, recebeu, dominou, recolheu, carregou, encosta Vitinho, domina Vitinho, tem Bruno Gomes colocado, preferiu na frente para o Bernabéu, jogou com estilo, com elegância para o Alan Patrick, teve que retrair a jogada, estava muito apertado pela marcação, sobra de bola do Félix Torres, abre o compasso pelo setor esquerdo para Matheus Bahia, volta para Paulo, domina Paulinho procura o campo de ataque, boa bola na frente para o Alan Patrick, a Lampa meteu redondinha para o Carboneiro não conseguiu o domínio, tirou por baixo a retaguarda lá de trás, Félix Torres afasta o perigo inimigo para o time do Internacional, rapidamente vai buscar o campo de frente, a sobra de bola fica para Paulinho Paula, entregando para o Alan Patrick na intermediária adversária pelo setor esquerdo, vai tentar partir para o campo de ataque, a arbitragem está paralisando o jogo, para que possa ser atendido o Bernabéu, não, prossegue o jogo Alan Patrick, girando sobre o seu próprio eixo, faz o passe recuado, começa tudo de novo a partir do campo de defesa, e atenção torcedor, ligado e conectado na Grenal, para tua informação vem comigo e com o timaço da Grenal, volume no rádio para conferir o tempo e o placar na apaixonada.
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1: Na Arena do Palmeiras, o Internacional desce pelo setor esquerdo no campo de ataque, trabalha a bola, Alan Patrick envolve a marcação do adversário na meia esquerda, está feita a soltura está feita, é na ponta direita já no campo de ataque, Bruno Henrique encostou para Vitinho dominou, vai ter o jogo, vai ser paralisado para que alguém possa ser atendido.
0: Carboneiro.
1: Camisa 7, Carboneiro, Gabi.
0: Está caído no gramado ali o Carboneiro, teve um choque com o jogador do Palmeiras e ele caiu no gramado, logo depois o Barbosa acabou atingindo ali o Carboneiro já no chão, sente dores na cabeça ali, então pede atendimento médico neste momento e o Barbosa foi pedir desculpas ali, mas sente muitas dores o colombiano do Internacional.
1: Vamos de novo, volume no rádio para conferir o tempo e o placar na apaixonada.
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1: no Nubank Park. Decorridos pelo meu cronômetro, 34 minutos de partida deste primeiro tempo, tempo primeiro de jogo, 0 para lá, 0 para cá, no placar do futebol da Grenal, Inter e Palmeiras jogando.
3: Informa a Rádio Grenal em Salvador, 35 minutos, Bahia e Vasco 0 a 0 na Série B, Novo Horizontino Juventude 0 a 0 na Série C, Amplio Ipiranga no Colosso da Lagoa, 35, Ipiranga 2, Floresta 0, Caxias joga 6:30 em Itabaiana. 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
1: Alô, papai, obrigado pelo carinho, obrigado pela companhia. Já ganhou teu presente hoje? 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O Bruno Gomes pelo setor direito na saída do campo defensivo do Internacional. 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O tempo passa, o Internacional desce pelo setor esquerdo no campo de ataque. Agora houve a falta ali no Carboneiro. A arbitragem parou, marcou, determinou. É falta para o time do Internacional. Reclama passando muito o jogador do Internacional. Passa limpo, Gabriel.
0: Mais uma vez em cima do Carboneiro. Dessa vez foi Emiliano Martínez, camisa 32 do Palmeiras. Acabou derrubando o colombiano do Internacional. O Abel Ferreira não gostou nada da marcação da falta. Ele que reclama bastante, geralmente. Deu um bico na água que estava no campo. E a falta para o Inter cobrar, 36 minutos da etapa inicial, 0 a 0.
1: 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Pois não, Gesiel?
4: Não defendendo o Abel Ferreira, que é um dos maiores patifes à beira de campo dentro do futebol brasileiro, um cara totalmente insuportável, na mesma linha de Mano Menezes, Filipão, dessa gente. Mas eu acredito que ele deve estar brabo não com a marcação da falta, sim com os jogadores do Palmeiras fazendo falta nos jogadores do Inter com eles de costa pro gol. Isso irrita demais os treinadores. O Marquinhos Xavier, treinador da CBF, treinador da Seleção Brasileira de Futsal de Salão, era outro que ficava doente com o jogador fazendo falta quando o jogador está de costa pro gol dele. Ele aceita a falta em progressão. Agora com o jogador dominando a bola de costa, cerca e deixa de ser boca aberta. 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
1: Vem chegando o Palmeiras para o campo de ataque. Bola pelo lado esquerdo, no costado esquerdo. Recebe a bola, domina. Piquerez junto à linha de fundo para o John Arias. Dominou a bola, fugiu da marcação do Bruno Gomes. Ciscou um para lá, dois para cá. Preferiu o passe recuado. Metida de bola para Piquerez. Este entrega a bola para Marlon Freitas. Um pouquinho mais atrás está colocado ali o Barbosa. Barbosa puxa o carro, prefere retrair a jogada. Ela fica dominada então onde está colocado. Tentando partir para o campo de ataque, rapidamente buscando o campo de frente, Murilo, bola no tumulto da grande área, fechou Maurício, meteu na ponta esquerda para John Arias, agora é o Palmeiras que vai envolvendo o Internacional e chega com Piquerez agora escorregou na casca da banana, caiu de maduro, sobra de bola do time do Internacional, Paulinho Paula teve que abrir as pernas ali, o árbitro para não interceptar a jogada do Internacional, acabou atrapalhando um pouco, a bola se perdeu para a linha de lado e o arremesso é colorado aqui pelo setor direito no campo de retaguarda. Este é o futebol da Grenal, para você que está ligado conosco, obrigado demais pelo carinho e pela audiência. Tá na live? 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Atenção, lá vem Palmeiras, desce o verde pro campo de ataque, trabalha a bola ala, no bate-rebate, o rebote fica com Bruno Gomes, rechaça descarregando pra metade do campo, pro Bernabei, ganhou do primeiro, não passa pelo segundo, no jogo de corpo vai tirando do Murilo, Murilo chega pra frente dele, Bernabei insiste, persiste, não desiste, boa, vai na garra, na vontade, recebe cartão amarelo, tá multado seu Murilo, tá multado Murilo, chegou ali descarregando tudo pra cima do Bernabei, passa limpo, Gabi.
0: É, na força e na garra e na qualidade, o Bernabei passou no meio de dois jogadores, do Murilo e também do Andrés Pereira, foi derrubado pelo zagueiro do Palmeiras, cartão amarelo para o Murilo, se tem cartão, tem seleção de Diniz, óculos completos a partir de 10 vezes de R$29,90 sem juros, nas óticas de Diniz, consulte o regulamento.
1: 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eu tô certo? 800 e... Me ajuda,
5: é, isso aí.
1: É, 807 para que possamos chegar a 200 mil.
4: PC.
1: 200 mil. Eu acho que tem gente aí, né, se segurando. Ah, eu quero ser o 200 mil. Na hora que chegar ali, meu amigo, vai ter uns 15 ao mesmo tempo querendo ser o 200 mil. Falta então ajuda 700, logo, ajuda
5: 897, logo. 897.
1: 797.
4: Ô PC, deixa eu te falar uma coisa.
0: Todo mundo aqui no, é de humanos.
5: É, isso aí.
0: Só de humanos.
5: 797, é isso aí.
4: Mas o PC, 71% de posse de bola até essa falta aí. De posse de bola, de bola rolando até o momento. 71%. Não, é a maior média de posse de bola, até, de bola rolando que eu vi até hoje dentro do futebol brasileiro e mundial. Porque então, a média.
1: Hoje eu posso dizer que eu tô narrando muito. Não.
4: A média da Copa do Mundo foi 56%. A média da Copa do Mundo. O do brasileiro é 54%, 54 e pouco. Então tava em 71, agora deve ter baixado um pouco, porque o Bernabé caiu, ele demorou a levantar.
0: Falando em média,
1: fala, filho.
0: O Alê trouxe a média de altura e de idade dos dois times, tá? No Inter, o jogador mais velho é o Bruno Henrique, tem 36 anos. É. Os mais novos, Bernabé, Bruno Gomes e o Matheus Cunha, com 25. No Palmeiras, os mais velhos têm 31, que é o Barbosa e o Marlon Freitas. E o mais novo é o Alan, com 22 anos.
1: Tem gol. José domina a bola na metade do campo, faz o passe. Paulinho Paula pelo setor direito no campo de ataque. Boa bola para Claudio Ney. Vitinho com liberdade, foi pro campo de ataque, meteu agora pelo corredor central, chegou por baixo, tirou a retaguarda, tem rede balançando o plantão, Granal informando, segura, atenção Paulinho Paula com Alan Patrick, recebeu, dominou, recolheu, carregou, parou na frente da marcação, preferiu e recuar a bola onde estava colocado Bruno Gomes das costas para a marcação, evita o adversário, volta no passe, recua até a metade do campo, entrega a bola para Maripan, visualizou o goleiro Matheus Cunha, fez o passe, recuado, a bola volta ali no salão de festas do time do Internacional, domina a bola a equipe do Palmeiras, tenta partir para o campo de ataque com Maurício fugindo da marcação do Péricles, Bruno Henrique meteu na ponta direita, boa bola para o Alan, junto à linha de fundo, fecha Maurício, mete na ponta direita, volta Palmeiras, atenção, recebeu Alan, atrás, no costado, onde está colocado para trabalhar a bola, clareou, vislumbrou, mas pegou fraquinho na bola, o jogador do Palmeiras não deu em nada, linha de fundo, só tiro de meta para o Internacional, rede balançando o plantão, Grenal informando.
3: Informa a Rádio Grenal, terceiro do Ipiranga no Colosso da Lagoa, Pedro Lucas, Ipiranga 3, Floresta 0, Série C, Ipiranga assumindo a sexta colocação. 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
1: 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Alô, amigos da Rádio Lotus em Erechim. Aí do meu grande amigo Salim. Grande Salim, obrigado pelo carinho, grande Salim. 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A bola viaja até a metade do campo, Matheus Bahia domina, para na frente da marcação do adversário. Bateu no jogador da equipe do Palmeiras, o Alan. A bola vai se perdendo pela linha de lado, lateral, vai marcar a arbitragem favorável ao Internacional, acompanhou a trajetória da bola o Félix Torres, o Internacional tem a mas espera aí, o Félix Torres conseguiu perder a bola, não, é lateral pro Inter, pois não, Ale?
5: Não, eu ia perguntar se o Salim é irmão do Jalim.
1: Do Jalim? Do Jalim,
5: Rabei, da família Rabei.
1: Não, esse Salim aí é outro Salim, mas não sei, né? Daqui a pouco tem algum grau de parentesco, né? Não sei se tem Já, se tem Rá, se tem Bey, eu não sei, mas é Salim.
0: Eu pensei se a família... Não, complementando, tá, os... Não, é sério agora. Eu trouxe a média de idade. O Ale trouxe antes, a média de idade,
1: antes,
0: eu falei...
1: Antes não era sério?
0: Nada, a família Rabei, acho
1: tá
0: que não.
1: Tá aqui pra trabalhar
5: sério? Como não, meu? A família Rabei, o Jalim Rabei, tava sempre nas lives aí.
1: Eu quero muita seriedade nesse espaço. Diga, fala seu...
0: Não, os jogadores mais altos de cada equipe, tá? O Maripan é o mais alto do Inter com 1,93m. E o Carlos Miguel do Palmeiras tem 2,04m. E os mais baixos, o Arias do Palmeiras tem 1,70m e o Bernabé tem 1,69m no lado do Inter.
3: Quem ficou triste com essa de não poder mandar mensagem na live é o teu bruxo.
0: O tijolo seis furos.
5: Ah, o tijolo? É. Tiraram o chat da live?
0: Sim, momentaneamente,
3: até terminar a eleição.
1: Mas não pode o...
0: Não tem live.
1: Não pode o WhatsApp?
0: Não tem chat.
3: Pode.
1: O WhatsApp
5: os haters... O que os haters vão fazer agora da vida?
3: WhatsApp da grana.
1: Não, pode ser no WhatsApp aí, ó. Alguém WhatsApp. Pode pegar o WhatsApp aí. Eu não posso aqui, ó. Vem pro campo de ataque a equipe do Palmeiras, desce com Maurício escapa, vai embora pro campo de ataque. Boa bola pelo setor direito no campo de frente. Palmeiras chegando, Internacional se defendendo, a bola rola com Maurício, evita a marcação do adversário, trabalha na caneta esquerda, junto à linha de fundo, boa bola pro Andreas Pereira, meteu no tumulto da grande área, a bola passa por um, tenta ali também o baixinho de um Arias. E ela vai embora, vai pra fora, pra linha de fundo, tiro de meta que cobra o Internacional. 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Decorridos pelo meu cronômetro, 45. 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
4: Quero
1: não
4: dois.
1: Subiu a placa, né?
4: Eu quero dois.
1: Você quer dois?
4: Eu quero dois.
1: Tá bom.
7: Dois o quê?
4: Um não me serve, quero dois.
1: Dois, ele quer dois. Dois minutos, gente.
4: Dois.
1: Ele domina a bola, Carboneiro. Pelo setor esquerdo no campo de ataque, arquiteta a jogada. Um pra lá, dois pra cá. Partiu pra cima da marcação, colocou junto à linha de fundo. Chega por baixo, bem colocado por ali, Barbosa. Desfaz o perigo, vai pra cima dele também o Emiliano. Sobra de bola, fica com Carboneiro. Carboneiro retrocede na grama, baixa no terreno. Entrega a bola para Alan Patrick. Alan Patrick, arquiteta a jogada, recua para Félix Torres. Pode voltar com Alan Patrick. Sim. Preferiu agora o Péricles. Bruno Henrique, pela ponta direita pra Carbo. Vai pro campo de ataque.
4: Mais
1: vai
4: três.
1: Lá, Carboneiro. Mais três. Vamos a 48, Gesiel.
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1: 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O tempo passa. Chegamos a 46, vamos até 48 minutos neste primeiro tempo. Manual que cobra o time do Palmeiras, repondo a bola em circulação. Domina a bola então o zagueirão Barbosa. Barbosa sai pro jogo na linha de zaga, estabelece contato, empurrando bola para Murilo. 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Atenção, Palmeiras desce pela ponta direita, bola esticada, partiu para cima da marcação Andreas Pereira. Tirou lá de trás a retaguarda do Internacional. Manual que o Alan repõe a bola em circulação. Resposta do time verde vem de novo para o campo de ataque. O tempo passa. Decorridos 46 minutos e 30. Vamos até 48. Resta 1,5 na contagem regressiva. Internacional e Palmeiras 0-0. Ninguém é de ninguém. A bola com John Arias pela meia esquerda. Arquiteta, jogada bem marcado. Tem 3 jogadores. O Internacional prefere retrair a jogada. Na cabeça da grande lua do campo. Marlon Freitas abre o compasso pela direita para Emiliano Freitas. Metida de bola pelo setor direito. Partiu para cima da marcação. O Alan chegou por baixo, o Matheus Bahia pegou por último no jogador verde, lateral que favorece o time vermelho, favorece o Internacional aqui na saída do campo de defesa. 47 minutos são decorridos, 47 minutos no Nubank Park em São Paulo, na terra da garoa. Marcador a ponta, 0 Internacional, 0 Palmeiras. Eu sou PC Carvalho e narro para Carvalho, e é um prazer narrar para você. Obrigado pelo carinho. Narro para Santos, para Lourenço, para Judimar, e é um prazer narrar para você no microfone potência máxima da Granal. Bernabé, boa bola é boa para Alan Patrick, fugiu da marcação, clareou, vislumbrou do lado da direito da grande área. Bruno Gomes, faltou feijão, passe fraquinho demais. Chega ali agora o Péricles e comete falta em cima do John Arias, o jogador do Internacional. Bruno Henrique passa limpo, Gabi.
0: Era um ataque promissor do Internacional pelo lado direito. Bruno Gomes errou o passe na saída de bola do time da casa. O Bruno Henrique atropelou o John Arias e agora vai terminar a etapa inicial.
1: Obrigado pelo carinho, obrigado pela companhia. Terminado o primeiro tempo no Nubank Park. Internacional e Palmeiras 0-0. Bom resultado, pontinho fora de casa. Só falta combinar aí com mais alguns resultados positivos pro Internacional para sair da zona do rebaixamento. Vamos repercutir este primeiro tempo. Vamos repercutir tudo para você ligado, conectado com o comando de Regis Ramos e o intervalo da Grenal.
8: 11 faltando para 5, sem sobressaltos. O Inter empata em 0-0 com o Palmeiras, segurou o time líder do Campeonato Brasileiro e nesse momento está conquistando um pontinho na 22ª rodada da Série A do Campeonato Brasileiro. O Colorado, com esse ponto somado, Flávio Fiorin, sai ou não do Z4 do Brasileirão?
9: No momento é o 16º, está fora do Z4. Se empatar, vai torcer para o Santos perder, porque o Santos, entrando em campo, já passa o Internacional pelo número de gols marcados. E por um empate ou derrota do Vasco da Gama. Mas no momento, o Inter é 16º, está fora, empurra a bronca aí para o Santos é branco, a camisa branca do Santos, e também o Vasco da Gama aí para o Z4.
8: Muito bem, 10 voltando para 5. Temperatura de 15 graus em Ipiranga, 1500, sede da Rede Pampa de Comunicação, intervalo de jogo aqui na Apaixonada pelo Futebol. Palmeiras 0, Internacional também 0. O jogo é disputado na capital paulista. Além desse empate entre paulistas e gaúchos, quais outros jogos começaram às 4 da tarde, Flávio?
9: Apenas Bahia e Vasco lá em Salvador, 0-0 no intervalo. Adson chegou a marcar para o Vasco da Gama, mas o Rodrigo José Pereira de Lima acabou anulando o gol do Vasco por impedimento. Então, assim como lá em São Paulo, também placar fechado.
8: 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Aproveite essa oportunidade, Gabriel Camargo. Quais são as opções do técnico Paulo Pezzolano para a etapa complementar em São Paulo?
0: Bom, ele tem ali o Antony, né, goleiro, os defensores Juninho, Gabriel Mercado, os laterais Aguirre e Luiz Felipe. Os meio-campistas, Gabriel Vinícius, o Ronaldo, Alex, Caleb e João Kempes. E os dois centroavantes, Alejandro e João Bezerra.
8: Mensagem, obrigado Gabriel Camargo, repórter da Rádio Grenal, trazendo as alternativas para a etapa final. O Inter está empatando em 0-0, conquistando um ponto. E como destacou o Flávio Fiorin, nesse momento fora do Z4 do Campeonato Brasileiro. Ontem tivemos jogos pela Série A, destaque para a vitória do Grêmio. E quais outros resultados que movimentaram o sabadão de Brasileirão, Fiorin?
9: Mais 3 jogos além da vitória do Grêmio, 2-2 Remo e Atlético Mineiro, Coritiba 2, Chapecoense 1 e Botafogo 1, Fluminense também.
8: 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E o Juventude, que entrou em campo às 4, também em São Paulo, a situação do time gaúcho em campo, resultado e a situação na tabela de classificação.
9: Juventude é vice-líder da Série B, vai empatando lá em Novo Horizonte com o Novo Horizontino 0-0, o jogo está no intervalo, está sendo beneficiado também porque o Criciúma jogou mais cedo, hoje pela manhã, e perdeu para o Atlético 2-0. A diferença do líder Criciúma para o vice-líder Juventude é de 4 pontos.
8: 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Intervalo de jogo, na sequência, o PC Carvalho retorna para, quem sabe, narrar a vitória do Internacional. Esse empate tá bom, né? O Inter somando um pontinho, segurando o líder do campeonato, sem nem só apenas um chute, né? Perigoso que o zagueiro Maripan salvou, né? O gol do Palmeiras, mas o Palmeiras, pouca força dentro de casa. O Inter está jogando um bom futebol dentro da sua proposta. 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Gesiel Elias, arbitragem nos 48 minutos jogados lá em São Paulo, lá na capital paulista, na Casa Palmeirense. Os mais antigos, né? Lembram do Parque Antártica, Gesiel?
4: Tudo bem, Regis Ramos. Boa tarde à nossa audiência mais uma vez aqui na Rádio Grenal. Não sei se tu deve ter jogado o jogo Mortal Kombat.
8: Claro.
4: Do primeiro dos fliperamas, depois, claro, dos arcades.
8: Sim, sim, sim.
4: E lá no Mortal Kombat 2 tinha o Shao Kahn que dizia excellent. Foi excelente a arbitragem do primeiro tempo do Davi Oliveira Lacerda. Gostei bastante do posicionamento que eu sempre cobrei dele. É o posicionamento disciplinar dentro de campo. Conseguiu cobrar de maneira elegante, maneira firme, e não deixou criar situações que pudessem deixar fugir da mão dele a questão disciplinar do campo. Deu para ver no cartão amarelo aplicado ao jogador do Palmeiras que ele está atento aos pontapés que podem acontecer na partida. Só exagerou um pouquinho no acréscimo e aquela demora para marcar o impedimento, que aí não é culpa dele, e sim do assistente, mas como quem responde sempre é o comandante, 9.8 até agora fosse terminar agora a atuação dele, excelente no primeiro tempo.
8: Uma nota, excelente do árbitro.
4: E tá de preto, né? Que é o que eu gosto, árbitro de preto.
8: Lembra o Edmundo quando era jovem, né?
4: Isso, exatamente.
8: Lembra muito o Edmundo quando jogava no Palmeiras e no Vasco da Gama, o animal, artilheiro do Campeonato Brasileiro. Lá de 1997.
4: Merecia ter jogado a final da Copa, Edmundo.
8: É, difícil,
4: como
8: né?
4: Como titular, né?
8: Mas ele destacou numa entrevista que vivia o melhor momento que Ronaldo Fenômeno em 1998. Hoje, então, 20 anos da vitória do Internacional contra o São Paulo no Morumbi. 2-1, né? Dois gols do Wolverine Rafael Sobis. E o Inter venceu o Palmeiras... na estreia do. Lá em São Paulo, com a estreia do Alexandre Pato, né? Goleou de 4-1 a equipe palmeirense. Ali surgia um craque que acabou não se confirmando, né? O Alexandre Pato, depois na sequência. Foi um grande jogador, mas poderia ter tido uma carreira mais. Não promissora, mas com maior destaque, é claro. Faltando 4 minutos para 5 da tarde, obrigado pela sua audiência. Você que está ligando o rádio agora, o Internacional está empatando em 0-0 contra o Palmeiras. E não foi uma pressão da equipe de Abel Ferreira. O Inter controlou as ações do time local, time dono da casa, está conquistando o empate em 1-1. Ou melhor, está conquistando o empate em 0-0, perdão. 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Flávio Fiorin, antes do comentarista Ale Dornelis, o vice-líder Palmeiras, está de olho nesse confronto do Palmeiras contra o Internacional e joga um pouco mais tarde em casa, Fiorin.
7: O vice-líder?
8: O Flamengo.
7: Ah, falou em Palmeiras.
8: Não. Não. Eu falei que o Flamengo está de olho no jogo.
7: Do... Flamengo 7-6 contra o Vitória.
8: Boa.
4: Não expõe meus romances.
8: Eu falei que o Flamengo está de olho no confronto do Palmeiras, de olho na liderança do campeonato. Nesse momento, a diferença aumentou.
7: 11 pontos.
8: Né? 11 pontos. É. O Flamengo tem um jogo a menos no campeonato. Além desse jogo das 7:30, acredito que feche o domingo de Série A. Tem jogos antes?
7: Tem uma hora antes aí, Santos e Atlético Paranaense, Bragantino e Corinthians.
8: Obrigado, querido. Tá liberado para tomar um cafezinho.
7: Tá certo.
8: Tirar uma água do joelho e voltar para o segundo tempo.
7: Agora... Só rapidinho aqui, antes da liberação imediata. Lembrando que Ipiranga vai goleando Floresta na Série C, 3-0. E na nossa Série A2 aqui terminou o Guarani de Venâncio Aires e Veranópolis, Passo Fundo e Brasil de Pelotas 0-0. A Apafute vai derrotando o Gaúcho 1-0, Gramadense 0, União Frederiquense 2, Pelotas e Bagé empata 1-1 e o Lajadense vai perdendo a terceira seguida 1-0 do Esportivo em casa.
8: Ótimo, excelente. Flávio Fiorinho, plantão da Rádio Grenal, Ale Dornelis, Palmeiras 0, Inter também 0. Ficou satisfeito com esses 48 minutos jogados lá em São Paulo, Ale?
5: Olha, Regis, o Internacional está controlando a partida. É, o primeiro tempo foi bom para o Inter. Está seguro, tranquilo, impondo o seu jogo ao Palmeiras, ainda que jogando.
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8: Quem? O Arce?
5: Pode ser que seja ele, eu gostaria que fosse ele.
8: Mas tu se referiu a quem?
5: A um nove diferenciado.
8: Tá. Entendi.
5: Que esteja em boa fase.
8: 5:01, intervalo de jogo aqui na Rádio Grenal, imagens no YouTube da Apaixonada, FM 95.9, capital e região metropolitana 95.9, no litoral norte gaúcho, você nos ouve pelo 88.9 do FM, e claro, pelo app da Rádio Grenal e também pelo site. 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Daqui a pouco tem etapa complementar. 0-0 lá em São Paulo, rodada 22 desse retorno do Campeonato Brasileiro de Futebol. Ontem o Grêmio então venceu, o Internacional volta a campo pelo Brasileirão em casa no dia 17 de agosto. Daqui a 8 dias, né? O confronto contra o Remo jogando em Porto Alegre. No meio de semana tem Copa Sul-Americana, tem Copa Libertadores. Na próxima terça-feira, 11 da manhã, na sede da CBF no Rio de Janeiro, Internacional e Grêmio vão conhecer os seus adversários, podendo dar um Grenal na fase quartas de final em 2 jogos. Lembrando que a Copa do Brasil será disputada em jogo único. Data marcada para a final 6 de dezembro, ainda com local indefinido, mas a tendência é ser disputado no Mané Garrincha, em Brasília. 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O Palmeiras tem o Flaco Lopes no banco, né? Agora, quando o técnico pesolano tem que olhar para o banco, tem muitas carências, né, Ale? Trocaria para a etapa complementar ou só orientação mesmo para o segundo tempo?
5: Eu voltaria com o mesmo time e não mudaria. O Inter está bem. O Bernabé ali, né? Estava olhando... Acabei de olhar o replay daquela finalização na entrada da grande área, bem no corredor central, em que ele domina com o pé direito e aí ele perde muito tempo para enquadrar o quadril dele para conseguir chutar com a perna boa. Se ele é um jogador de frente diferenciado ali, é o cara que no que a bola chegou ele finalizava e era caixa, né? Então, o que eu estou querendo dizer com isso, Reis? O Inter está bem, não tem muito o que fazer. Tem que manter esse controle de jogo, sem se expor, sem abdicar de atacar. O Inter não abdicou de atacar, não ficou exposto, né? O Palmeiras levou menos perigo ao gol do Internacional do que o Inter levou ao gol do Palmeiras. Então, a questão é conseguir manter. É claro que Alan Patrick e Bruno Henrique, a gente sabe que não vão aguentar os 90 minutos. Então, a gente... tem certeza absoluta que 2 jogadores, pelo menos, serão substituídos na segunda etapa. A questão são os outros 3, né? O Caleb, eu acho que é um cara que pode entrar no lugar do Alan Patrick, tem entrado bem, é um jogador que não compromete, não é aquele cara que entra, drible e mete gol sozinho, né? Ener Valencia no Boca Juniors, me mostra que o Gesiel Elias, confirmado no Boca Juniors. E, enfim, o próprio Ener, cara, se estivesse aqui, eu tenho certeza que teria metido um monte de gol.
8: 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Daqui a pouco o Gabriel confirma se tem troca. Me parece que no Internacional não terá trocas, segue com a mesma escalação, e o Palmeiras acho que vai trocar alguém. Daqui a pouco o Gabriel Camargo, o repórter da Grenal, confirma.
7: O Regis.
8: Sim.
7: Só confirmando aqui os resultados finais do Brasileirão Feminino: Grêmio 2, Cruzeiro 0, Vitória 2, Inter 2 e Juventude 0, Misto 1.
8: Muito bem, isso é pelo futebol feminino.
7: Série A1.
8: Isso. Série A1. Você já destacou a Série B com o Juventude, a vitória do nosso Ipiranga na Série C. É isso?
7: Está em andamento, 3 a 0.
8: Caxias joga um pouco mais tarde.
7: 6:30 é lá isso. Em Itabaiana.
8: Ontem o São José empatou em casa em 1-1. É isso?
7: Isso.
8: Pela Série D, joga na outra semana, daqui a uma semana, lá em Brasília, né?
7: Lá no Bezerrão.
8: É isso aí. 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PC Cavalho já pegou o microfone, já empunhou um microfone potente, pesado da Grenal, para narrar a etapa final de 0 para o Inter. Assim tá bom, hein? 0 para o Palmeiras. É contigo, Paulo César Carvalho.
1: Obrigado, Regis Ramos. Vamos para o segundo tempo do futebol da Grenal Internacional e Palmeiras. Prepara o teu coração para as coisas que eu vou contar. Apita o árbitro. Reiniciada a partida. Vamos para o segundo tempo de Internacional e Palmeiras. E sorte, Inter. Sorte Internacional, 0 a 0 até aqui. São os primeiros 20 segundos de bola em circulação para Internacional e Palmeiras no Nubank Park, para você ligado conosco. 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Grande abraço aí pro Alemão do Moita, ligado com a gente também, conectado conosco. Obrigado pelo carinho, obrigado pela companhia. 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Rádio Lotus de Erechim, feliz dia dos pais aí, Alemão. A bola recuada aqui na saída do campo de defesa com o goleiro do Internacional. Trabalha a bola, Matheus Cunha. O Ademir Queiroz, goleiro do Internacional. Ademir Queiroz, paizão do Matheus Cunha. Rolando a bola para Carboneiro. Carboneiro partiu para cima da marcação, colocou na frente, imprimiu velocidade, chega no atalho bem colocado, o Alan recua, sai jogando curtinho ali na saída do campo de defesa com Emiliano Martinez, dá uma chinelada pro campo de ataque, busca o jogo aqui na ponta direita, evita a saída da bola, Maurício entregando bola, buscando o campo de frente, era o Sousa, agora sim buscava a penetração do Maurício, tirou a zaga do Internacional. Carboneiro vai pra resposta, Emiliano Martinez vai pra cima dele, pede a falta o jogador do Internacional. O Gesiel Elias disse que houve a falta, e aí, Gabi?
0: É um ataque do Inter que começou num chutão do Félix Torres buscando o Bernabé e velocidade, ele foi derrubado após um carrinho do defensor do Palmeiras. O árbitro não marcou e o Palmeiras agora vai pro campo de ataque. 2 minutos, 0 a 0.
1: Lá vem Palmeiras de novo pro campo de ataque. Murilho arquiteta a jogada, mete na ponta direita para Emiliano Martinez. Boa bola, fechou para receber no tumulto da grande área. Clareou, vislumbrou, apertou o gatilho. Andreas Pereira bate em cima da zaga do Internacional. A bola vai embora para fora, para a linha de fundo. Palmeiras verde tem escanteio.
0: Mancando o Bernabé, hein? Mancando o Bernabé por conta do lance anterior com o defensor do Palmeiras. E agora Andreas Pereira vai fazer a cobrança.
1: Enquadra o corpo, coloca o pé no esquadro, vai tentar meter fogo no barraco. Colorado, te cuida aí, senão Jacarezão te abraça. Matheus Cunha manquitolando Bernabé, vai autorizar o árbitro, toma posição Andreas Pereira. Vários jogadores no tumulto da grande área. Enquadra o corpo, meteu bola no tumulto da grande área. Subiu o Maripã, a bola subiu, desceu, caiu, continua pingando, vivo ali no interior da grande área. Afasta Matheus Bahia, voltou pro Marlon Freitas, estilingou pro gol, pegou mal na bola, ela vai embora. fora para a linha de fundo. Jogador do Internacional fica caído. Acho que o árbitro está dando mais um escanteio ali. Gabriel.
0: Mais um escanteio para o Palmeiras. Desta vez do lado esquerdo de ataque. Piquerez vai fazer a cobrança. O Marlon Freitas tentou a finalização. A bola desviou no Vitinho. Escanteio já cobrado.
1: Palmeiras veio com tudo para cima do Internacional neste segundo tempo. Lá vem Palmeiras. Atenção, bola no tumulto da grande área. Fechou no segundo pau. Confusão. Vai lá embaixo. Félix Torres. Embaixo também. Matheus Cunha pega a bola. É dele, só dele. A bola não deu troco para ninguém, Gabi.
0: Cruzamento na área do Internacional. Toque de cabeça do defensor Murilo. E aí o Félix Torres, bem colocado, fez o corte. Depois o Matheus Cunha ficou com ela. Lá vem o Inter.
1: 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Parte para o campo de ataque o time do Internacional. São os movimentos iniciais. 3 minutos e 30 deste segundo tempo de jogo. Placar de 0 a 0. Desce para o campo de ataque o Internacional com o Bernabé. Partiu para cima da marca do Bernabé. O Bernabé. Aliás, Carboneiro, às vezes ele me desespera. Parece que ele vai pro vestiário e toma um sonífero. Lá pelo setor direito no campo de ataque, desce o time do Palmeiras. Carrega a bola, Maurício. Pra cima dele, dá duro na marcação, Matheus Bahia. Comete falta. Jogo tá parado, falta tá marcada. Passa limpo, Gabi.
0: O Palmeiras descia pelo lado direito de ataque. O Maurício foi derrubado pelo Matheus Bahia. Agora tem uma falta que o Andrés Pereira vai fazer a cobrança. Faz assim, faz assum, faz economia com qualidade no assum. 0-0 e o Pezzolano nos ouvidos do quarto árbitro.
1: Pelo setor direito no campo de ataque, Marlon Freitas carrega a bola. Veio de trás, recebe a bola, Emiliano Martinez, arquitetou de um lado para o outro, saiu jogando rapidamente, buscando o campo de frente, entregando a bola para o Alan. Diga lá.
0: O Pezzolano que está pendurado, tá? Além dele, Bernabé, Bruno Gomes e Matheus Bahia, se receberem cartão amarelo, não enfrentam o Remo na próxima semana.
1: É, não seria bom, porque é um jogo em onde o Internacional pode definitivamente abandonar totalmente a zona do rebaixamento. Alan pela ponta direita, invadiu a grande área, fez o passe recuado, entregou a bola para Andrés Pereira, mete no segundo pau, não acha ninguém, chega Vitinho. Com ele, Piquerez, que não consegue o domínio, a bola transporta.

0: Para que alcançamos a marca de 200 mil inscritos aqui na live da Granal, no YouTube da Granal. Alan pela ponta direita, desce para o campo de ataque, arquiteta a jogada, trabalha na perna esquerda, apertado pela marcação, desferiu o chute, bateu no Félix Torres, sobra de bola, o chute para o gol do Maurício, bem colocado no centro da moldura. Matheus Cunha para firme defesa, diga.
1: Tem uma situação que esse Matheus Pereira testa a arbitragem em todo o jogo. Uma vez aqui na Federação Gaúcha tivemos a reunião de arbitragem ali no plenário, o senhor Luiz Fernando Gomes Moreira, amigo do Fiorim, chamou atenção para atentarmos ao Marcelo Pitol, que ele fazia a seguinte situação: ele tinha posse da bola, ele tinha controle da bola, soltava a bola no chão, esperava o tempo e pegava de novo, ou seja, ele tinha duas vezes a posse de bola. E o Matheus Pereira testa a arbitragem da mesma maneira.
2: Cunha,
1: sei lá como é que é o nome desse troço. É o cara que tá no gol do Inter, ele testa a arbitragem da mesma maneira. Se os árbitros se atentarem para as próximas rodadas, pode ser que tenha um tiro livre indireto contra o Inter dentro da área, porque esse goleiro tá se fazendo de louquinho. CMPC, viva o natural.
0: Desce pro campo de ataque o time do Internacional, a bola rola com o Alan Patrick escapa, vai embora pro campo de ataque, metida de bola pelo setor direito, na marginal direita para Vitinho, alavancou junto à linha de fundo para o Bruno Gomes, partiu para cima da marcação do Piquerez chega por ali, encosta Barbosa descarrega ali na saída do campo de defesa para John Arias, coloca na frente, imprime velocidade, roubada de bola do Paulinho Paula, com falta marcada, jogo parado, é falta pro time do Palmeiras, passa limpo Gabriel.
3: Palmeiras tentava sair pelo lado esquerdo ali no campo de defesa, o jogador foi derrubado, era o John Arias e subiu o cartão amarelo, se não consegui ver se foi para o Vitinho ou para o Bruno Gomes, eu já confirmo.
0: 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Lá vem Palmeiras para o campo de ataque, Andrés Pereira abre o compasso pelo setor direito para Maurício junto à linha de fundo, boa bola para o Andrés Pereira e aí ele recua para o goleiro do Internacional. Matheus Cunha agradece com tranquilidade, a bola é do Colorado mais querido do planeta, sobra de bola, fica com Carboneiro aqui na recuada, no campo defensivo do Internacional, entre a roda gigante do gramado e o semicírculo da grande área intermediária defensiva do time vermelho. Foi falta Paulinho para o Paulo. Internacional, diga.
1: Foi o Paulinho Paulo, o cartão do Internacional, ele que deu o pontapé e aconteceu do Vitinho e o Bruno Gomes estar junto ali, quem tomou o cartão foi Paulinho Paulo, só confirmo o número aí.
3: Camisa
1: bem aplicado, pontapé por trás do jogador Internacional de maneira temerária. Não,
3: e ele já tinha feito umas três faltas no primeiro tempo em sequência, né? O camisa 27 Paulinho para a seleção de Diniz, óculos completos a partir de 10 vezes de R$29,90 sem juros nas óticas de Diniz, consulte o regulamento.
0: O cameraman ficou focando dois jogadores do Internacional, mas a gente tá ligado aqui, né, Gabi? Era o Paulinho Paulo. Falta pro time do Internacional. Vai pro campo de ataque o time colorado. Sobra de bola, fica com Matheus Bahia tenta com Carboneiro, rasga de trás, bem colocado na defensiva com Maurício, tenta ligar da frente para Sousa, chega no atalho, Matheus Bahia, jogo parado, falta marcada, tá sentindo, hein? Carboneiro, Félix Torres, tá sentindo ali muito das socos, murros no gramado sintético da Arena Verde, jogo tá parado, Gabi.
3: Jogo tá parado, Félix Torres deu um carrinho para fazer um passe e foi atingido pelo John Arias, jogador do Palmeiras, sente muitas dores no gramado, o jogador do Internacional, o zagueiro equatoriano do Inter, e aí os jogadores do Colorado também cercando o árbitro, pedindo cartão amarelo que não foi aplicado, o placar é 0-0.
0: 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torcedor colorado também, apesar de um número menor e até mesmo dentro das suas limitações que são oferecidas para o time visitante, está ali acreditando, quem sabe, numa resposta positiva do Internacional. Félix Torres repõe a bola em circulação, ele mesmo que sofreu a falta, alívio a defesa, segura aí Fiorim, Internacional vem para o campo de ataque, quem sabe aí o gol colorado, a bola rola agora do Bruno Henrique, entregando a bola para o Vitinho com Alan Patrick, formado o triângulo, colocou na frente, imprimiu velocidade, brecou a jogada, preferiu retrair, meteu na marginal direita com Paulinho Paula, domina Paulinho Paula, alavancando na ponta direita, veio de trás, dominando a bola bola, Maurício saiu pro jogo com John Arias. John Arias tenta na frente, rasga por baixo a defensiva do Internacional, a bola é isolada direto para a linha de fundo. 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

0: A Rádio Grenal, gol do Juventude na Série B, Novo Horizonte, Raí Silva, 8 minutos do segundo tempo, Novo Horizontino 0, Juventude 1, fica a 2 pontos do líder Criciúma. 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
1: Chamou o seu Carlos Camargo. Fala, seu Carlos.
2: Poucos torcedores do Inter no Bank Park hoje, né? Porque o Colorado jogou na quinta-feira em São Paulo e geralmente os ingressos para a torcida visitante não tem desconto para sócio. Então o valor mais caro, mais elevado, e também porque não tem como o pessoal ficar hospedado em São Paulo por um longo período, né? O Inter jogou na quinta e agora joga no domingo, por isso aí o pequeno número de torcedores do Internacional nessa partida.
1: E o jogo até aqui, seu Adriano?
3: Seu Adriano, meu avô era chamado de seu Adriano. Meu falecido avô era o seu Adriano.
1: Tá. Cara, era Adriano Dornelis?
3: Não, Dornelis é da minha mãe. Meu pai era o Adriano Gajewski.
1: Gajewski.
2: Ele falou, vou te corrigir também. Meu pai é Soares.
1: Soares.
2: A minha mãe é Camargo.
1: Ah, tua mãe, teu pai é Soares.
2: Exatamente.
1: Ah, tu pegou o nome
2: da
1: mãe.
2: Não ia te corrigir, né? Mas já que ele...
1: Não, mas pode, não tem problema. Fica chamando errado aí, coisa feia. Vamos lá.
3: Não, o jogo ele por enquanto ali, PC, o Palmeiras no ataque e depois eu falo.
1: Pela ponta direita no campo de ataque, lá vem Palmeiras, Alan, no tumulto da grande área, não acha ninguém, a bola foi quadrada, foi embora, foi pra fora, pra linha de fundo, não deu em nada. Prossiga, seu Adriano.
3: Não, o que eu estava dizendo é que o jogo segue controlado pelo Internacional, porque é ele quem está impondo a sua forma de jogar o adversário, ainda que o jogo seja reativo. O Inter precisa espetar um pouco mais o Palmeiras e tentar finalizar com mais precisão, porque é possível o Internacional marcar o seu tento. Tem que dar uma caprichada lá na frente. E no aspecto defensivo, PC, já 3 oportunidades o Palmeiras tentou exatamente a mesma jogada do gol que o Corinthians fez através de Pedro Raul no jogo de volta pela Copa do Brasil. É aquele cruzamento vindo mais ou menos ali da intermediária, na beirada, mas pela intermediária, no segundo pau em curva. Né? O Palmeiras já tentou essa jogada 3 vezes na partida de hoje, PC.
1: Vocês acham que eu sou hilário?
3: Por quê?
1: Quando vocês quiserem, pode me chamar de Hilário também.
3: Era o nome do pai?
1: Do meu pai, Seu Hilário Neves,
3: Hilário.
1: Carvalho.
3: Foi Hilário, que eu herdei Hilário o Carvalho.
1: Hilário Neves Carvalho.
3: Neves Carvalho.
2: PC, tem duas trocas no Palmeiras, tá?
1: No Palmeiras?
2: Saiu o Sosa com a número 19, entrou o Vitor Roque com a 9.
1: Barbaridade.
2: Ele botou...
3: Essa é a diferença, né? O nosso sair...
2: Ele colocou operações especiais em campo agora. Entrou o Vitor Roque com a 9 no lugar do Sosa e entrou o Flaco Lopes, 42, no lugar do Maurício, 18. Lá vem o Inter.
1: Veio a nata.
3: A discussão era Maurício e Flaco Lopes.
1: Como é que é?
3: Que a discussão em São Paulo era quem deveria ser o titular, se Maurício ou Flaco Lopes. Eu tô ligado, PC, porque eu entrei pra um projeto aí de uma galera que é encabeçada por comunicadores palmeirenses.
1: Tu tá num projeto, então?
3: Um projetinho. Zona Mista, live.
1: E aí?
3: Não, e aí que quem tá tocando, assim, os idealizadores desse projeto do Zona Mista são palmeirenses. Os líderes. Então eu acabei me aprofundando muito no contexto de discussões futebolísticas a respeito do Palmeiras.
4: É verdade que tem parcerias, torcidas Inter e Palmeiras?
3: Não. O do Grêmio é com o Palmeiras.
4: Eu tomei uma
3: o Inter é com São Paulo.
4: Parque Marinho uma vez.
1: Vamos prestar atenção agora aqui no jogo aqui que vai ter falta pro Internacional. Aí quem sabe o Alan Patrick aí ergue essa bola na área e acha uma cabecinha santa lá para fazer o gol do Internacional. Não precisa ter inteligência, apenas perícia. Vamos lá, Alan Patrick, enquadra o corpo, coloca o pé no esquadro, preferiu sair jogando pelo lado direito. Atenção, levantamento está feito, é bola no tumulto da grande área. Abandona, meta o goleiro, espalma tocando para fora da grande área, tirando o perigo inimigo. Alan Patrick volta a trabalhar a bola no terreno de retaguarda. Nós temos decorridos 14 minutos de partida do segundo tempo de jogo. Meu grito de gol guardado, marcador fechado, 0 para todo lado, Internacional e Palmeiras. 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Atenção, vem Internacional, bola no tumulto da grande área, fácil, facinho para o goleiro. 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Volta o Palmeiras pelo setor direito no campo de ataque, arquiteta a jogada, trabalha a bola, Barbosa, Barbosa domina a bola com Emiliano Martínez, Martínez trabalhando a bola, tenta sair jogando pelo setor direito, chegou cometendo a falta ali o jogador do Internacional, deu seguimento na jogada, o árbitro da partida não, paralisou, marcou e determinou, é falta para o Palmeiras, falta para o verde em cima do Andréas Pereira pelo setor direito no campo de ataque, passa limpo, Gabriel.
2: Foi atropelado ali o jogador do Palmeiras, número 8, o Andréas Pereira, tem uma falta que já foi cobrado, inclusive, 15 minutos, 0-0, faz assim, faz assum, faz economia com qualidade no assum.
1: Tem gol. Lá vem Palmeiras, pro... o Flaco Lopes é 42, né?
2: Isso aí.
1: Gol onde? Fiorinho.
0: Informa a Rádio Grenal na Série C, mais um do Ipiranga, Nicolas Schultz. Ipiranga 4, Floresta 0. 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Esse não é ex-Inter, Nicolas Schultz? Não, da base do Inter, talvez?
2: Não lembro.
3: Não me lembro dele.
2: Não lembro dele também.
1: Schultz, eu acho que foi buscar na Alemanha esse jogador aí, né? Domina a bola o time do Palmeiras, vem pro campo de ataque, Marlon Freitas, levantamento tá feito no peitoral do Alan, do peito pra grama, partiu pra cima da marcação, saiu da marcação, meteu no tumulto da grande área, a bola passa na frente de todo mundo, lá de trás Bruno Gomes, afasta Vitinho, passou pelo Félix, passou pelo Bruno, não passa pelo Vitinho, afasta o perigo, lateral marcado e cobrada, a sobra de bola fica com John Arias, atenção, mete bola no tumulto da grande área, não acha ninguém, ela vai embora pra fora, pra linha de fundo, e atenção torcedor, ligado e conectado na 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
1: no Nubank Park, em São Paulo, decorridos pelo meu cronômetro, 17 minutos de partida do segundo tempo, tempo segundo de jogo, marcador fechado, zero para todo lado, Internacional e Palmeiras, Palmeiras e Inter.
0: Informa a Rádio Grenal, 15 minutos em Salvador, Bahia 0, Vasco também 0, na Série B, o Juventude segue vencendo no Novo Horizontino, lá em Novo Horizonte, por 1-0, na Série A2 do Gauchão, terminou Pelotas e Bagé 1-1, Gramadense 0, União Frederiquense 2, jogam Lajadense 0, Esportivo 1. 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
1: É, troca. Vai trocar o Inter aí, né, Camargo?
2: Troca no Internacional, vem a campo Brian Aguirre, camisa 35, no lugar do camisa 6, Matheus Bahia.
1: Brian Aguirre entra no lugar do Matheus Bahia. E aí, Ale?
3: Ah, tem que ver como é que ele vai posicionar o Brian Aguirre. Eu sinceramente não sei o que ele tentou fazer. Alguém vai sair de posição. Alguém vai jogar em posição diferente. Será?
2: É improvável que seja ele lateral esquerdo.
3: Ele pode puxar o Bernabé, né? Mas é isso. Foi para lateral esquerdo. Pra ala esquerda, na verdade, né?
1: Não saiu com a cara boa, mas não pela substituição. Parece que não estava bem mesmo o Matheus Bahia, hein? Domina a bola aqui na saída do campo de defesa, time do Internacional. Brian Aguirre pelo setor esquerdo está no lugar do, ocupando a vaga do Matheus Bahia, exatamente fazendo a sua função até o momento. Palmeiras vem para a resposta. Atenção pela ponta esquerda, desce o Palmeiras, domina a bola, o time verde. Vem para o campo de ataque, atenção. Domina a bola, Roque, faz o passe recuado, meteu no lado direito no campo de ataque. Boa bola, Flaco Lopes penetrou na grande área, trabalhou na perna esquerda. Um para lá, dois para cá, ciscou na frente da marcação, meteu ali no tumulto da grande área, afasta o Internacional com Bruno Gomes, sobra de bola, fica para Piqueires, Piqueires domina a bola, ajeita junto a linha de fundo para John Arias para cima da marcação, encosta nele ali como um carrapato, vai encurtando a distância agora Bruno Gomes, John Arias trabalhando a bola entre os dois marcadores, o Internacional rolou curtinho, meteu no campo de frente, a sobra de bola ficou com Marlon Freitas, entrega a bola agora pelo miolo de ataque, desce o time verde, abre o setor direito no campo de ataque, a sobra de bola vai ficando onde está colocado o Alan entre dois marcadores, a marcá-los e prefere retrair a jogada para Marlon Freitas, voltou na ponta direita, Emiliano Martínez de perna direita, desviou na zaga, sobe Félix Torres, vai completar tirando lá de trás, Brian Aguirre, a bola sobe, desce, aparece, devolve o Palmeiras, vem de novo para o campo de ataque, boa bola, bola boa do Barbosa, junto à linha de fundo, atenção, cruzamento no interior da grande área, subiu o Arias, apanhou a sobra de trás do gol, vai bater, bateu, pegou mal Marlon Freitas, ela subiu e sumiu pra fora do gol, não deu em nada, Gabriel.
2: É, o Palmeiras ficou circulando, cercando a área do Internacional, o cruzamento foi feito dentro da área e o Matheus Cunha tirou de soco no rebote o Marlon Freitas de primeira com a perna direita, jogou longe do gol, tiro de meta vai ser cobrado, 20 minutos, 0-0.
1: 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O tempo passa, 20 minutos são decorridos do segundo tempo, tempo segundo, restam 25 na contagem regressiva. Atenção, lá vem Palmeiras para o campo de ataque. Félix Torres partiu para cima do Flaco Lopes, meteu na direita para o Bruno Gomes, foi atingido pelo jogador do Palmeiras, falta dele, Arias, nele Bruno Gomes, é falta para o Internacional no seu terreno defensivo. Gabi,
2: Bruno Gomes tentava fazer a saída de bola do Internacional no campo de defesa, foi derrubado pelo John Arias, falta foi marcada, o Inter sem pressa alguma para fazer a cobrança, faz assim, faz assum, faz economia com qualidade no assum, 0-0.
1: 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Internacional e Palmeiras estão empatando 0-0, é o jogo, e os grandes jogos estão na KTO. 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Escanteio, cobra o Inter. Atenção, bola no tumulto da grande área. Andréas Pereira afastou, tirou, apontou a irregularidade. O árbitro do jogo, o jogo tá parado, passa limpo, Gabriel.
2: Parou a partida ali, o árbitro, o David Oliveira Lacerda, marcou falta do Internacional. Posse para o Palmeiras, 22 minutos, e segue 0 para o Inter, 0 também para o Palmeiras.
1: 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O tempo passa, decorridos 22 minutos de partida do segundo tempo de jogo, marcador fechado, 0 para todo lado, Internacional e Palmeiras. E você ouvindo no microfone potência máxima da Grenal, Alê Dornelis. Fala, Alê.
3: Não, depois eu já sei uma polêmica de arbitragem que vai acontecer no pós-jogo, para o José Elias ficar atento aí. O Gabriel Couto me mandou. O jogador do Palmeiras deu um pisão na perna do Félix Torres, com o Félix Torres caído no chão. Já está circulando a imagem, o frame. E nem amarelo o juizão deu, né?
4: Eu vi, foi daqui na ponta aqui da área.
3: Isso aí.
1: Olha o Palmeiras com o Alan. Ali aqui na direita da grande área. Boa bola no tumulto da grande área. Flaco Lopes tirou da marcação. Tentou envolver o jogador do Internacional. Afasta a defesa. Vem ajudar aqui atrás Alan Patrick. Posse de bola do Internacional. Jogo parado. Apontada irregularidade no ataque aí do time verde. Passa limpo, Gabriel.
2: Impedimento do jogador do Palmeiras ali, o Alan, pelo lado direito de ataque do Verdão. E além desse lance citado pelo Alê Dornelis, ele teve também um choque no Carboneiro quando ele já estava no gramado, ainda no primeiro tempo.
1: 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O tempo passa, decorridos 23 e 30, segundo tempo de jogo, marcador está apontando 0 Inter, 0 Palmeiras. Tem a rede balançando, plantão Grenal, Flávio Fiorin. Fala, Fiorin.
6: Informa Rádio Grenal, lá na Série C em Erechim, Matheus Lima desconta, Ipiranga 4, Floresta 1. 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
1: José Carlos, sim. Schaefer ou Fiorin?
7: Fiorin.
1: Seu José Carlos Fiorin. José Carlos Fiorin. Seu José Carlos Fiorin, muito obrigado aí pela participação. Domina a bola aqui na saída do campo de defesa, vai pro campo de ataque, o time colorado no bate, rebate, o rebote fica com Marlon Freitas, recuando, entregando a bola onde está costado, colocado para receber o Emiliano Martins no costado esquerdo na saída do campo de defesa. A bola rola até o camisa número 40, trabalha a bola o Alan, foge da marcação do adversário em alta velocidade, na velocidade máxima, partiu pro campo de ataque, chega bem colocado no atalho, alivia ali pro time do Internacional o Bruno Gomes, o Bruno Henrique, a sobra de bola agora do Palmeiras. Atenção, bola no segundo pau. Subiu o Bruno Gomes, afasta, tira. Vem buscar o jogo lá na ponta esquerda. Arias domina a bola, rente a marginal esquerda. Lance. Trabalha a bola. Trabalhou na perna esquerda para Piquerez. Atenção, levantamento está feito no segundo pau. Sobe a zaga do Internacional. Brian Aguirre afastou. Falei mal dele. Ali pelo lado direito no campo de ataque, o time do Palmeiras se solta. Vem para o campo de ataque. O Internacional agora totalmente espremido no seu setor de retaguarda. Bom momento para o time do Palmeiras. Chegamos a 25 minutos de partida do tempo complementar de jogo. Marcador está fechado. Zero para todo lado. Zero Inter, zero Palmeiras. Emiliano Martínez trabalha a bola. Brecou na frente da marcação. Tem ali colocado o Alan. É para ele. Recebeu na perna esquerda. Clareou, vislumbrou. Chutou prensado com o Brian Aguirre. Alivia para o Internacional. Alan Patrick tentou tirar no primeiro momento. No primeiro ele tira. No segundo não. Sobra de bola do Palmeiras. A bola fica com o Andréas Pereira. No segundo pau. Lado da área, balançou o corpo. John Arias recuou na quina canhota da grande área, voltou para Piquerez, devolução para o John Arias, brecou a jogada na frente da marcação, alavancou no tumulto da grande área, subiu para afastar a zaga com Paulinho Paula, dominou na entrada da grande área. Atenção, bom momento, fechou, recebeu Andréas Pereira, vai bater, bateu para o gol, para fora do gol, para fora do gol, sobre a barra. Momento perigoso, José Zuco, quase o Palmeiras está na rede. José Zuco acompanhando lá em Glorinha. Bom momento, passa limpo, Camargo.
2: Após boa troca de passes do Palmeiras, Andréas Pereira, de dentro da área do Inter, finalizou de perna direita, longe do gol do Matheus Cunha, apenas tiro de meta, segue 0-0.
4: Quem é o 35 do Inter?
2: Brian Aguirre.
4: Tomou o cartão, tá?
2: Eu tava esperando a confirmação aqui, porque eu não vi também. Outro cartão agora para o Matheus Cunha.
1: Matheus Cunha tá multado. Maripan protesta ali com a arbitragem do jogo, tá, mas está dizendo que está sentindo ali o goleiro do Internacional.
2: É, se tem cartão, tem seleção Diniz, viu, PC? 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
1: Na interpretação do árbitro, ele está manquitolando. É o que diziam no quartel, né? Quando o soldado não queria trabalhar.
3: Mas tem, não tem consequência, Gisele? Não teve mudança, orientação, protocolo diferente em relação a isso, de acréscimos de segundos ou substituição? O capitão, como é que aquele lance do capitão fica um minuto fora?
4: Não, isso ainda não foi implementado no Brasil. Por enquanto é Copa do Mundo e Premier League, que tem essa orientação. Se o goleiro fizer cera, o capitão ou o treinador tem que designar alguém de dentro do campo para sair e ficar um minuto fora. Mas volto àquela velha história do ano passado. Aí agora os colorados, quero ver essa cambada de colorado que escuta a rádio da Grenal me chamar de gremista. Ano passado, quando o goleiro do Vasco foi expulso, o Léo Jardim, caído no chão, eu disse, não se dá cartão amarelo para jogador caído. Se o Matheus Cunha tem alguma lesão constatada, e daqui a pouquinho vem um laudo médico, ó, o goleiro realmente estava lesionado.
1: Dá para anular o cartão?
4: Não, anular o cartão não vai, mas daí o árbitro vai tomar uma punição desnecessária. Se o cara está pedindo atendimento, atende e rasga ele depois no acréscimo. Rasga ele no acréscimo pra não dizer coisa pior. Tu atendeu o cara dentro do campo. Tu ficou 2 minutos parado, dá 3 de acréscimo, tá tudo certo. Yeah. Aí ele vai, se ele não estiver lesionado, ele não vai pedir mais atendimento. Agora tá o cara ali pedindo atendimento, solicitando atendimento, sendo atendido e amarelado. CMPC, viva ao natural, não se dá cartão amarelo com jogador caído. Esse é beabá de futebol, não é regra, mas é máxima. PC Carvalho.
1: É, e tá pé da vida lá fora, no quadrilátero lá, o técnico do Internacional, próxima casa mata. A bola sobe, desce, aparece, vai insistir mais uma vez com o Fraco Lopes, o time do Palmeiras, na entrada da grande área. Maripan, cabeçaço na bola, afasta, tira. 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Atenção, Palmeiras vem pelo setor direito no campo de ataque, a bola se perde, vai embora, vai pra fora, vai pela linha de lado. 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Caminhamos para 29 minutos de partida. O Internacional está arrancando um ponto fora de casa contra o Palmeiras. Vou dizer uma coisa, 0-0 contra o Palmeiras tem até sabor de vitória. Lá pelo setor esquerdo no campo de ataque, o Inter vai descer com o Carboneiro. Chega bem colocado no atalho ali o zagueiro, apenas Barbosa acompanhando para a linha de lado, lateral que já foi marcado e cobrado e a bola fica com Piquerez. Recebe ela pela intermediária defensiva pelo setor esquerdo. Rola na roda gigante do gramado, desce o Palmeiras para o campo de frente, Murilo. Abastece pelo setor direito no campo de frente, Barbosa. Esticou Emiliano Martínez dali para o Alan. Recebeu, dominou, recolheu, carregou, parou, brecou a jogada na frente da marcação, Emiliano no pé de bola, tá colocado ali encostado no costado direito no campo de ataque, rende a linha marginal, partiu para cima do Bernabé, ganhou do Berna, meteu no primeiro pau, afasta a zaga do Internacional, volta o Palmeiras pelo setor direito com o Murilo, chega brigando com ele, vai na raça, na vontade, Carboneiro, o que não é sempre que ele tem, né? A bola vai embora para fora, para a linha de lado. 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O tempo passa, vamos a 30 minutos, meia hora de espetáculo no segundo tempo de jogo. Roubada de bola do Internacional, Péricles, é o paizão, meteu para Bruno, Bruno Henrique pelo setor direito no campo de ataque, boa bola pro Vitinho, clareou, vislumbrou, apertou o gatilho, fuzilou pro gol, pela linha de fundo, uma bola mortífera, recheada de veneno, Claudinei deu um balaço pro gol Vitinho e quase o Internacional vai pra rede, passa limpo, Gabi.
2: Contra-ataque do vovô garoto, Bruno Henrique de perna esquerda encontrou o belo passe para Vitinho, finalizou de fora da área, tiro de meta para o Palmeiras e em seguida Ronaldo e Juninho no time de Pezzolano.
1: Ronaldo e Juninho no time do Internacional.
3: Uma correção aí, né, PC? É o Paulo Ronaldo Falcão e Juninho pé de pantufa.
1: O Juninho. Tem às vezes as coisas trazendo improváveis, né? Que acontece as coisas improváveis às vezes. Tomara que o improvável hoje, né?
2: Trazendo o plantão positivo, tá? O último jogo do Ronaldo contra o Palmeiras, ele fez um gol.
1: É mesmo, foi um golaço no Beira-Rio, né?
2: Sai 10, Alan Patrick, entra 18, Juninho. Sai o Alan Patrick com seu implante.
1: Sai Márcio Lourenço, seu Márcio Lourenço, pai do Alan Patrick. Sai de campo, Alan Patrick.
2: Capitão agora é Bruno Gomes. Essa é a primeira troca e a outra é... Sai 8, Bruno Henrique, entra 16, Ronaldo.
1: Bruno Henrique, é sempre os dois que saem na frente, né? Termina o gás, né? Bruno Henrique, filho do seu Péricles. Tá saindo de campo para a entrada do... Paulo Roberto Ronaldo. Qual é o número do Ronaldo mesmo? Não lembro mais.
2: 16.
1: 16. É,
3: Paulo Ronaldo Falcão.
1: Ah, Paulo Ronaldo Falcão. Ah, tá bom, né? Vamos lá, né? Durma-se com um barulho desses. 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
1: Na Arena do Verde, decorridos 32 minutos, restam 13 na contagem regressiva. Meu grito de gol está guardado, o marcador está fechado, é 0 para todo lado, 0 Inter, 0 também para o Parmeira.
6: E forma Rádio Grenal em Salvador, segue Bahia e Vasco 0-0. Bahia marcou, mas também não valeu, foi anulado. Na Série B, em Novo Horizonte, segue Novo Horizontino 0, Juventude 1. Na Série C, Ipiranga 4, Floresta 1. Às 6h30 tem Itabaiana e Caxias. 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
1: Esse Ronaldo parece um boneco.
2: Tem troca no Palmeiras, tá? Saiu 32, Emiliano Martinez, e entrou 4, Giai.
1: Ah, esse Giai é bom,
3: é um zagueiro, vai mudar o esquema.
2: E saiu o John Arias com a 11 e entrou o 7, Felipe Anderson. Agora o Inter ganhou o jogo.
1: Giai, qual é o número do Giai mesmo?
2: 4.
1: 4. E o Felipe Anderson no lugar do Arias.
2: 7 no lugar do John Arias com a 11.
1: Ah, coisa boa, cara.
3: O Giai é lateral. Ele tirou um zagueiro e botou um lateral.
1: Qual é o número do Felipe Anderson? Tô meio...
3: 7, camisa 7 o Felipe Anderson.
1: Tô surdo, rapaz. Felipe Anderson, muito bem, no time do Flamengo. Tá
2: tem uma...
1: Palmeiras
2: uma...
1: entrando aí, pera vamos aí, lá. O que é?
2: Correção, foi o 40 que saiu, não foi o 11. É. Eu misturei aqui, o Alan saiu.
1: O Alan saiu.
2: O John Arias tem campo.
1: Cadê o Alan aqui na minha planilha? Deu pra ti, Alan.
7: Sabe,
1: vai embora.
7: De vocês tem alguma coisa.
1: Que pena que não saiu o John Arias, né? Escanteio, cobra Piqueires. É vários jogadores no tumulto da grande área. Coloca o pé no esquadro, o levantamento da frente, a cabeçada pro gol. Pela linha de fundo. Chegou o Palmeiras. É o cara que gosta de balançar a rede. Vitor Roque, quase. O Palmeiras tá lá dentro. Passa limpo, Gabi.
2: Cruzamento do Piqueires, buscando camisa 9, Vitor Roque. Ele cabeceou, a bola passou longe do gol do Matheus Cunha. Tiro de meta para o Inter. Faz assim, faz assunto, faz economia com qualidade no assunto. 34 minutos da etapa final, 0-0.
1: 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Atenção, Internacional vai pro campo de ataque. Bernabé, Berna em cima do Giai, melhor para o Giai, primeira movimentação do jogador que acabou de entrar no time verde. Domina a bola Andréas Pereira aqui na saída do campo de defesa, entregando a bola até o 11, Arias. Balançou o corpo na frente da marcação, perdeu a bola pro Bernabé. Bernabé foi pra cima da marcação, recuperou lá de trás, bem colocado Murilo, sai rolando curto, entregando a bola na saída do campo de defesa, domina Andréas Pereira, ele escapa, vai embora rompendo a ladeira pro campo de ataque no setor direito. Boa bola, a bola é boa, fechou, recebeu, dominou, recolheu, carregou, partiu pro campo de ataque, Arias. Boa bola, fechou, recebeu na entrada da grande área, vai tentar a estilingada pro gol, sobrou pro Vitor Roque, bateu em cima do goleiro do Internacional, perdeu uma chance incrível o atacante do Palmeiras. Ô Gabriel, por pouco, verde não tá na rede. Fala, Gabi.
2: Lance perigosíssimo do Palmeiras, boa troca de passes e na cara do Matheus Cunha, o Vitor Roque finalizou de perna direita, facilitou o trabalho do goleiro do Internacional, que ficou com a bola. 35 minutos, placar segue fechado.
4: Ele parece o Rafael Brum, olha esse goleiro do Inter.
2: Tecnicamente, hein? Ou na fisionomia?
4: Não, na fisionomia, olha só o rostinho.
3: Milagreiro?
4: Carinha de ursinho.
2: Imagina o dia que o Rafa Brum jogar sóbrio.
3: Ele é milagreiro também, o Rafa Brum. Eu já vi.
1: Ah, ele aquece bastante antes do jogo, né?
2: Imagina o dia que for sóbrio.
1: Puxa. Ah, entendi. 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O tempo passa, 36, restam 9. Atenção, Giai meteu bola no tumulto da grande área. Andréas Pereira bateu em cima da marcação, afasta a defesa do Internacional e a bola vai embora para fora, para a linha de lado. 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Lá vem Palmeiras de novo pro campo de ataque. 36 minutos, segundo tempo. Internacional tem que segurar esse resultado, é bom. Pode não estar saindo da zona de rebaixamento, mas é um ponto fora de casa contra o Palmeiras. Lembrando que no primeiro turno o Internacional perdeu em casa para o Verde. Bola com o Carboneiro, foi puxado agora pelo jogador Barbosa da equipe do Palmeiras. Jogo tá parado, falta marcada. É falta para o time do Internacional. 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Chegamos a 37. 37 minutos. Restam 8 na contagem regressiva. 0 para lá, 0 para cá. 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Levantamento longo, bola espichada. Abandona a meta. Bem colocado o goleiro Carlos Miguel. Toma elevador. Vai lá em cima. É dele. É só dele a bola. Já sai ligando. Legal. Entregando bola para Piquerez. Piquerez domina a bola aqui na saída do campo de defesa. Passe recuado para Murilo abre o compasso aberto, entregando até Giai vai romper a linha que delimita metade do campo, para na frente da marcação, estabelece contato para Murilo na cabeça da grande lua do campo, sai jogando pelo setor esquerdo, entregando bola para Barbosa. Agora sim o Palmeiras ingressa em território inimigo com Piquerez, bateu em cima do Bruno Gomes, voltou para ele, preferiu retrair a jogada com Barbosa, volta para Piquerez e Piquerez volta para Barbosa, o tabelamento está feito, estabelece contato na roda gigante do gramado com Maurílio abre o compasso na direita para Giai, ele escapa, vai embora para o campo de ataque, entregando bola até onde está colocado para receber o John Arias com o setor congestionado, o trânsito engarrafado, preferiu recuar e volta tudo de novo aqui na saída do campo de defesa. A bola rola onde está colocado o Andréas Pereira, abre o compasso pela direita para Giai, ele dá as costas para a marcação, evita adversário, se apresenta à área, John Arias recebeu, dominou, recolheu, tocou na frente, é para ele a bola, bom momento, balança o corpo, escapa, vai embora, meteu no segundo pau, rasga a boca do gol, volta o Palmeiras, atenção, Piquerez arquitetou a jogada, puxou no campo de frente, chegou agora com o Felipe Anderson. Chega por baixo a zaga do Internacional com o Maripan. Entrega para Carboneiro. Boa, Carboneiro. É isso aí. Balança o corpo na frente da marcação do adversário. Entregando bola para Ronaldo. Parece um boneco esse Ronaldo. Sobra de bola, fica com o Bernabé. Bernabé escapa, vai embora. Na ponta esquerda, bola é boa. Na frente pro Vitinho. Adiantou demais. Chega bem colocado na cobertura e explode em cima do jogador do Internacional, Murilo. Ganha um arremesso lateral. O time verde aqui na saída do campo de defesa. 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Atenção, Palmeiras desce pelo setor direito, boa bola, fechou, recebeu, recolheu, parou na frente da marcação, oito às costas, trabalha a bola Andréas Pereira, Andréas Pereira buscando tabelamento na frente para John Arias, dali para o Marlon Freitas, recolhe, tem o Giai atrás, preferiu na frente, na ponta direita para o John Arias, foi puxado pela camisa, ganhou na vantagem, meteu no tumulto da grande área, subiu para espirrar de cabeça, torneando para fora da grande área, o jogador do Internacional era Bruno Gomes, no bate, rebate, o rebote vai ficando para Murilo, dá uma chinelada para o campo de ataque, o jogo está parado e a falta está marcada, parou, marcou, determinou a arbitragem, é falta no campo de defesa, passa limpo, Gabi.
2: Falta para o Internacional no campo de defesa, o Gesiel Elias não gostou da marcação da falta.
4: Não,
2: eu tô
4: comemorando, porque quando o árbitro acerta, eu comemoro, e aí eu gosto de me validar.
2: Entendi.
4: Que essa semana eu falei aqui nesse abençoado microfone da Grenal que o árbitro pode sinalizar vantagem, e se a vantagem não for concretizada, ele pode retroceder e marcar a falta, e foi o que aconteceu agora. E teve os bonitões que disseram: mas não pode, depois que ele sinaliza a vantagem, ele não pode dar falta. Tá aí, idiota! Imbecil, tá aí, ó! Ele pode fazer sim! Não deve, mas pode.
1: Vitor Roque pela ponta direita partiu pra cima do Maripan, foi puxado pelo jogador do Internacional. Parou, marcou, determinou a arbitragem, jogo tá parado, falta tá marcada, é falta pro Verde, passa limpo, Gabi.
2: Falta cometida pelo Maripan, perto da linha lateral, ali ataque do Palmeiras pelo lado direito. Andréas Pereira vai fazer a cobrança, 40 minutos da etapa final, o placar segue fechado.
1: Te cuida aí, Matheus Cunha, senão Jacaré te abraça, prepara-se para a cobrança da falta, o time do Palmeiras lá pelo setor direito no campo de ataque, no Banrisul consignado, tem até 60 meses para começar a pagar a partir de 1,69% ao mês. 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Palmeiras tenta incendiar ali o barraco colorado, muito preocupado, debaixo da moldura, o goleiro do Internacional sinaliza aí para os companheiros. Andréas Pereira toma posição, vai para a cobrança da falta, aguardando apenas autorização do árbitro do jogo, David Oliveira Lacerda. Decorridos 41 minutos, bola no tumulto da grande área. Vai embora, vai para fora, vai para a linha de fundo. Palmeiras chega, perigoso, perigou, perigo de gol. Ô Gabi, Palmeiras queria chegar na rede colorada.
2: É, falta perigosa, Andréas Pereira fez a cobrança. O Murilo subiu mais alto que todo mundo, jogou longe do gol. Público total 38.778 no Nubank Park nesse empate até agora, e tem troca no Inter. João Bezerra, camisa 49, centroavante da base, vai entrar agora aos 41 minutos da etapa final. Já já informo quem sai.
1: É, pode ser no lugar do Carboneiro.
3: Ele vai apostar no chuveirinho.
1: No chuveirinho.
3: Pode escrever.
1: Eu acredito, eu nunca deixo de acreditar. Bota pra derreter, João Bezerra. Vamos lá. Domina a bola aqui na saída do campo de defesa, Giai. Sai pro jogo este com Andréas Pereira. Coloca na frente, imprime velocidade. A bola vai embora, ele sai com bola e tudo pra linha de lado. Manual que favorece o Internacional. 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
1: No Nubank Park, decorridos pelo meu cronômetro 42 minutos, eu disse 42 minutos deste segundo tempo, tempo segundo de jogo, marcador tá fechado, é zero para todo lado, zero Inter, zero Palmeiras.
6: Informa Rádio Grenal, 42 também, Salvador, Bahia 0, Vasco 0, às 6:30, começa o jogo que interessa o Internacional, Santos e Atlético Paranaense na Vila Belmiro. Na Série B, finalzinho de jogo, no Horizontino 0, Juventude 1. 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
1: Félix Torres entregando a bola para Paulinho. Paulo abre o compasso no lado direito no campo de ataque. Estendeu a bola para Bruno Gomes. Levantamento está feito no tumulto da grande área. Quantos minutos, Gesiel?
4: Eu quero 6 no segundo tempo, em nome de CMPC, viva o natural, o PC Carvalho.
1: Foi fazendo fila ali, Paulinho Paula, caiu na entrada da grande área, sobra de bola, já volta no terreno de retaguarda do Internacional com Juninho. Juninho recuando para o goleiro Matheus Pereira do Inter, Matheus Cunha, este volta para Juninho, Juninho abre o compasso pelo setor esquerdo para o Brian Aguirre, Brian Aguirre brecou a jogada na frente da marcação, visualiza todos os espaços do campo e na roda gigante do gramado, entrega a bola para Paulinho, está aberto lá pela direita, pede bola, recebe Bruno Gomes que retrai até o jogador da equipe do Internacional, Félix Torres, lá vai Carlos, é Carlos Eduardo, não é Carlos Alberto. Carlos Eduardo Torres, é o pai do Félix Torres. Levantamento longo em profundidade pela ponta esquerda, desce o Palmeiras para o campo de ataque. Felipe Anderson na entrada da grande área, mal na jogada, agradece o presente Juninho. Vamos lá, não devolva o presente Juninho, devolveu para que o jogador do Internacional, Carboneiro, é o Carboneiro?
2: Não, Félix Torres.
1: Félix Torres.
2: Sente câimbras aparentemente o zagueiro do Internacional, e agora já que tu falou do Carboneiro, vamos atualizar a troca, né? Saiu 7 Carboneiro e entrou o 49 João Bezerra, última troca do Paulo Pezzolano.
1: Muito bem, foi passar uma água de cheiro lá no vestiário, já o Carboneiro vai embora mais cedo pro chuveiro, diga.
4: Tu sabe, fala, tu já assististe alguma vez na tua vida o filme Tropa de Elite?
1: Já, mais de uma vez.
4: Mais precisamente o Tropa de Elite 2. O inimigo agora é outro, que é no caso contra os políticos. Ah. E naquele filme o Capitão Nascimento diz que ele usou o sistema contra o sistema.
1: O sistema contra o sistema, é verdade.
4: Sabe
1: é.
4: Que o Inter poderia usar o sistema contra o sistema agora, sabe por quê?
1: Como?
4: Porque um TCE, um traumatismo... Como é que é? Traumatismo crânio encefálico.
7: Concussão.
4: Não, esse é o TCE. O TCE, ele pode acontecer. Ele só acontece com trauma.
2: Fechou
4: com,
2: a rosca.
4: Com pancada. E o protocolo de uma concussão, ele pode acontecer de eu levantar na cadeira. Se eu levantar e sacudir o cérebro, pode acontecer concussão. Ou seja, se o Inter quisesse acionar o protocolo de concussão com uma porrada na perna, poderia. Poderia sim, senhor. Porque o jogador não caiu, ele sacudiu o cérebro. Pode acionar o protocolo.
1: Quem é que vai se meter com o goleiro do Palmeiras, né? O Carlos Miguel, parece que tá num guindaste, rapaz. Chegou lá e serenou os ânimos de todo mundo. Meteu medo, amedrontou todo mundo.
2: O Barbosa foi dar uma encarada no Paulinho Paula. Daí já chegou o Vitinho, chegou o Ronaldo. Aquele empurra-empurra. O Maripã, que também gosta de uma resenha. E aí o Carlos Miguel foi um dos últimos a chegar lá. Mas é grande, mas não é dois também, né?
1: Quanto
4: maior, maior o tombo.
1: 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Mais 7 minutos. Atenção, Palmeiras chega da entrada da grande área. O chute pro gol e a bola subiu. Pode chutar assim a vida inteira, seu Felipe Anderson, que não tem problema nenhum. Assina embaixo, não deu em nada e nunca vai dar, seu Gabriel.
2: Ele tinha uma certa liberdade, né, na intermediária ofensiva do Palmeiras, bateu de perna direita, a bola subiu e sumiu. Tiro de meta para o Colorado, 0-0.
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6: Final.
1: Lá vem para o campo de ataque o time do Internacional. Terminou onde? Fiorinha.
6: Informa a Rádio Grenal, jogo encerrado pela Série C do Colosso da Lagoa. Ipiranga 4, Floresta 1. 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
1: 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Já estamos com 47, vamos até 52, 7 minutos foram acrescidos além do tempo regulamentar. Palmeiras em cima, bola com Giai, recebeu, balançou o corpo, puxou para a perna esquerda, ele explodiu em cima da marcação do adversário, tirou Braia Aguirre para o Internacional. Ronaldo de bate pronto, toca para a linha das sociais. E aí tem manual pelo setor esquerdo com Giai, o time do Palmeiras. Estamos agora com 47 minutos e 30, restando 4:30 na contagem regressiva. John Arias para cima do Braia Aguirre, o Braia Aguirre fecha a porta, o árbitro está invalidando a jogada ofensiva do time verde, passa limpo, Gabi.
2: Ele marcou uma falta aqui do Bernabé em cima do Giai, no lado direito de ataque do Palmeiras, uma falta que pode vir a ser perigosa. Andreas Pereira vai fazer a cobrança.
1: É complicado, Palmeiras em cima, restando aí 4 minutos apenas, chegamos a 48, vamos até 52, torcedor do Palmeiras vai impulsionando o seu time. está pulsando a Arena Verde em São Paulo, na terra da garoa, no centro nervoso nacional. Falta para o time do Palmeiras, ali pela ponta direita, Giai. Toma distância, deixou para o Andrés Pereira. Vários jogadores tumultuados na grande área. Te cuida mais uma vez aí, Matheus Cunha. Te cuida, Matheus Cunha, senão a onça te pega. Levantamento é feito, bola no tumulto da grande área. Subiu o Ronaldo para afastar. Apanhou a sobra, Piqueires abriu o compasso pelo lado esquerdo. Lá vem Palmeiras, levantamento está feito no tumulto da grande área. A bola bate em cima do jogador do Internacional, era o Juninho. Ele tentou dar o bote, não conseguiu. Sobra de bola fica para o goleirão Carlos Miguel. Internacional totalmente acuado. Internacional totalmente encolhido, espremido no seu sistema de retaguarda. Atenção, Murilo chega, mete bola no tumulto da grande área. Voltou para Andrés Pereira, passa na frente do Vitor Roque. Vai embora, vai para fora, vai para a linha de fundo. Arbitragem está dando escanteio para o Verde. Passa limpo, Gabriel.
2: Chuveirinho do Palmeiras na área, o corte foi feito. E na finalização, na tentativa de finalização do Andrés Pereira, o Bernabéu fez o corte, escanteio para o Verdão. 47 já passado, 0-0.
1: 49, vamos tirar essa bola aí, torcedor. Atenção, levantamento está feito, é no tumulto da grande área. Maripan vai lá no segundo piso, afasta, tira. Sobra de bola com Giai. Giai abre o compasso no lado esquerdo, tirou a retaguarda do Internacional. Completa lá de trás, Ronaldo, dali com Bernabéu, tenta Paulinho. Sobra de bola fica com Piqueires. Piqueires pelo setor esquerdo no campo de ataque, desce o time do Palmeiras. Felipe Anderson, pé direito no tumulto da grande área. Maripan mais uma vez afastando. Boa, Maripan, é isso aí, mereça o teu manto colorado. Partiu Paulinho Paula em alta velocidade, nem tanta velocidade assim. Vamos lá, frita o pistão, bota pra derreter, Paulinho. Meteu na frente, não, perdeu a parada. Sobra de bola ficou com o goleiro Carlos Miguel, que domina. Vamos escolher o craque Raíssa, MPC Vivo Natural. Já tá afim ou não, seu Ale?
3: Deixa só esse ataque aí, o ataque do Palmeiras, eu já digo quem eu já tenho, já sei quem eu vou botar, PC.
1: Com John Arias entregando bola, liberdade total aqui pelo lado direito com Giai. Giai recebeu a bola, parou na frente da marcação. Vitor Roque tá em impedimento, não pode participar da jogada, ficou para Giai. Giai suspendeu na boca do gol, ela rasga a boca do gol, tudo, cruza toda a extensão da grande área, vai embora para fora. Paulinho Paula já tirou a caneleira, tá sentindo ali o jogador do Internacional, Gabriel.
2: Tá sentindo no lance anterior que o Inter pediu a falta e o árbitro mandou seguir, né? Não foi absolutamente nada, mas sente muitas dores do jogador do Internacional. Tirou a caneleira, pede atendimento e o árbitro vai dar aquela conversada com ele. Ele tá fazendo aquela cera básica, porque esse ponto é valioso, PC.
1: Craque Raiz, MPC, Vivo Natural, seu Ale Dordá. Vai até 53 agora. E aí, o teu craque Raiz, MPC, Vivo Natural, seu Ale Dornelli.
3: Meu craque Raiz, MPC, Vivo Natural é Maripan.
1: Maripan tá ganhando o primeiro voto. Gabriel Camargo.
2: Félix Torres.
1: Félix Torres. Gesiel Elias, craque Raíssa, MPC, Vivo Natural.
4: Olha, o jogo foi bom, PC Carvalho. Eu vou de Paulinho e Paula. Fez uma boa partida também ali, apesar de não ter passado a bola agora, Paulinho e Paula.
1: Não tem mais ninguém, não? Eu vou ter que desempatar esse negócio aí, Maripan.
3: Deu um pra cada de novo.
1: Tu quer votar, ô Fiorinho?
7: Posso votar.
1: Então vamos votar.
7: Vou botar aí no...
4: Tem título pra votar?
7: Tem.
3: Tá votado
7: vários dias passar.
3: No Matheus Cunha.
7: Vou no Paulinho.
1: Paulinho Paula.
7: É, gostei. Não vi o jogo todo, mas o pouco que eu vi, gostei. Mas
1: teve
7: da atuação
1: alguém aí
7: dele.
1: Que já votou no Paulinho Paula, não?
3: Não. Tem dois votos.
4: Ganhou o Maripan, então. Ganhou o Maripan, porque o voto Alê é dois.
1: É, eu votei no Maripan.
3: Então tá, então ganhou o Maripan.
1: É, voto qualificado, seu Alê Dordanes. Maripan é o craque Raíssa, MPC, viva o natural.
3: Em homenagem a Roberto Pato Mori, Roberto Secador Mori.
1: É, não gosta nem um pouquinho do Maripan, né?
2: Eu quase votei no Maripan, mas é que eu achei a partida do Félix Torres uma coisa de...
7: Não vai se manifestar.
1: Não,
7: foi bem. Ele não vai se manifestar porque tomou 3-0 do Brighton em amistoso.
3: Ah!
7: Não, se deitar nele amanhã.
3: Tá pianinho. Pianinho.
1: Ah, audiência.
3: Terminou.
1: Audiência.
3: Terminou.
7: Novo Horizontino 0, Juventude 1, PC.
1: Olha aí o Ju, hein? 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John Arias aqui pelo setor direito no campo de ataque. Levantamento tá feito. A bola passa pelo Félix Torres. Não passa pelo Bruno Gomes. Outro gigante dentro de campo. Sobra de bola fica dominada aqui na saída do campo de defesa com o garoto João Bezerra. João Bezerra abre o compasso. Ele é tão grandalhão que quando ele sai com a cabeça agachada, fica corcunda. Olha a bola junto à linha de fundo. Internacional tá chegando para a Aguirre no interior da grande área para o João Bezerra. Não pegou a bola. Furou em bola o garoto João Bezerra, passou do tempo da bola, incrível. João Bezerra tinha tudo, tudo, tudo para fazer e sabe o que ele fez? Não fez. Vem pela direita, John Arias. Abre o compasso para Giai. Recebeu, dominou, recolheu. Balançou o corpo, sacudiu o esqueleto. Saiu da marcação adversária. Chega por baixo, tira, afasta a zaga do Internacional. Diga.
2: Mais dois. Olha o Inter.
1: Olha o Inter chegando. Que boa chance agora. Atenção, Vitinho. Goleiro tá adiantado. Perdeu o ângulo, perdeu o espaço. Bateu em cima da zaga, Vitinho. Vitinho!
8: A bola do jogo!
1: Perdeu três pontos agora o Internacional. Até aqui eu estava dizendo que o Internacional estava ganhando um ponto fora de casa com esse lance, Vitinho. Com esse lance, o Internacional acaba de perder três pontos. Volta para o campo de ataque o time do Palmeiras. Trabalha a bola de John Arias. Arquiteta a jogada com Marlon Freitas. Abre o compasso aberto na direita para Gia e voltou para John Arias. John Arias, levantamento está feito no tumulto da grande área. Subiu ali Felipe Anderson, torneou de cabeça, vai buscar Vitor Roque aqui pelo setor direito no campo de ataque. A bola foi embora, foi pra fora, foi pra linha de fundo. Tiro de meta, 53. Vamos até 54. Não sei não, tá com a cara de que vai pedir a bola. Vai terminar o jogo. Vai terminar o jogo, vai pedir a bola. O apitador terminou a partida. 1-0 para o Internacional, 0 também para o Palmeiras. O Internacional busca um ponto fora de casa em São Paulo. Para quem achava que o Palmeiras ia meter um saco no Internacional, tá aí. 0 Inter, 0 Palmeiras. 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
2: Fim de papo no Nubank Park em São Paulo. O Inter empata com o Palmeiras, sobrevive a Flamengo e Palmeiras nas duas últimas rodadas do Campeonato Brasileiro e agora, na próxima rodada, enfrenta o Remo no estádio Beira-Rio.
6: Terminou o Bahia 0, Vasco 0.
1: Mas o Bahia também não ajuda, né?
6: Teve que contar esse jogo aí, teve 4 gols anulados, 2 de cada lado.
1: Que coisa. 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Atuação do apitador David Oliveira Lacerda, Gesiel Elias.
4: Por enquanto, estou aqui somando a nota do segundo tempo, a do primeiro foi 9-8, foi excelente a atuação dele, no segundo tempo ficou 9-1. Quer que eu some ao vivo aqui pra ti?
1: Soma.
4: Vamos somar ao vivo aqui, até eu posso fazer de cabeça, mas como eu fumei um negocinho, o 9-8 mais 9-1, igual a 19, dividido por tanto, 9.7.
1: Pô, que nota, hein?
4: A nota final do árbitro, 9.75, tá na bom, verdade, né? Uma excelente atuação do árbitro no jogo de hoje. Cartões bem aplicados, advertências verbais bem realizadas dentro do jogo. Um bom presente de aniversário, porque eu não gosto quando o árbitro vai mal. Apesar da minha função ser analisar o árbitro quando ele vai mal, hoje foi muito bem o Davi Oliveira Lacerda. Excelente atuação e estava de preto. Eu gosto quando o árbitro está de preto. O árbitro, quando está de preto, ele já entra com 10 aqui, ó. Ali, ó, apresentação 10 do árbitro dentro
1: porque
4: do
1: tá
4: jogo.
1: De, porque tá de preto.
4: Porque tá de preto. O árbitro tem que usar preto, né? Tá. Quem tem que usar colorido é no carnaval, lá o Milton Cunha, lá. O carnavalesco. Ele tem que usar colorido. Ele que gosta de colorido. Eu também gosto, mas não no jogo de futebol.
1: 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Como é que está o Inter aí na tabela de classificação, Fiorinho?
6: No momento, fora da zona, 16º colocado com 23, vai ter que secar o Santos, que entra em campo daqui a pouco contra o Atlético Paranaense. O Santos tem que perder para o Atlético Paranaense. Caso contrário, o Internacional volta à zona. Mas por quê? Porque se o Santos empatar, ambos ficam com 23 pontos e 5 vitórias e saldo menos 4. Mas o Santos tem, no momento aí, 29 gols marcados e o Inter tem 23.
1: José Carlos Fiorinha falou. Fiorinha, aqui Flávio Fiorin, Flávio Schaefer Fiorin, plantão da Grenal. E agora fala Ale Dornelis. E te agradou esse Internacional, Ale?
3: Me agradou, PC Carvalho. Eu tinha destacado no início da jornada que o Inter precisava pontuar para fugir do Z4 e o objetivo foi atingido. O Internacional, depois da parada para a Copa do Mundo, já enfrentou Flamengo e Palmeiras e empatou com ambos, né? Não perdeu. Para quem dizia que era só tragédia, o Internacional está mostrando que conseguiu montar um time minimamente competitivo, que está conseguindo fazer frente a elencos muito superiores ao nosso, sem sofrer muito, né? Agora, o Inter ele precisa melhorar o seu setor ofensivo. É ululante, é óbvio demais, portanto, a necessidade de um jogador diferenciado no setor ofensivo. A direção, ela não pode ficar em compasso de espera, porque isso pode acabar nos custando caro. O Inter tem bastante sustentação defensiva, é seguro, consegue impor ao adversário o seu modelo de jogo, a sua proposição de jogo, ainda que de maneira reativa, ou seja, aproveitando os erros do adversário. Só que ao criar as jogadas ofensivas, e o Inter tem criado, o aproveitamento é baixo. O Inter ele precisa de um jogador diferenciado lá na frente para que essas oportunidades não sejam tão desperdiçadas assim, PC Carvalho.
1: Falou, tá falado. Alê Dornelis, linha de frente do Rádio Esportivo do Brasil, trazendo aí a sua análise. Ele volta daqui a pouquinho com Pedro Espinosa. Olha aí, Pedrão, faltando quanto? 887, né? 787. Isso aí, ó. 777.
4: 87.
1: Para que tenhamos aí 200 mil inscritos no YouTube da Grenal. 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Muito boa noite, público esportivo do Brasil. Chegamos ao final do futebol da Granal. Para você que esteve aí acompanhando pela TV, já sabe, né? Sempre olho na TV, mas ouvido ligadinho no PC e na live da Granal. Obrigado pelo carinho, obrigado pela companhia. Contamos ao lado de Alê Dornelis, Gabriel Camargo, Gesiel Elias, Flávio Fiorin, Rafa Brum, Gabriel Corte, Vitor Bortoloso. 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Seu Leandro Caldas, feliz Dia dos Pais. Grande amigo, grande companheiro, morador lá do Lami, né? Do Lami, daqui a pouquinho para lá. E PC daqui a pouquinho lá para Águas Claras, com a patroinha que já tá me aguardando ali, porque agora o comando é dela, né? E aliás, o comando também agora é dele. Vem aí, Debate Bola. Feliz Dia dos Pais a todos os papais. Para você que não tem, assim como eu, mais o pai pertinho, fica aí com ele guardado os bons gestos, os bons conselhos e até as repreensões, tá? Porque a gente sabe, né? A gente sabe, né? O pai, quando dá aquela advertência, aquela coisa, é para ajudar, né? Então, guarde todos os seus sentimentos. Boa noite, público esportivo do Brasil. Pedro Espinosa chega mais com o Debate Bola.

0: 18h08, 6h08 da tarde. Para você que tá aí no Dia dos Pais, aí conferindo tudo aquilo que acontece com a bola rolando. Pois é, 0x0 entre Palmeiras e Inter. Inter e Palmeiras, 14 graus a temperatura. Bem-vindos aí ao Dia dos Pais, né? Você que tem pai, você que tem a possibilidade de abraçar o seu pai, abrace, seja feliz com ele, com a sua família. Se você não tem mais o papai, reze por ele e acredite que ele estará num lugar melhor do que nós. Por quê? Porque o final de semana do Dia dos Pais, ele não é só do Dia dos Pais, ele é da família, né? Assim como é do Dia das Mães, do Dia das Crianças, todos os dias são dias dos pais, crianças, tios, enfim, são aquelas datas mais comemorativas e estamos aqui na Rádio Granal repercutindo um final de semana do Dia dos Pais, que pros papais colorados não foi tão legal, mas também não foi tão ruim, não é? Vamos combinar aqui, através do nosso debate bola, que um ponto conquistado em São Paulo contra um time, um clube pujante, que já tá há anos, né, na frente, anos-luz, na frente de qualquer outro, que é o Palmeiras, é um ponto conquistado, sim. Por que que não? Não é verdade? Claro que é. Enfim, estamos aqui no Debate Bola para rescaldar Inter e Palmeiras, Palmeiras e Inter. E mais uma vez, um beijo especial para você, papai, que está aí ouvindo a Grenal, 6h10, 18h10, 14 graus a temperatura. PC Carvalho trouxe todas as emoções que envolveram Inter e Palmeiras, tá certo? Alê Dornelles também foi o comentarista, Gabriel Camargo foi o repórter, Gesiel Elias, segundo ele, que deu uma degustada numa coisinha, né? Comentou a arbitragem. Flávio Fiorin aí, o homem do X com cobertura de estrogonofe, foi o plantão. Rafa Brum e Gabriel Corte aí, parabéns aí aos papais novatos da Rádio Granal, né? Rafa Brum e Gabriel Corte aí, os DNA saíram positivos, assumam, né, as responsabilidades, sejam felizes aí, né, com a nova paternidade. Marjana Vargas, diretora-geral da Granal, que esteve nos States, né, mas está de volta, né? É, pois é, tem que dar uma risada, tem que dar uma risada, tem que dar uma descontraída, tem, né, Leandro Caldas, operador das mídias audiovisuais, nosso Cebolinha, né? Com aquela franjolha maravilhosa, né? E a galera das lives ali, né? É, cara, o debate bola mais descontraído do Dia dos Papais, né? Leandro Caldas, que tem mais de 12 filhos espalhados pelo Brasil, em dimensões continentais, um no Macapá, um no Ijuí, né? Por ali. É, cara, tem uma coisa chamada capuz, mas enfim, não vem ao caso agora, tá certo? Então é só pro frio que serve.
1: E queria vários presentes.
0: Vários hoje, presentes dela. É, eu sei, café passado. Passado, todos gostam, mas o Inter passou geral, meu amigo. Você que critica o Internacional, você que acha que o Internacional, ele é, né, inoperante, Gabriel Camargo, o Internacional conquistou um ponto, Gabriel Camargo, contra

0: partida muito boa do ponto de vista defensivo, principalmente no segundo tempo, que foi mais exigido pelo Palmeiras. Na primeira etapa até teve chances de ganhar o jogo, e no segundo tempo, num lance final do Vitinho, acho que faltou coragem para ele finalizar com a perna esquerda. Mas dito isso, tu estavas junto comigo quando eu disse que o Inter tinha que sobreviver a Flamengo e Palmeiras, isso tirando a Copa do Brasil de lado. O Inter sobreviveu, fez um bom enfrentamento contra o Flamengo, fez um bom jogo contra o Palmeiras e agora tem que criar vergonha na cara e vencer os times que são semelhantes ao próprio Inter ou até inferiores. Tô falando do Remo na próxima rodada. Mas contra Flamengo e Palmeiras, os resultados foram excelentes.
1: 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E aí, Flávio Fiorin, como é que tá o amigo? Tudo bem?
2: Tudo certo, seu Pedro. Tranquilo?
1: Eu tô ótimo.
2: Tudo beleza.
1: Tô ótimo. E aí, como é que ficou como é que ficaram melhor colocado assim, né? Pra quem tá ouvindo e vendo, né? Aquele português melhor posto pra quem ouve, pra quem degusta, pra quem sorve, né? Como é que ficou o Internacional? Os números como ficaram? Neste momento de tabela, que ainda tem o trem que passa, os 3 jogos ainda restantes ainda no Campeonato Brasileiro, Fiorin?
2: Trem é do Amapá.
1: Amapá, né? É. Amapá. Tá no direito, tem Outrem. Conhece essa terminologia?
2: Sim,
1: Outrem.
2: Sim, sim.
1: Tive uma colega na faculdade de direito que dizia Outrem.
2: Au?
1: Outrem.
2: Ah, Outrem.
1: E dizia, não é trem, é Trenzurb.
2: O Inter, então, é 16º, por enquanto, né? 23 pontos. Por que por enquanto? Em seguida, o Santos entra em campo contra o Atlético Paranaense.
1: Boa!
2: Se o Santos entrar em campo, já passa o Internacional novamente para o Z4. Por quê? Porque os dois ficam com 23 pontos, 5 vitórias, saldo menos 4. O Santos tem 29 gols marcados e o Inter tem 23. Ou seja, o Internacional tem que torcer para o Papito ganhar o jogo para ficar à frente e terminar a rodada em 16º.
1: Gabriel Camargo, dentro daquilo que era projetado, dentro das dificuldades que o Inter tem, na ausência de um dos melhores jogadores do time, quiçá o melhor jogador, né, que é o Vijagra, o Internacional, ele foi efetivo. Porque as pessoas começam a falar, ah, mas tem que... E cadê o Inter contra aquele Inter que foi contra o Corinthians, né, aquele Inter, né, mais vistoso, aquele Inter mais, né, propositivo. São competições e competições, ouvintes da Grenal e torcedores do Internacional, tá certo? Por quê? Porque uma demanda é uma demanda, outra é outra. Enfrentar, por exemplo, assim, ó, eram jogados mais de 30 do segundo tempo, e aí o Palmeiras lançou mão do Giai. Pouquíssimos clubes do Brasil têm um lateral do porte do Giai pra entrar, assim, tipo assim.
0: Não, no não segundo tempo, o Abel, ele colocou o Flaco Lopes e o Vitor Roque.
1: Não, cara.
0: Tu tem noção disso?
1: Não, eu não tenho.
0: Eu até falei que ele botou o batalhão de choque, operações especiais.
1: É loucura.
0: É loucura, loucura. Mas assim, falando do Internacional, acho que boa parte da torcida já entendeu que o momento é esse, tá? Mas eu queria mais uma vez aqui, neste microfone, elogiar o senhor Paulo Pezzolano. Ele é o melhor jogador do Inter. Ele é o melhor profissional, digamos assim, do departamento de futebol do Inter em 2026, porque se tu olhar a nominata do time do Inter hoje contra o líder do campeonato e o time conseguir se portar bem, se comportar bem e até teve chance de ganhar o jogo, cara, é bizarro o que o Pezzolano faz no Inter. Quem critica... Não, criticar até tudo bem, tá? Mas quem pede a saída do Pezzolano não sabe nada de bola. Ele é o craque do Inter.
1: Concordo contigo. Alê Dornelis, deixa eu só antes aqui fazer um editorial rapidinho a essa pessoa chamada Alê Dornelis, que é uma pessoa que eu conheci aqui na Rádio Grenal. E quando a gente conhece pessoas assim, a gente, né, a gente dá a oportunidade de abrir flanco, né, para receber, entender e, acima de tudo, propor junto, né, com os novos colegas e novos colaboradores. Eu quero dizer a essa pessoa, Alê Dornelis, que hoje, numa data tão emblemática, tão importante na vida de todos, assim,

0: Quero dizer para ele assim, ó, cara, muita força e um beijo especial no teu coração, que eu sei que as últimas empreitadas vitais foram muito difíceis, mas já que a gente tem o microfone aberto numa data tão importante depois de um jogo do teu time, né, eu me solidarizo muito assim com qualquer coisa que esteja te incomodando e deixo aqui o meu abraço confortável na tua alma e no teu corpo, porque tu é uma pessoa muito bacana, velho. Então, independente de qualquer diferença clubística, ideológica, a gente está aqui para rescaldar um jogo importante do Esporte Clube Internacional. E eu sempre digo isso, né? Muitas pessoas perguntam, pô, o Pedro é gremista e está fazendo o rescaldo do jogo do Inter. Eu já fiz inúmeros rescaldos de jogos do Internacional sendo gremista, porque eu tenho uma respeitabilidade altíssima com o Esporte Clube Internacional e com os profissionais que lá estão envolvidos e com os identificados. É o Gabriel, é o Marcinho, é o Alê. Mas o Alê merece esse abraço especial hoje, porque a vida ela oferece às vezes competições que são acima do Palmeiras e do Inter, acima do São Paulo e do Grêmio, são competições vitais. Então, Alê, um beijo no teu coração, meu amigo.
1: Muito obrigado, Espinosa, pelas palavras. Tá, a gente está levando, né, o baque principal, que agora eu estou numa realidade totalmente nova, né, que daí eu não tenho mais família, não tenho filho, não sou casado, é eu por eu agora, totalmente eu por eu.
0: Mas em breve terá, em breve.
1: Mas
0: terá.
1: É isso, eu agradeço, desejo também a ti, que é um pai, um feliz Dia dos Pais, também é uma honra e um prazer poder trabalhar contigo, e eu afirmo aqui no microfone, não é da boca para fora, o pessoal sabe aí as peleias, mas tu é um gremista identificado que respeita mais o Internacional do que colorados isentos na aldeia.
0: Obrigado.
1: Ah, é verdade. E aí os caras ficam dizendo assim, é gremista. Não, não é, é colorado. É colorado, é nosso. É sério? Sabe disso, os caras que mais costumam pegar no pé do caso do Grêmio são isentos gremistas e do Inter são isentos colorados, cara. É um negócio louco e os caras se encarnam que é gremista e não. Aí tem tu, um profissional que respeita o Inter, é claro que a resenha, ela faz parte do ambiente, né?
0: É evidente.
1: Isso não significa dizer que a gente não vai poder brincar.
0: É claro.
1: Né? E a gente pode brincar sem ser desrespeitoso. É isso, eu pelo menos de minha parte como colorado aqui, eu sou um cara que briga bastante. Não fico incomodado.
0: Mas é bom isso, cara.
1: Não fico nem um pouco. Mas sobre o jogo, né, propriamente dito, do Esporte Clube Internacional, eu tô na mesma esteira que o Gabriel em relação ao Pezzolano. Que treinador a gente tem?
0: Muito bom treinador, sério, na boa.
1: É claro que é. O elenco do Inter é muito ruim, cara. E ele tá tirando leite de pedra. Tu fazer um enfrentamento como foi hoje contra o Palmeiras e como foi contra o Flamengo, os dois, o primeiro e o segundo colocado na competição, sendo competitivo, não sendo triturado, não sendo amassado, o Inter impondo o seu jeito de jogar, forçando o adversário a ter que sair da sua zona de conforto e jogar de uma maneira que não tá acostumado. Os adversários, eles não têm tido facilidade para conseguir infiltrar no nosso sistema defensivo. Na abertura, eu disse que eu estava um pouco preocupado porque os nossos dois principais jogadores de defesa não começaram a partida, sendo que um deles nem à disposição estava, que é o Vijagra, né, que ficou em Porto Alegre porque ele sentiu a coxa esquerda, e o Mercado, pela idade, seu campo sintético, ficou no banco de reservas, entrando o Félix Torres no lugar. E então a gente vê que isso é treinador, porque tu perde os teus dois principais jogadores defensivos e a consistência ela se mantém. O nível do sistema defensivo não caiu. O Palmeiras não levou perigo ao gol do Internacional. Eu fico tranquilo, porque se o Inter seguir competindo dessa maneira e chegando um jogador diferente de frente, o cara que saiba fazer o gol, a gente a gente não vai sofrer, né, no restante da competição. Tu vê ali, o Gabriel, ele destacou inclusive o gol perdido pelo Vitinho, eu acho que tem que ser tratado dessa forma, porque ele recebe a bola livre, o Carlos Miguel tá adiantado quase na saída da grande área, era meio óbvio que se ele bate por cobertura aquele gol entraria, então se é um jogador de frente mais qualificado, com faro de gol, eu tenho certeza que teria saído o tento do Inter naquele momento.
2: O Bezerra teria arriscado aquele chute.
1: Talvez. E aí o Vitinho preferiu cortar pra dentro, para melhorar o ângulo para a perna boa, né? A perna direita dele. E aí nessa que ele corta para dentro, ele dá segundos para o adversário fazer a cobertura. E aí desperdiçou o que para mim foi a melhor oportunidade ofensiva que teve na partida, né? Foi esse lance na finaleira ali do segundo tempo com o Vitinho. Já no primeiro tempo, o Inter teve duas oportunidades com o Bernabé. Uma de frente para o gol, ele acaba vacilando porque ele perde muito tempo puxando a bola para a perna boa. E aí, para fazer o enquadramento do quadril dele, ele deu oportunidade para os jogadores do Palmeiras fechar o ângulo para o Bernabé, aí ele chuta de bico para fora. E o outro foi muito parecido com o gol que o Inter fez contra o Corinthians agora, quinta-feira, mas o Carlos Miguel fez uma grande defesa. Ele chuta quase que sem ângulo, o Bernabé é muito parecido. No ângulo direito do Carlos Miguel... E como ele infiltrou pelo meio o espaço esquerdo, portanto era pelo lado direito ali do Carlos Miguel, que era o lugar em que ele estava fechando o ângulo, como se diz, né? Mas fez uma excelente defesa no ângulo, ele deu um chutou de peito de pé o Bernabé ali, um míssil que nem foi o gol contra o Corinthians. Então o Inter encontrou uma maneira sólida, consistente, madura de jogar. Precisa só melhorar suas peças, em especial um homem de frente. Aí eu tenho certeza que as coisas vão melhorar pro Internacional na competição, Pedro.
0: Alê Dornelis, Gabriel Camargo e também toda a audiência no 51999194808 aqui no Debate Bola, logo após o jogo do Palmeiras com o Sport Clube Internacional. Estamos no aguardo aí das manifestações justamente do Pezzolano e também dos demais profissionais que estiveram envolvidos aí no jogo do Palmeiras contra o Internacional. Gabriel Camargo.
2: O Inter postou no X, na sua conta do X, uma fala do Bruno Gomes na saída de campo, né? Ele dizendo que realizou um sonho de ser capitão de um time que ele é apaixonado, do clube que ele é apaixonado, cara, como Internacional. Pela primeira vez hoje, depois que o Alan Patrick foi substituído, ele acabou sendo capitão. É legal esse tipo de situação, porque a gente sempre fala que hoje em dia jogadores não se identificam mais, uhum, e tal.
1: Identidade que fala.
2: Identidade com o clube. Então eu acho importante, cara. Acho importante, mesmo que seja algo pequeno, né? Mas pelo menos é um cara que sempre deixa tudo dentro de campo.
3: Quer ouvir?
0: Não, não é pequeno. Tem aí?
2: Tem aí? Tem,
0: temos então, aqui. Então coloca pra gente aí, Flávio Fiorin, a manifestação.
3: Um pouco baixo porque eu abafa o áudio.
0: Não, mas tá bem.
1: Deu pra entender tudo.
3: O áudio do hino do Palmeiras, mas acho que o pessoal conseguiu captar a
1: ideia.
3: Claro que
1: sim, deu pra ver tudo.
2: Deu pra ver
1: absolutamente tudo.
0: Perfeito. Gesiel Elias, o homem que analisa a arbitragem aqui na Rádio Grenal, passa pela arbitragem alguma situação ou outra no empate do Internacional com o Palmeiras ou dá pra fechar a fatura no que se refere assim ao desempenho e aquilo que os dois times apresentaram frente à atuação da arbitragem?
4: Ô Pedro,
0: boa noite, ó amigo.
4: Boa noite. Tem uma coisa que eu não gosto de fazer.
0: Nossa, tá
4: que
0: justo, hein, velho?
4: Não gosto de fazer, mas é abusar. Eu não gosto de abusar da boa vontade das pessoas, mas eu vou ter que abusar de ti hoje. Quero ter o parabéns ao vivo aqui, porque tu é um dos grandes comunicadores do estado do Rio
0: Grande
4: do
0: Sul. Não começa.
4: Eu quero que tu me dê os teus parabéns. Tá com uma bela peita das três listras aí, gostei, achei Sim. bonita. Mas eu quero que tu me dê teus parabéns.
1: Vai, ele fez isso com todo mundo, enquadrou o presente também.
4: Presente depois do que eu ganhei do REC, do Alê Dornelis, eu não preciso.
0: Parabéns à tua pessoa.
4: A minha, tô de aniversário hoje.
0: Tu sabe que a reciprocidade, ela existe, né? Diferentemente de outras leis da reciprocidade, mas a nossa reciprocidade é mais branda, né? Então eu existe uma, a recíproca é verdadeira, eu sou muito fã do teu trabalho.
4: Obrigado, querido.
0: Então, tu queres que eu te dê parabéns.
4: Isso, exatamente.
0: Então, parabéns ao Gesiel Elias, inclusive, como é que acham o Gesiel no Instagram?
4: É @ Gesiel Elias The True, inclusive tem uma promoção lá The do True. The True, que é a verdade, né? Eu sou o verdadeiro.
3: Não é genérico.
0: Eu sei como é que é.
1: verdade. Ele é a própria verdade.
4: Eu sou a verdade. E como Jesus Cristo foi com a lei de Moisés, eu sou com a lei do jogo, tá. A lei do futebol.
0: Então, parabéns ao Gesiel Elias. Por quê?
4: E lá no...
0: Quero saber.
4: E lá, porque eu tô de aniversário hoje.
0: Ah, tá, não, tá bem.
4: Tô de aniversário.
1: Mas passou um panão pro juiz,
4: e
1: né?
4: E aí lá tem uma promoção hoje. Que é a seguinte... Eu faço aniversário, mas quem ganha o presente é você. Então tem um kit de churrasco lá no meu aniversário sendo sorteado hoje. Ah, então quem comentar lá na minha publicação vai poder concorrer a um kit de churrasco.
0: Desculpa a indelicadeza, mas quantas primaveras?
4: Com faca 35. E carvão. 35 completando.
0: Ah, tá bem demais.
4: 35.
0: Bem demais.
1: Teve cara de boneco de cera. Ele...
4: O Vitor tá Bortoloso perguntou se eu era do ano 2000. Não, eu sou do ano de 91. Então, eu estou conservado, mas sou do ano de 91. Estou devendo um presente para ele. Pô, achou que eu tinha 25 anos, então eu estou bem pra caramba. E o Davi Oliveira Lacerda foi bem pra caramba também hoje, ô Pedrão. Primeiro tempo melhor que o segundo, que na minha visão teve uma falta no Bernabéu que ele não marcou logo no início do segundo tempo. E poderia ter sido ali um cartão vermelho pro jogador do Palmeiras. Não teve replay, então passou... Passou o lance também, não vive reclamação da parte do Inter, mas foi uma excelente atuação do Davi Oliveira Lacerda e toda a sua equipe lá no Allianz Parque, no Bank Park, sei lá como é que está se chamando hoje. Gostei bastante, foram 5 cartões amarelos aplicados no jogo e eu espero, aliás, 4 cartões amarelos, o primeiro foi uma advertência verbal, não foi nem cartão, 4 amarelos no jogo e uma excelente atuação. 9.75 do árbitro Davi Oliveira Lacerda. Daqui a pouquinho eu só vou trazer aqui a porcentagem de bola rolando, que estava perto de 70 no primeiro tempo, e agora eu vou fazer a soma pro segundo tempo, Pedrão. Obrigado pelas felicitações aí. Já, é um prazerzaço trabalhar contigo.
0: Não. Prazer é nosso, né, velho? E eu te peço desculpas aí, porque eu realmente não sabia.
4: É que hoje é dia dos pais, né? Aí o meu aniversário tá em segundo plano.
0: Ah, não. Tá,
4: e é quase sempre. Ou é no dia, ou é um dia depois.
2: É que
4: ou
2: nem
4: um
2: meu antes. Pai. Meu pai faz hoje também. É um presente só, né, velho?
4: É, tem muito o que fazer. É.
0: Não, maravilha. Mas assim, ó, deixa eu te falar uma coisa, o Gesiel Elias. Aproveitando o ensejo. Nos últimos jogos, pegando o dia de ontem e hoje, tem algum jogo que passou assim, literalmente assim, puxa, a arbitragem foi, digamos, fato central de algum jogo que tenha prejudicado ou favorecido?
4: No brasileiro, não.
0: Não, né?
4: Nos últimos que eu vi, não, mas na Copa do Brasil, se o Grêmio tivesse perdido a vaga pro Mirassol, passaria, porque aquele pênalti no Vila Sante realmente foi escandaloso.
2: Pedro...
0: Diga lá.
2: Vamos ouvir agora Paulo Pezzolano na sua entrevista coletiva.
0: Técnico do Inter agora ao vivo na Grenal.
3: Começou o Santos Atlético.
5: Nossa, projetado no final do tempo. Desgastado fisicamente, quem sabe até mais preservado do que você projetou. Tirou o garoto do mercado de qualidade para ver que ele vai de forma. E muito que não ficou só atrás se defendendo, no primeiro tempo até chegou a pressionar alto. Como foi o planejamento e o gosto que você leva para Porto Alegre em cima?
6: Ah, boa tarde para todos. Foi um bom ponto, né? Vamos contra o melhor time hoje do brasileiro. É um time que sabe jogar diferente momento do jogo, ele leva num jogo longo, é um time muito completo, então levamos um bom ponto. Fica esse sabor amargo nas últimas 2 jogadas que tivemos para poder ganá-lo, né?
0: Estamos ouvindo o técnico do Inter, Paulo Pezzolano, uruguaio, na sua entrevista coletiva na Rádio Grenal. Agora nós temos 18 horas 31 minutos, 14 graus, voltando com o técnico do Inter.
6: Mas, chumamos um ponto. Depois do G4, agora vamos a esperar, mas ainda falta muitos jogos. Depois jogamos em casa, não temos que fazer forte. Hoje necessitamos sumar e sumamos. Assim que tranquilo. Depois que me levo aqui a São Paulo, algo muito positivo, né? Classificamos para quarto final, hoje sumamos um ponto. Vocês viram que nós vinimos a buscar os 3 pontos, com nossas ferramentas, vinimos a buscar os 3 pontos, e que tentamos de primeiro tempo ficar longe do nosso gol. Porque se você fica perto, primeiro tem muita qualidade, entra com tabelas, entra com bola filtrada por dentro, tem bom cruzamento rápido, então não podíamos ficar muito perto do gol. Então o que procuramos foi o que fizemos no primeiro tempo, e o segundo tempo com o desgaste e todo ele vai levando para trás, e aí ficava mais difícil, mas os jogadores lo fizeram excelente.
7: Boa noite, Mariana Capela da ESPN. gente teve um Palmeiras reclamando muito da arbitragem hoje, a torcida também entrando nessa onda. Eu queria a tua opinião sobre o desempenho da arbitragem, principalmente ali sobre aquele lance da entrada mais forte no Félix Torres.
6: Félix Torres vermelho era e a Carbonero vermelho era. La de Carbonero no fue sin querer, le chutan la cabeza. Yo respeto la decisión de los árbitros. Después me llegó amarelo para Mateo Cuña. No se llegó, no ya han dado 3-4 veces. Sufrió una contovelada en una perna y fican en un yaón. Contra nosotros, cuando vamos ganando, fican en un yaón 2-3 veces, 10 minutos, después dan 4 minutos de acrésimo. No gusté. No gusté. La verdad, yo no gusté. Cortamos una jugada amarela para nosotros. Cuando él le cortaba una jugada, falaba que tenía línea defensiva. Nosotros teníamos una línea defensiva y fue amarilla para Paulinho, vaya, en una transición. Lo único que pido es el mismo criterio para todos. Es lo único que pido. Hoy no gusté. Aconteció en el juego pasado también. Mas, cara, estamos fuertes, ¿no? Hoy el chime demostró que estamos fuertes y vamos con todo, a seguir trabajando. Pero lo único que pido es el mismo criterio. La vermelha contra Felice es muy claro. ¿Sí? Si llega a quebrar, es vermelho. Cara, no tiene que esperar a quebrar. Eso es vermelho. Llega tarde la bola, no fue queriendo ni nada, más llegó tarde y una jugada de vermelho. Así que nada, tranquilo. Los árbitros son seres humanos como nosotros. Es bueno, todos erramos, ¿no? Más esas cosas claras ahí no me gustan. Más a seguir trabajando y haciendo lo que depende de nosotros.
8: Rolando aqui, Matheus Trindade, no STV. Se me permite ainda, em relação à arbitragem, amanhã tem uma reunião na CBF com os clubes para definir as regras que foram utilizadas na Copa do Mundo, né? Foram novidades da cobrança do tiro de meta, lateral, substituições, a lei do Vini Júnior, né? Com a mão na boca ali. Vai ser discutido se vão implementar essas regras no Campeonato Brasileiro também, ou no futebol brasileiro como um todo. Qual é a sua avaliação em relação a isso? Tem alguma regra que acha mais válida ou menos válida? É a opinião do treinador que está ali na beira do campo também. Essas regras novas que apareceram na Copa podem aparecer aqui também.
6: O que decida nele se vai estar bem. Sí, vamos a ver qué acontece. Acho difícil que en el medio del campeonato la coloquen, no vaya que van a colocar el año siguiente. No vaya que lo coloquen ahora, más veremos lo que decidan, está bien.
9: Essa nova formatação que está utilizando, quanto é importante esses resultados positivos que o Inter fez nos últimos jogos? O Inter pegou uma sequência muito dura, Flamengo duas vezes, o Corinthians saiu com a vaga e hoje o Palmeiras. Quão é importante isso para a tua equipe dar informação a esse novo modelo, né?
6: É muito importante. É uma sequência muito dura, mas vamos a estar felizes de este ponto, do ponto com Flamengo e tudo que sumamos, se ganamos o próximo jogo. Pronto. Hay que ganar el próximo juego en casa y hacernos fuerte en casa. Si ganamos los próximos juegos, este punto es muy valioso. Entonces, esto da mucha cosa positiva para el chime, para el día a día, para seguir confiando en lo que estamos haciendo. Pero como falei, no son todos los juegos iguales. Hoy no fue un juego igual al anterior. ¿Sí? Intentamos salir un poco más. El próximo va a ser diferente. Hay momentos que vamos a dejar la bola, hay momentos que vamos a tener la bola nosotros, porque el rival va a dar la bola. Tenemos que saber defender con la bola también. Así que seguir mejorando como chime, mas no tenemos que hacer forcing ver a Río, que lo estamos haciendo, así que a seguir creciendo.
9: É claro que você não gosta de individualizar, né? Quando um jogador vai bem, ou quando o time vai bem, falar do jogador X, Y, Z. Mas eu quero falar principalmente de time. Nos últimos jogos, quando a gente perdeu o jogo, quando o Inter perdeu os jogos, começou a surgir uma espécie de desconfiança. É, em cima da equipe e também em cima do teu trabalho. E à medida que tu vai agora invertendo os papéis, né, conquista um baita ponto aqui, conquista a vaga na Copa do Brasil, parece que tu vai cada vez mais mostrando que tu tem um repertório tático muito grande. Né? Como é que tu recebe isso? Como é que tu enxerga isso também? Até em cima, né, de poder ter, pelo lado da torcida, um pouco mais de tranquilidade em cima de uma possibilidade de Z4, Série B e tudo que aconteceu em 2025.
6: Sim, a ver, é o que eu falei sempre. A torcida vai estar contenta segundo o resultado. E é assim, é futebol. Todos vamos estar contentos segundo o resultado. Mas como falamos sempre, nós tentamos fazer o melhor para ganhar. ¿Sí? Tacticamente. E vamos errar, sim, vamos errar. Erramos antes, erramos. A vezes acertamos, a vezes erramos. Lo más importante es que nos, dentro del campo y trabajando día a día, tengamos esa confianza y peguemos esa confianza, ¿sí? Si no tenemos esa confianza y lo hacemos bien dentro del campo, la torcida va a pegar confianza, es normal. 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
10: Queria te ver um pouco sobre essa dicotomia que o Inter vive nesse momento, né? Afinal, a gente olha para o campo e vê um Inter, né, que batalha, que é guerreiro, que consegue pontos importantes, mas que nesse momento ainda está, né, namorando o Z4, né, por mais que tenha o Santos em andamento. Mas a gente vê que se o Inter jogar dessa forma contra adversários menos qualificados do líder, talvez consiga vitórias importantes. E a mesma sequência que colocou o Inter na lanterna no primeiro turno e depois, né, houve uma recuperação. Como trabalhar esses 8 dias com a possibilidade de estar ali perto da zona, mas ao mesmo tempo com essa confiança de que as coisas estão sendo bem feitas e que o campeonato do Inter pode não ser lutar até o final pelo rebaixamento e sim um campeonato mais tranquilo?
6: Nós temos que guiarmos dia a dia por o que estamos fazendo dentro do campo. E saber que o próximo jogo vai ser mais difícil do que de hoje. Y tenemos que seguir creciendo día a día, donde nos hallemos. 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Van a tener diferentes momentos en el juego, hay que saberlo jugar. Y en Vera Río tenemos que ganar y tenemos que hacer un juego importante para seguir que esa confianza siga creciendo.
10: Agora tem essa relação aqui da Copa do Brasil e aquela sequência água, né, no Brasil, ela passou, né? Cruzeiro, Atlético, Flamengo, Palmeiras, enfim. Para essa sequência, para esse mata de quartas de Copa do Brasil, você como técnico, representante da comissão técnica, você espera contar com reforços e se espera quais posições que ainda precisa para o resto da temporada?
6: Não, eu sou muito respeitoso em todo, ele falou para dentro sempre. Podem chegar, sim, podem chegar. Podem chegar. Falo siempre, la directoría está haciendo lo mejor posible en este momento. Y lo que estamos luchando, estamos trabajando mucho. Que si llega uno para sumar porque se puede, beleza. Si llegan dos, beleza. Si no llega ninguém porque no se pudo, porque hay problemas financieros que no tenemos, que todos saben, los que estamos aquí vamos a luchar, como lo estamos demostrando. Así que estar tranquilo. Vamos a seguir pensando en lo que hoy tenemos. Y Dios quiera de todo cierto y que llegue algún compañero más para sumar, sin duda, ¿no? Mas sabemos que los que están aquí están trabajando muy bien.
10: Zolano, boa noite. Antônio Vinícius, Albuquerque do Brasil. Conversando com alguns torcedores do Inter do lado de fora, muitos colocam aquele jogo contra o Flamengo, a forma como o Inter jogou naquela partida, como talvez um ponto de virada para essa sequência positiva que o Inter vem tendo. Queria saber se você concorda, se depois daquele jogo, aquela atuação, se de fato foi um ponto de virada e o que evoluiu no Inter de lá até aquí. Obrigado.
6: 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Entonces se lo puede colocar como punto de virada, pero los anteriores, lo único que pasó es que no conseguimos los resultados. No es que fueron los rivales mejores que nos. Mas se puede tomar como punto de virada, como que pegamos confianza y saber que si defendemos los 11 y somos muy aplicados, podemos ganar de cualquier rival. Y eso lo pegamos, pegamos esa confianza, pegamos internamente nos. Y eso sin duda dio confianza por los próximos juegos. Mas, como falei, no son todos los juegos iguales. Hay que preparar el próximo juego, ser muy inteligente y ganarlo para seguir pegando cada vez más confianza.
11: Boa noite. Bruno Lima na Exclusiva e Rádio Ronaldo também. A equipe internacional soube controlar muito bem essa parte ofensiva do Palmeiras, mesmo jogando fora de casa. O que mais te agradou nessa parte defensiva da equipe?
6: Ronaldo, manda um abraço grande para o Gordão. Crack. Pessoa espectacular. Tive a sorte de ter perto. Quase 3 anos. Crack. Como pessoa. A ver, pregúntame de nuevo. Cuando me faló Rey Ronaldo, crack y todo sentido, yo tenía que mandar un abrazo para él, nada más. Pregunta de nuevo, pero, por favor.
11: A equipe internacional soube anular o jogo do Palmeiras, uma equipe muito forte, e mesmo fora de casa. O que mais te agradou na equipe, na parte defensiva da sua equipe?
6: Não, é o que me vem agradando nos últimos jogos, todos os jogos difíceis, que quando estamos os 11 concentrados e corremos um companheiro por el outro, e somos um time, podemos fazer grandes jogos. Sim? E hoje, Palmeiras, sua casa. É muito difícil de verdade. Eles sabem jogar a transição, sabem jogar em bloco.
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0: 7 horas.
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1: Boa noite pra todo mundo. Tá começando agora mais uma Terça Nobre nessa noite de terça-feira. O programa reprisa todos os domingos depois das 19. Muito obrigado pela audiência de todos vocês. Hoje eu tenho duas convidadas especiais. A psicóloga e sexóloga Mariane Ozelami tá aqui com a gente pra falar um monte de coisas importantes que precisamos saber sobre o nosso dia a dia. E eu recebo também hoje a Patrícia Ver. É assim, Patrícia?
2: Isso.
1: Que é gerente do Sicoob de São Miguel, gerente de relacionamento pessoa física. Eu estou muito feliz pela vinda de vocês duas aqui. Nós vamos começar o nosso bate-papo hoje conversando com a Mariane, porque logo, logo teremos o dia do psicólogo no dia 27 de agosto. O que que significa, Mariane, e o que que te motiva todos os dias encarar uma profissão em que ouvir é muito mais importante que falar, né? Boa noite.
2: Boa noite, Flávio. Boa noite, Patrícia. Boa noite aos demais colegas de bancada, né? E boa noite a todos os ouvintes. Sim, Flávio, para nós psicólogos, agosto é um mês muito especial porque é o nosso mês, é o mês, né, 27 de agosto é o mês, o dia que se comemora, aliás, o dia do psicólogo. Então, é uma data importante porque a gente faz uma reflexão da nossa atuação como profissional, da atuação da psicologia no contexto global, né, e o quanto que, graças a Deus, a nossa profissão, ela está crescendo e cada vez mais ela está sendo reconhecida pela comunidade, sendo reconhecida pela população, e algo que as pessoas estão desmistificando muito, porque antes se falava, eu vou para psicólogo, eu sou louco, né? Se eu vou para psicólogo, se eu vou para terapia, eu tenho algum problema. Não, nem sempre porque você tem problema, justamente porque você quer evitar o problema. É dentro da terapia que você vai ter a condição de você resolver os teus conflitos, muitas vezes que eles são internos, devido à tua criação, devido aos conflitos que você vivenciou no decorrer da tua vida, e você vai para terapia justamente para evoluir, para crescer, e você não cresce só no pessoal, você cresce no contexto todo, relacionamentos, trabalho, a tua vida no geral.
1: Tu acha que ainda existe, vamos dizer, um certo preconceito em as pessoas fazerem terapia?
2: Infelizmente ainda existe. Infelizmente, eu tenho alguns pacientes que eles chegam a comentar até a localização do meu consultório. Meu consultório é, para quem não tem conhecimento, aqui no edifício Ogliari, aqui no centro, e ele é bem discreto. Eu não tenho identificação na porta, por mais que eu atuo também dentro de uma das áreas que eu atuo, é dentro da sexologia, da terapia sexual, mas as pessoas têm esse preconceito mesmo na terapia clínica, que eu sou a terapeuta cognitivo-comportamental. Então as pessoas têm esse preconceito, me vejam entrando no consultório da psicóloga, né? E infelizmente tem. Claro que hoje a gente tem, é regulamentado pelo nosso conselho, né? A gente tem a possibilidade da terapia online. Então, onde a pessoa não precisa estar se direcionando até o consultório, né? Eu tenho pacientes, inclusive, de São Miguel do Oeste que optam por fazer online, até por questão de comodidade, né? Mas, infelizmente, ainda tem algumas pessoas que têm uma mente um pouco mais restrita e tem esse preconceito.
1: Patrícia, boa noite, obrigado por ter vindo. A Patrícia, como eu apresentei para vocês agora há pouco, ela é gerente de relacionamento de pessoa física do Sicoob. Eu estou muito feliz pela tua vinda. O Sicoob é nosso parceiro aqui no programa, Patrícia. E para começar o nosso papo, eu queria te perguntar como é que tu vê a atuação do Sicoob hoje de uma maneira tão importante dentro da comunidade de São Miguel e da região. Boa noite.
3: Boa noite, aos colegas aqui da bancada, boa noite aos ouvintes. É uma honra participar deste momento. O Sicoob realmente ele é muito forte na comunidade, na região, e quando nós falamos de uma cooperativa de crédito, nós ressaltamos e pensamos muito para o lado financeiro. Além de nós atuarmos e trabalharmos nessa questão, somos muito fortes na comunidade. De que forma? Oferecendo soluções financeiras, apoiando projetos, participando em eventos na comunidade. Participamos em eventos que a gente pode citar, questão da APA, educação financeira para os jovens, feiras, palestras, muitos eventos do nosso próprio município. Então, atuamos de forma muito significante na comunidade também.
1: Quais os principais benefícios, Patrícia, que tu vê hoje de quem pretende ser um cooperado?
3: Além de todo o nosso associado ter participação nas sobras, nos resultados da cooperativa, nós temos ainda duas campanhas vigentes nesse momento, que a gente chama da poupança premiada. É uma poupança premiada nacional, onde vocês vão estar concorrendo a mais de 2 milhões de prêmios.
1: Ah,
3: vale. Vale a pena. E ainda nós temos uma campanha interna da nossa agência e as demais agências do município, do Sicoob São Miguel, que você vai estar concorrendo a 2 patinetes, 2 adegas, 2 televisores. Então, essa é a interna para o nosso associado. Além da poupança premiada, neste período, até o final do ano, até 31/12, nós temos o salário premiado.
1: O que é o salário premiado?
3: O associado que efetuar a portabilidade do seu salário, passar a receber juntamente no Sicoob, está concorrendo uma folha de pagamento a mais. O Sicoob vai contemplar com o mesmo valor do seu salário.
1: Nossos olhos já começaram a brilhar, Mariane.
2: Bastante.
3: Né? Brilha porque é uma coisa muito boa. A cooperativa, ela pensa muito no associado. Ela olha muito pro lado dele. Então, nós estamos trabalhando dessa forma.
1: Que maravilha. Bom, Mariane, nós estamos cheio de campanhas agora no mês de agosto, entre elas o Agosto Lilás, que é o fim da violência doméstica e familiar, o Agosto Dourado, que é o incentivo ao aleitamento materno, Agosto Laranja, que é a conscientização e combate à esclerose múltipla, e o Agosto Azul e Vermelho, que é a prevenção e cuidados com a saúde vascular. São campanhas importantes, né, que conscientizam a população no momento que muitas vezes a gente passa despercebido pelas nossas atividades cotidianas, e é um chamamento para que a gente possa ter essa noção, né, do quão é importante a gente ter atenção a alguns assuntos que são extremamente relevantes. Dentro da tua área, eu acho que o Agosto Lilás é o que mais a gente pode conversar um pouquinho. Como é que tu vê a campanha, não só em São Miguel, mas em toda a região, no sentido de conscientizar as pessoas quanto ao fim da violência doméstica familiar?
2: Flávio, a violência familiar na nossa região, eu acredito que não só aqui, infelizmente ela é muito cultural. Então, a gente vem de uma sociedade machista, infelizmente, onde que o homem, como provedor, ele se considera que a esposa, que a mulher, ela é parte dele, ela é proprietária dele, né? Propriedade, aliás, desculpa. E ela, sendo propriedade, ela tem que ser totalmente submissa. Eu concordo que dentro de um relacionamento, eu como terapeuta de casal, tem que ter a submissão, mas ela também é recíproca, a submissão da mulher, tanto para com o homem, mas também do homem para com a mulher. É diferente de você sofrer violência, a mulher não ter o livre-arbítrio, não ter o poder de escolha, né? E o homem, ele considera sendo posse da mulher. E muitas vezes entra a questão da violência, tanto física, entra a psicológica, que ocorre muito, a financeira, né? E sem contar a manipulação velada, que é uma forma de violência também.
1: Tu acha que tem um assunto que é predominante, assim, que todas as mulheres, as vítimas, buscam ajuda de um tipo específico de violência, seja psicológica ou física, ou não? É muito de caso a caso?
2: É de caso a caso, mas muitas vezes a busca por ajuda, ela vai ocorrer quando houver violência física. Porque a violência psicológica, ela é muito manipulada, né? E relacionamentos narcisistas, onde que o homem, ele coloca a parceira, ele diminui muito aquela parceira, né? Então, ele afasta ela muitas vezes da família, dos amigos e até questão do trabalho. A mulher se torna totalmente dependente daquele homem, daquele parceiro, daquele relacionamento. Então a mulher vai ter a consciência que ela está vivenciando uma violência quando ocorre a violência física, em muitos casos. Claro que tem casos que a mulher tem a percepção que está vivenciando uma violência psicológica, e aí ela toma a atitude e rompe com esse relacionamento. Mas a grande maioria das vezes é quando ocorre a violência física, que é mais explícita.
1: Quando termina o relacionamento, Mariane, como é que é o processo de reconstrução dessa vítima, né?
2: É uma reconstrução realmente, né, se usar o termo correto, reconstrução, porque ela tem que se buscar, se reencontrar quem que é aquela mulher, quem que é aquela vítima, porque ela conviveu com muitas falas daquele parceiro que diminuiu ela o tempo todo, questão de estética, né, colocou ela numa posição que não permitia com que ela trabalhasse a vaidade dela, os cuidados dela, então ela acaba perdendo a aparência física dela, a questão dos valores,

0: responsabilidade na concessão com relacionamento e a realidade de todos. Como nós falamos, o Sicoobi ele é para todos. Então, nós atendemos o associado desde a um crédito rural, a um crédito pessoal, um crédito imobiliário, um crédito para pessoa jurídica. As pessoas procuram muito e nós estamos disponíveis com várias oportunidades de taxas. Então, cada negociação para poder melhor atender o associado e eles poderem dar sequências em seus investimentos futuros. O Sicoobi atua muito forte no crédito também. Para conseguir que o próprio empresário dê sequência e andamento nos seus investimentos. Então, atua desde o público, né? Pessoa física, pessoa jurídica, imobiliário, rural, em todos os segmentos.
1: Muito bom. 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

0: A gente vai fazer um pequeno intervalo, daqui a pouco voltamos com mais Terça Nobre.
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8: Voltamos com a Terça Nobre nessa noite de terça-feira e o programa reprisando todos os domingos depois das 19 aqui na Top, a hora que você bem entender, pelas nossas redes sociais, tanto pelo Facebook quanto pelo nosso Instagram. Muito obrigado pela audiência de todos vocês. Hoje a Patrícia está aqui representando o Sicoob. Patrícia Ver, que é gerente de relacionamento pessoa física do Sicoob São Miguel, e a Mariana Yuzelami, psicóloga e sexóloga. O Sicoob acabou de completar 37 anos de atuação. Patrícia, nos conte mais.
3: Isso mesmo. A gente gosta de agradecer nesse momento e deixar claro a importância que o associado tem dentro da cooperativa, porque é nada mais do que ele faz isso acontecer também junto da nossa comunidade. E os 37 anos do Sicoob São Miguel, eles representam uma trajetória de solidez, confiança e desenvolvimento regional.
8: Muito bom. Eu acho que uma das coisas mais incríveis do Sicoob, além do ambiente, né, aquela coisa alto astral que a gente encontra cada vez que chega na agência, é o horário diferenciado de atendimento. Isso é uma coisa que auxilia todo mundo, né, Patrícia?
3: Exatamente. Nós prezamos muito pela qualidade do atendimento junto aos nossos associados. O nosso diferencial das demais cooperativas e instituições financeiras é que nós começamos a atender os associados a partir das 8 horas da manhã até as 17 horas. Nós temos algum horário diferente para o atendimento ao caixa, que é um pouquinho mais reduzido, mas não fechamos ao meio-dia como os demais, então o nosso horário é um pouquinho mais longo, além de nós termos sempre alguém junto do autoatendimento para auxiliar os nossos cooperados.
8: Então, eu ia te perguntar o seguinte: eu acho que a tecnologia, né, veio auxiliar o Sicoob de uma maneira assim fantástica. Como é que o banco trabalha no relacionamento, tanto pela internet quanto presencial?
3: Nós temos essas duas possibilidades, porque a gente quer deixar o nosso associado à vontade, da melhor forma que ele se sente para ser atendido. Muitos têm preferência pelo digital, onde a gente preza muito também com a agilidade.
8: Exato.
3: Do melhor atender o associado.
8: Ganha tempo, né?
3: Ganha. É a rapidez. Uhum. Fica bom para nós e melhor ainda para o associado. Mas o associado que ele quer estar junto, presencial, é muito importante também esse momento de pessoas lidando com pessoas. Nós prezamos muito aquele associado que quer ir no Sicoob, fazer os seus negócios, tomar
8: conversar
3: um café,
8: conversar com vocês, né?
3: Conversar com nós, é muito importante isso também.
8: Mas quem quer, por exemplo, abrir uma conta Rapidex, né, pelo celular, pode.
3: Nós temos essa opção que você abre de imediato pelo aplicativo também, sem custo nenhum.
8: Que maravilha. Mariane, vamos voltar porque a gente está falando sobre essas campanhas do mês de agosto, e uma das que eu citei ali no começo é o Agosto Azul e Vermelho, que é a prevenção e cuidados com a saúde vascular. Como é que isso se encaixa dentro do trabalho que tu faz como sexólogo?
9: Diretamente, em muitos casos, né, Flávio? Como terapeuta sexual, eu atuo dentro das disfunções sexuais, masculinas e femininas, né? E uma das disfunções, quer dizer, tanto a masculina, que seria a dificuldade na ereção, a perda da ereção, e na feminina, seria a questão da libido, né? Referente à nossa libido, ao nosso desejo. E entra na questão da lubrificação. E para a gente ter uma resposta sexual satisfatória, a gente precisa de sangue, obviamente, né? Então, tanto para a mulher ter a condição na relação, quanto para o homem ter a condição para ter a ereção, precisa de uma vasodilatação, né? Irrigação de sangue. Então, a nossa saúde vascular está totalmente ligada à nossa resposta sexual.
8: Muito bom. Tu acha, assim, que as pessoas também têm um preconceito em buscar uma ajuda nesse sentido ou não? Não mais?
9: Não, diminui muito pelo fato, principalmente na questão dos homens, porque a gente tem uma cultura que a resposta sexual, ela é muito importante. Então, o homem, ele se sente na obrigação de, como eles me trazem, de comparecer, de ter uma resposta sexual. Quando afeta a vida sexual, principalmente do homem, ele vai atrás, ele busca ajuda. Então, por isso que eu trabalho em parceria com os profissionais médicos, aonde que eles identificam. Se eles identificarem que for realmente fisiológico, que for orgânico, né, então eles atuam e não me encaminham. E também ao contrário, se eu identifico o paciente e ele vem até mim pensando que, interpretando que é algo emocional, que ele não está tendo a resposta sexual, e eu identifico, não. Como que está a tua saúde vascular? Como que estão a tua saúde fisiológica, né? Porque talvez algumas pessoas não têm o conhecimento, diabetes é uma das doenças que afeta a nossa vida sexual, né? Que entra a questão da vascularização, né? Da irrigação de sangue. Então, eu encaminho para os médicos conforme a área competente.
8: Patrícia, eu queria que tu falasse um pouquinho diretamente para os nossos ouvintes que estão agora pensando em abrir um negócio, sair, deixar de ser CLT. A gente sabe que tem uma coisa muito no Brasil que é muito burocrático ainda, é muito papel para lá e para cá e tal. Mas como é que o Sicoob pode auxiliar quem está pensando em abrir o seu empreendimento, né, ser dono do seu nariz e ter essa possibilidade de menos burocracia?
3: Nada mais do que nós somos consultores financeiros, onde a gente pode também auxiliar o nosso associado. Então, o que a gente pode fazer é proporcionar linhas de crédito com taxas diferenciadas. Então, isso vai ajudar muito o empreendedor que quer se colocar à disposição para essa nova área da sua vida. Então, pode trabalhar muito em conjunto com isso. Aproveitando esse momento, eu gostaria também de ressaltar algo, que nós temos de diferencial uma linha de crédito chamada Parceiro Mais. O que é isso? É uma linha de crédito voltado para aquisição de veículos com os lojistas. Alguns garagistas no município de São Miguel tem uma parceria onde nós temos diferenciais de taxas. Voltando ao assunto, além de proporcionar o crédito, é o associado estar próximo de nós e levar o seu dia a dia. A dificuldade que ele tem em nós ajudarmos a montar o plano para melhor ele conseguir ingressar nesta nova etapa da sua vida.
8: A gente tem muitos colegas que vêm aqui no programa que são músicos, né? E que precisam agregar não só o transporte, trocar o transporte para ir tocar para lá e para cá, como comprar o seu equipamento. O Sicoob também pode auxiliar os músicos assim?
3: Também temos. Temos algumas linhas diferenciais com taxas reduzidas para essa área específica.
8: Muito bom.
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0: A gente vai fazer mais um intervalo comercial e em seguida voltaremos com a Terça Nobre.
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7: Voltamos com a Terça Nobre, boa noite para todo mundo. Terça-feira, sempre entre 19h30 e 21 horas, o nosso programa. Reprisa aos domingos depois das 19h. E sempre que você quiser, pelas nossas redes sociais, facebook.com/terçanobrerock e o nosso Instagram, @terça.nobre. Hoje a Patrícia está aqui do Sicoobi e a psicóloga e sexóloga Mariane Uzelami também. No dia 27, Mariane, é o dia do psicólogo, não podemos deixar para lá essa data. Eu queria te perguntar quais são. Normalmente, assim, os pontos principais que levam uma pessoa a procurar o teu trabalho.
8: Sofrimento emocional. Quando a pessoa começa a identificar que ela está vivenciando um sofrimento emocional devido a N motivos, né, ela busca, tem a conscientização que ela precisa do acompanhamento psicológico.
7: Qual é a diferença entre sentir tristeza e ansiedade e em alguns momentos desenvolver um problema de saúde mental?
8: a tristeza, ela é um estado emocional, né? Tanto a alegria quanto a tristeza. A gente tem momentos que eles vão nos provocar esse, desencadear esse sentimento de tristeza, como a gente também tem momentos que, né, vão, situações que vão desencadear os momentos de alegria. O normal é a gente viver num estado linear, sem muita alegria e sem muita tristeza, mas estar se sentindo bem.
7: Equilibrado.
8: Equilibrado. Né? As pessoas têm a falsa interpretação que eu tenho que estar feliz o tempo todo, todos os dias. Não, isso não é felicidade. Né? Se a pessoa está nesse estado, não está correto. É você se sentir bem com você mesmo, é você se sentir bem aonde você está. Sim, é diferente de você estar feliz. Mesma coisa ao contrário. Uma tristeza, quando eu não consigo elaborar ela, quando eu não consigo superar essa dificuldade, não, eu preciso buscar ajuda. Ansiedade. Ansiedade é um sentimento, né, uma das patologias que a gente considera, que é quando você vive muito no futuro, aquela preocupação com o amanhã, que você, na tua interpretação, tem N problemas, N dificuldades, aí o amanhã chega, não é nada daquilo que você imaginou, as coisas são bem mais sutis, mais leves, as soluções dos problemas que você imaginava, muitas vezes eles se resolvem sem você interferir, né? Então é você pensar, viver muito no futuro, que aí tem questão de ansiedade e até a crise de pânico desencadeada por uma interpretação de um futuro.
7: Eu queria te perguntar o seguinte, a gente vive num momento de tecnologia absurdo, assim, com muita
8: infelizmente,
7: rapidez.
8: Infelizmente,
7: né?
8: Tem um lado bom e o ruim.
7: Então, e eu vejo que muitas crianças, né, têm problemas psicológicos, mesmo tendo um amor incondicional de pai, mãe, de irmão, uma família com uma base sólida, assim, tranquila, mas que lá no íntimo tem essa dificuldade, né? Tu acha que isso é um problema que vem da onde? Que é a tecnologia, é o acesso às telas, é uma outra questão que precisa ser estudada?
8: É a questão do equilíbrio, como a gente falou anteriormente, do estado de tristeza e alegria. Né? Então, tudo tem que ter o equilíbrio na nossa vida. Né? Se a gente perde o equilíbrio de qualquer área da nossa vida, né, do financeiro, entra o Sicoob. Né? Então, perdeu o equilíbrio financeiro, tu tá em dívidas. Então, a nossa vida em si é um constante equilíbrio. Nada contra as telas. Se você souber usar telas, elas, né, têm o lado, o benefício. Claro que em crianças a gente orienta que controle e muito, né? E principalmente após os 2 anos que permita. Antes, não. E isso não é só o celular, tá? Questão de televisão mesmo, né? Porque é por desenvolvimento cognitivo, a plasticidade neural. Mas quando a criança está em desenvolvimento, já passou dos 2 anos, tem uma compreensão maior. Então é você dar um limite, é você conversar. O diálogo na nossa vida, ele é a base de tudo. Né? Então se você souber conversar, falar e você souber ouvir, tudo se resolve. Só que a gente está vivenciando, presenciando uma geração onde que não se tem diálogo. Você não conversa com os teus filhos, né? Você não compreende a emoção, o sentimento que aquela criança está tendo. E aí a criança chorou, coloca-se um celular para acalmar a criança. Ah, vamos no restaurante, a criança não pode fazer bagunça. Tem que ser um mini adulto, coloca-se uma tela para a criança ficar comportadinha. Dá o celular que ela vai se acalmar. Não, a criança tem que fazer bagunça, né? Tem que ter o comportamento de criança. Com limite, com educação, mas ela tem que ser criança, tem que permitir, né? E muitos pais estão usando a tecnologia como um cuidador de filhos. E aí que desencadeia o que a gente procura evitar, porque a consequência não é positiva.
7: Patrícia, quais são os maiores desafios na tua visão, assim, que a nossa região passa financeiramente, assim?
3: Hoje, como eu já falei anteriormente, mediante ao cenário econômico, as pessoas, elas estão tendo dificuldade, a questão da inadimplência. Nós temos muito bem controlado dentro da nossa cooperativa, mas é um ponto de atenção. As pessoas, elas já não dão conta de, com os seus gastos provenientes do salário que elas recebem. Então, um ponto de atenção quanto a essa questão hoje é o que nós ressaltamos.
7: Vocês, quando alguém vai fazer um financiamento, vai pleitear um financiamento, é, além de toda a análise e tal, eu queria te perguntar se passa essa conversa franca, né, também com o cliente.
3: É, ela é muito importante. Primeiro porque
7: o cara não dá um passo maior que a perna.
3: Isso, nós precisamos, o nosso papel é orientar o associado, ajudar ele no planejamento e reestruturar ele. Mas nós também precisamos olhar para o lado da cooperativa, porque nada mais é do que uma cooperativa de crédito, todos os associados são donos, eles têm participação no resultado da cooperativa. Então, a nossa cooperativa, ela é sólida e nós entregamos todo ano resultado positivo para dividir entre os associados. Então, existem os dois lados. A segurança que a cooperativa precisa dar também essa prioridade, mas também ajudar aquele cooperado que está passando por um momento de dificuldade. Então, nós tentamos entender a real necessidade, o real momento que ele está passando, porque nós, como pessoas, também queremos ajudar aquela pessoa a sair daquele momento de dificuldade e justamente para não afetar tanto o emocional, como a gente vem falando com a psicóloga neste momento. Então, a gente acaba unindo também.
7: Qual é que é a principal demanda hoje que o cliente do Sicoob tem? Ele quer pagar as contas? Ele quer fazer investimento? Como é que tu vê isso?
3: É, ele é muito, é 50% e 50%, no sentido de que muitos, 50% procura crédito e a outra metade investimento. Quando eu falo em investimento, são aplicações. Uhum. Aplicações financeiras, na qual a gente tem algumas taxas diferenciadas também. Porque nós temos um perfil que é aplicador, ele não vai querer ter conta, é aquele perfil que ele vai guardar o dinheiro, indiferente o valor que for mensal, se for 100 reais, 200, enfim, o valor maior. E então é 50% dos dois lados, né? Essa forma que trabalhamos.
7: Eu quero dizer que eu sou um cooperado do Sicoob, né? Eu tenho inclusive um cofrinho que eu guardo as minhas moedas dentro.
9: Não é do Pietro esse cofrinho?
7: Você tá meio meio, é 50% de cada um.
9: Eu,
7: né,
9: acho que tá passando a perna.
7: De vez em quando ele assalta o meu cofrinho. Então eu quero dizer que lá no Sicoob tem um cofrinho ainda, né, pra gente guardar a moeda. Eu procurei lá esses dias e me disseram que iam procurar não sei aonde.
3: É, vão providenciar.
7: Vão procurar.
3: Nós estamos guardando mais o dinheiro diretamente na conta,
7: aí
3: por segurança.
7: Tá.
3: E a moeda a gente deixa pro comércio.
7: Isso aí. Patrícia, obrigado por ter vindo, tá?
3: Obrigada a você, obrigada aos ouvintes. É uma honra participar desse momento também.
7: Obrigado. Mariane, da mesma forma, obrigado por ter vindo. A Mariane sempre é a nossa consultora aqui para assuntos importantes, né? Também de dúvida. Volte quando quiser. Como é que as pessoas te acham?
9: Flávio, obrigada. E, né, eu que agradeço pelo convite. É sempre um prazer estar aqui, sempre um prazer estar participando desse programa que eu adoro muito. Flávio, PC Mariane Ozelami, sexóloga, né, Instagram, Facebook, site também. Presencial online, né? 499-9925-5632, WhatsApp. Né, atendimento aqui ou em qualquer local, em qualquer endereço que você estiver.
7: Muito bom. Patrícia, antes de tu ir embora, como é que as pessoas fazem para acessar e abrir uma conta no Sicoob Digital?
3: É, elas podem ter acesso diretamente ao aplicativo do Sicoob, né? Podem baixar e aí lá vai ter a opção abrir nova conta. Então você pode abrir a conta por lá, não tem custo nenhum. E se precisar qualquer outro atendimento, nós temos o WhatsApp da cooperativa, que eu vou até repassar, é o 3631-3800, que nós também atendemos de imediato se gerar alguma dúvida ao associado.
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0: Muito bom, muito obrigado pela audiência de todos vocês. Semana que vem a gente volta com mais convidados aqui na Terça Nobre. Muito obrigado quem ouve a reprise do domingo também. Valeu a parceria de todo mundo.
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